0: Obrigado.
1: Muito obrigado.
2: 4 horas e 27 minutos.

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2: Louvado seja o nosso Senhor Jesus Cristo, para sempre seja louvado. Hoje é segunda-feira, dia 11 de maio. Estamos na sexta semana da Páscoa. Agora é preparação para a grande solenidade da Ascensão do Senhor. E hoje o Salmo é o Salmo 149. O Senhor ama seu povo de verdade. Olha que consolador, né? O salmista nos garante. Senhor Deus ama o seu povo de verdade. Então você que está me ouvindo agora, você é muito amado, amada por Deus. E só isso, só saber disso já nos dá a alegria de uma nova semana. Mas vamos fazer também nossa consagração à Nossa Senhora do Rocio. Nossa Senhora do Rocio, Rainha do Céu e da Terra, Padroeira do Paraná, nós vos saudamos, refúgio dos necessitados. Por vossas mãos intercessoras, a misericórdia de Deus jamais faltou. Dai-nos a graça de sermos discípulos de Jesus na busca de vivermos a palavra de Deus. Transformai a nossa vida em um santuário de amor, onde Jesus seja o centro. Consagramo-nos a vós, cheios de confiança. Em vossas mãos renovamos as promessas do nosso batismo. Renunciamos a toda forma de egoísmo para vivermos e convivermos como irmãos. Mãe do Divino Orvalho, que cura e salva, com amor queremos propagar a vossa devoção. Nossa Senhora do Rocio, envolvei-nos em vosso manto de amor e proteção. Mergulhados nos mistérios da encarnação, morte e ressurreição de Jesus, conduzi a nossa vida para o coração de Deus na ação do Espírito Santo. Assim seja. Amém. Agora a bênção da água e dos objetos de devoção. Senhor Deus Todo-Poderoso, fonte e origem de toda a vida, abençoai esta água que vamos usar para pedir o perdão de nossos pecados e alcançar a proteção contra toda a doença. Concedei, ó Deus, que por vossa misericórdia jorrem sempre para nós as águas da salvação, para que possamos nos aproximar de vós com o coração puro e ficarmos livres de todo o perigo do corpo e da alma. Abençoai também, Senhor, os nossos objetos de devoção e artigos religiosos. Por Cristo nosso Senhor. Amém. O Senhor esteja convosco, Ele está no meio de nós. Desça sobre você, sobre a sua casa, a bênção de Deus Todo-Poderoso. Pai, Filho e Espírito Santo. Amém. Um grande abraço e fique com Deus.
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3: Às 6h08, bom dia, gente. Bom dia, povo amado e querido da minha Santo Antônio da Platina. Alô, você do Norte Pioneiro do Paraná, que tal acordar de bem com a vida com o Fera do Rádio? Tá na hora de arriar o cavalo, né? Tá na hora de arriar o cavalo, são 6h08. Vamos, Jeguinho, chama ele. Jeguinho, chama ele, o compadre tá dormindo, tá perdendo a hora, são 6h08, chama ele. Seis horas, 8 minutos.
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Agora são 6:12. 6:12, o galo tá cantando com esse frio e tudo. Eita, como diz o seu Laureano lá do Ribeirão Bonito. Ô, galo pra cantar bonito. Ô, galo pra cantar bonito. 6:13. 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É, gente, vamos levantando para grandeza aí do nosso Brasil e futuro do nosso bolso. Viu, Clarito? Bom dia pro Clarito da Kombi, tá ligado aqui comigo? Ele é a esposa da Aparecida, Valdomiro Zanin, o Amarildo lá do Laticínios Carolina. É, bom dia, Marildo, Crevenice. Vamos acordar, Marildo. Tá na hora de fazer a linha, Marildo. Bom dia, Todeli Braga, Zezinho. Tá pegando carona aqui na Rádio Difusora FM 6:13. Eu quero agradecer a Deus pela oportunidade de mais um dia. Com as mãos, as duas mãos levantadas pro alto, os braços esticados, quero dizer, Senhor, obrigado por mais um dia. Obrigado, meu Deus, por mais uma segunda-feira. Já é 11 de maio de 2026. Hoje é dia de nós ter o Padre Antônio aqui, o programa Luz e Vigor. Hoje é dia da saudade. Do dia de ontem, que foi o dia da mamãe. Com a graça da Virgem Maria e de Nossa Senhora Aparecida, padroeira do nosso Brasil, nós tá aqui, viu? Nós estamos aqui. Eita, meu Deus! Obrigado, Pai da Eternidade, Príncipe da Paz. É tão bom amar Jesus de verdade. E você que está me ouvindo aí, diga: eu te amo, meu Jesus. Obrigado por mais um dia. Bora, irmão. Bora.

Agora são 6:18, 6:18. Bom dia. Bom dia pra você, irmão da estrada, viu? É, você que tá aí nas estradas do nosso Brasil, por favor, toma muito cuidado, viu? Muito cuidado. Agora de madrugada, a hora que eu vim pra rádio, passei ali pela BR-153, uma grande densidade, né? Não tá chovendo, mas tá aquela neblina forte, uma forte densidade, dificultando a visibilidade do motorista aqui na nossa rodovia, tá? Bastante cuidado para você que vai, para você que vem, né? Aqui nas nossas rodovias, situação assim bastante complicada, tá bom? Pro motorista, bastante juízo, bastante atenção, principalmente no trânsito, viu senhor, viu senhora? 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Agora são 6:19, às 6:19.

0: 6:23.
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0: Quero mandar um abraço por Sartana. O Sérgio Sartana tá de radinho ligado com a gente. E mandar um abraço também pro Chumbada. É, Chumbada é o Luciano. Meus dois irmãozinhos aí de radinho ligado com eu, hein? Obrigado pela audiência. Ah, bom trabalho pra vocês que vão pegar no sistema bruto hoje, hein? Às 6:24. E o Chumbada agora tá no meu lugar comendo aquilo que eu não posso mais comer, né, Chumbada? É uma carne atrás da outra, Chumbada. 6:24. Tá na hora de levantar enguiço. Tá na hora de levantar enguiça. Vamos, bendito. Vamos, bendita. Tá na hora de levantar o moleque e a menina pra ir pra escola, pai. Vamos, Ni. Bom dia pro Dri, Adriana. Bom dia pro Alisson. Oi, Maria Angélica, bom dia. Bom dia, Célio. Oi, Clarice. Ótimo dia, Sônia Oliveira. Ô, Brasil!

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Cachorro latiu, tem gambá no galinheiro. Às 6 horas e 34 minutos, fique esperto, companheiro. Cachorro latiu, tem gambá no galinheiro. 6 horas e 34 minutos, 6 horas e 34 minutos. Bom dia pro Gilberto e pra Gui. A Gui e o Gilberto tá ligado aqui na 102.3. 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Bom dia pro Silvio. O Silvio tá ligado aqui comigo. O Silvio e o Dr. Silvano Parpinelli do Amaral. Pessoal ligado aqui comigo. O Simeone também tá ligadinho aqui comigo. Ê, Simeone, tá escutando nosso programa, né, Simeone? É, bom dia pra você que tá ligadinho aqui com a programação difusora. Bom dia pro Humberto Bufalari. Humberto também, Humberto, tá na hora de apanhar abobrinha, Humberto. Vamos, Humberto, tá na hora de apanhar abobrinha, Humberto. Às 6 horas e 35 minutos. Eita, abobrinha refogada, aquela abobrinha bem verdinha. Eita, coisa boa.

Oi. Com feijãozinho, arrozinho. É, e assim vai. Pode pôr estalazói também, compadre. É, pode pôr um ovo caipira? Pode, Carlão Félix. Bom dia lá pro Carlão Félix, a esposa. 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

0: 7:37. É, o Nival tá brabo hoje, hein? Nivaldo hoje tá bravo, São Paulo perdeu, a Rita de Cássia tá brava, eita! É, os São Paulinos aí não tá muito de conversa hoje não, viu, Tchau Nunes? É, o Santos ganhou, mas o São Paulo perdeu, Simeone. É, deu Corinthians no jogo de ontem, às 6:38, como diz o Palito, meu amigo locutor de rodeio. Palito, como tá o coração, Palito?
1: Palito, oi. Como tá o coração?
2: Tá que nem limpadeira de motel, achando tudo gozado. Vambora, gaiteiro!
0: Eita, Palito! Esse é meu amigo Palito, locutor de rodeio. Ô, Palito, como tá o coração?
1: Palito, oi. Como tá o coração?
2: Tá que nem limpadeira de motel, achando tudo gozado. Vambora, gaiteiro!
0: Às 6:38, vambora, gaiteiro!
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0: Agora são 6:39. 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
0: É, toda hora, em todo lugar, Ofélia Teixeira tá pegando carona aqui comigo, né, Ofélia? Obrigado pela audiência.
7: E aí, Miguelóis, aqui é o Jesus do Poço Jardim.
0: Ô, Jesus.
7: Manda flor do jardim pra nós, pra todo mundo que estiver ouvindo. Falou, abraço.
0: Você tá bom, Jesus? Né? Tudo bem, Jesus. Mandar um abraço pra você que tá ligadinho aqui comigo. Ele, o Clóvis, a rapaziada ali do Posto Jardim, tá ouvindo nosso programa. É gente que levanta cedo e o radinho tá acordando todo o povo do centro da cidade ali, porque escuta a difusora, o povo ali tá de rádio ligado, Jesus.
3: E 40 minutos.

0: Agora são 6h44. Ê, Zé Veneno, manda um abraço pro Zé lá da Mercearia São José. Tá de radinho ligado comigo lá no Santa Cruz, hein, Zé?
1: Bom dia, Juninho, fera do rádio. Deus abençoe a sua vida, sua saúde.
0: Obrigado, Zé.
1: Que Deus proteja. Muito linda essas vozes de manhã, rapaz. Nós estávamos sentindo falta. Deus abençoe, um abraço, um bom dia.
0: Bom dia, um abraço para toda a família, viu, Zé? É, e o pão com tubaína, é, e mortandela. Às 6h45, 15 minutinhos, faltando para 7 horas.
2: Bom dia, meu querido Juninho. Que felicidade, mano.
0: Pastor,
2: como tá aí? Que essa rádio fica mais gostosa de ouvir com a tua voz. Fico muito grato a Deus. Deus é contigo. Um abraço para você, para a família. Um abraço do pastor para Santo Antônio da Pratina, meu querido.
0: Um abraço ao pastor Otair, lá da Igreja Videira. Rapaz, esse homem canta pra caramba. Minha Nossa Senhora. É, ele, o Alicião lá da oficina, o Gerro da Dona Rose, é, foram fazer um louvor lá em casa esses dias lá. Quero agradecer a vocês pela presença. E como vocês cantam bonito. Vocês cantam bonito, hein? Bom dia pro Paulo e pra Neide lá da Cerâmica São Luís. Bom dia pro Antônio. Alô, Josiane. Que rádio ligado aí com a gente. Obrigado pela audiência, né? Um grande abraço

0: obrigado pelo carinho. Às 6 horas e 46 minutos, tá na hora.
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0: É, Padre Carlos Henrique, toma um cafezinho bem gostoso nesse dia. Você merece, irmão, você é trabalhador, você vai pegar no cabo do Guatambu de verde, amarelo, azul e branco e defender as cores do nosso Brasil. Vamos, irmão, vamos, pode tomar o cafezinho, vai, tá na hora.
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0: É, aquele cafezinho corzinho, hein, João? E 47, ao sorriso da criança aí, ó.

0: Faltam 10 minutinhos para 7 horas.
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0: Eu quero mandar um abraço, né? Mandar um abraço lá para o Jair Martins e a Dona Alzira. Tá de radinho ligado comigo. Esse final de semana foi aniversário da Dona Alzira. A Dona Alzira é mãe do pequeno e grande homem prefeito de Santo Antônio da Platina, o Gil Martins. Aniversário da Dona Alzira, minha amiguinha, parabéns, feliz aniversário, viu, Dona Alzira? Parabéns também pelo Dia das Mães lá do Jairzinho, do Gerso. A família toda parabenizando você pelo seu aniversário, tá? Que essa data bonita

0: se repita por muitos e muitos anos. Vou dar um abraço para vocês aí que não perdem o nosso programa. É, e o Gil Antônio então? Gil Antônio acorda cedinho para ir para a escola e já tá lá de radinho ligado com o papai Gil, ouvindo a Rádio Difusora. É, bom dia a vocês aí da família Martins, que estão de radinho ligado com a Difusora. Tá bom? Bom dia. 6h51, Galo canta. O Galo canta é sinal de que tá na hora de se levantar, companheiro. Tá na hora de se levantar. Ô, meu irmão, vamos levantando. Tá na hora de pegar a bolsa pra trabalhar. Vamos, tá na hora de pegar a bolsa pra trabalhar. Não dá moleza não, companheiro. Né? Não dá moleza não. Tá de radinho ligado com a Difusora. Bom dia. Hoje é aniversário da Fran. É, feliz aniversário. Muitos anos de vida, a Bruna e o meu afilhado Jacob também tá mandando os parabéns pra você, viu, Fran? Tá curtindo a programação Difusora. Meu amigo Heraldo também tá ouvindo a programação Difusora. Aquele abraço. Alô, Heraldo. Ele, a esposa, o pessoal aí do barracão da prefeitura. Vamos tocar um modão aqui? Às 6h52. Tristeza não paga conta e não acerta dívida. Não deixa ninguém mais feliz e ninguém mais triste. A nossa vida é curta, pícole, e do mundo nada se leva. Amanhã talvez tudo se acabe, Luiz Fernando. E o ontem não volta jamais. Por isso, meu irmãozinho, você que escuta essa rádio aqui, vamos viver o hoje. Porque o amanhã somente a Deus pertence. Tá escutando aí, Neuzeli Penha? Bom dia, Dona Bete. Foi aniversário da senhora, né, Dona Bete? Parabéns.
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0: 6:56.
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2: É, tá levantando agora, bom dia lá pro Fábio e também para o pessoal que tá ligadinho aqui com a difusora, meu amigo o Gustavo, a Bruna, tá ligadinho comigo na Difusora FM. Obrigado ao homem do campo, ao homem da mão calejar.
3: Obrigado ao homem do campo.
2: Bom dia.
3: Pelo leite.
2: Tá chegando a festa da colheita, lá do santuário de Nossa Senhora das Graças, lá da fazenda Santa Terezinha. Tá chegando aí, hein? É, bom dia para todos os organizadores. É, você que é meeiro, parceiro, grande arredatário, pequeno proprietário, o tratorista. É, você que trabalha aí tirando leite. Bom dia para você, viu, produtor rural? Um abraço para você aí ligadinho aqui com a Rádio Difusora FM. Bom dia.

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0: Hoje é segunda-feira, dia 11 de maio, mais um dia de oração, nos unimos com você, iniciamos uma semana de trabalho debaixo da graça de Deus. Hoje é dia de Santo Inácio Lacone e o oitavo dia da novena a Nossa Senhora de Fátima, a novena que está disponível em nosso canal do YouTube, Padre Alex Nogueira. Convido ao dia 13 de maio a participar conosco da oração do Santo Terço, que nós vamos rezar ao vivo no canal do YouTube, às 6 horas da manhã, no horário de Brasília, dia 13 de maio, dia de Nossa Senhora do Rosário de Fátima. Teremos a oração do Santo Terço e um momento devocional. Você é convidado a participar conosco. E lembro que nós estamos no período de matrículas de uma nova turma da nossa escola bíblica. Se você ainda não é nosso aluno, acesse o site padrealexnogueira.com e veja lá todas as oportunidades para você se tornar aluno. Sendo aluno da escola bíblica, você também nos ajuda na construção da igreja e do mosteiro Preciosíssimo Sangue, em que tantas pessoas no Brasil e fora do Brasil nos ajudam mensalmente nesta construção. Desde já, muito obrigado pela sua ajuda, pela sua generosidade. Vamos agora rezar esta oração da manhã, em nome do Pai, e do Filho, e do Espírito Santo. Amém. Que a graça de nosso Senhor Jesus Cristo, o amor do Pai e a comunhão do Espírito Santo estejam sempre convosco. Bendito seja Deus que nos reuniu no amor de Cristo. Assim unidos, ouçamos o Evangelho nesta segunda-feira.
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0: Evangelho de Jesus Cristo segundo João, capítulo 15, versículos de 26 até o capítulo 16, versículo 4. Naquele tempo, disse Jesus a seus discípulos: quando vier o defensor, que eu vos mandarei da parte do Pai, o Espírito da verdade, que procede do Pai, ele dará testemunho de mim, e vós também dareis testemunho, porque estáis comigo desde o começo. Eu vos disse estas coisas para que a vossa fé não seja abalada. Expulsar-vos-ão das sinagogas, e virá a hora em que aquele que vos matar julgará estar prestando culto a Deus. Agirão assim, porque não conheceram o Pai nem a mim. Eu vos digo isto para que vos lembreis de que eu o disse quando chegar a hora. Palavra da salvação. Glória a vós, Senhor. Jesus, quando anunciou seu evangelho a todas aquelas multidões e de maneira especial quando formou os 12 apóstolos e todos os discípulos, ele sempre contou que a vida cristã, que a vida com Cristo, seria com cruzes e dificuldades. Nunca Jesus criou uma realidade de mar de rosas, onde neste mundo nós encontraríamos toda a felicidade, onde neste mundo nós encontraríamos um lugar onde não haveria mais males, não teria nenhum problema. Não foi isto que Jesus anunciou. Ele foi muito claro ao dizer que neste mundo nós vamos passar pelas cruzes e perseguições. Por isso, no evangelho de hoje, ele alerta que muitos serão perseguidos, serão expulsos das sinagogas, serão até mesmo julgados, mas de qualquer forma, seja com calúnias, seja atentando contra a própria vida dos seguidores de Jesus, estes não têm a sua esperança guardada neste mundo, em nenhum poder deste mundo, mas a esperança está guardada em Deus. Assim, ouvimos de Jesus neste evangelho a explicação de que os seus discípulos passarão por dificuldades e por perseguições, mas há um acalento aos nossos corações. O Espírito da Verdade, o Espírito Santo, nos fortalecerá em todas as circunstâncias de nossas vidas. Por isso, não tenhamos medo. nós que fomos batizados, temos dentro de nós a vida da graça de Deus. Quando nos arrependemos, confessamos e começamos uma vida nova, esta vida da graça está agora alimentada pela caridade divina. E quanto mais nós estamos nesta caridade, quanto mais nós estamos em Deus e nesta vida da graça, mais fortalecidos somos pelo Espírito Santo. Um dos sete dons do Espírito Santo é a fortaleza. Que Deus nos dê esta fortaleza necessária em nossa caminhada de fé. Que o Espírito Santo ilumine a sua vida. Unidos a você agora, vamos elevar nossos corações até Deus e rezar. Pai nosso que estais nos céus, santificado seja o vosso nome. Venha

a nós o vosso reino. Seja feita a vossa vontade, assim na terra como no céu. O pão nosso de cada dia nos dai hoje. Perdoai-nos as nossas ofensas, assim como nós perdoamos a quem nos tem ofendido. E não nos deixeis cair em tentação, mas livrai-nos do mal. Amém. Ave Maria, cheia de graça, o Senhor é convosco. Bendita sois vós entre as mulheres, e bendito é o fruto do vosso ventre, Jesus. Santa Maria, Mãe de Deus, rogai por nós, pecadores, agora e na hora de nossa morte. Amém. Glória ao Pai, ao Filho e ao Espírito Santo, como era no princípio, agora e sempre. Amém. Jesus, manso e humilde de coração, fazei o nosso coração semelhante ao vosso. O Senhor esteja convosco. Ele está no meio de nós. A nossa proteção está no nome do Senhor, que fez o céu e a terra. O Senhor Jesus Cristo esteja contigo para te proteger. Esteja à tua frente para te conduzir e atrás de ti para te guardar. Olhe por ti, te conserve e te abençoe. Amém. E a bênção de Deus Todo-Poderoso, Pai e Filho e Espírito Santo, desça sobre vós e permaneça para sempre. Amém. Que nesta segunda-feira você permaneça na paz e na alegria que vem de Jesus. Abençoado dia para você e sua família.

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1: Estamos juntos. Texto bíblico para hoje, conhecido, Salmo 91. Vou ler apenas os versos 1 e 2. Falar em Salmo 91, há poucos dias, estando lá na casa da minha sogra, bem na sala, Bíblia grande aberta, Salmo 91, tá sempre lá. Eu até brinquei com ela outro dia e disse, eu imagino que de tanto ler esse Salmo, a senhora já decorou, né? Ela disse, não, mas eu não leio todo dia, né? Eu falei, por que fica aberto aí todo dia? Ela disse assim, porque eu acredito que a palavra de Deus nos protege. Eu falei, tá bom, tá certo assim, mas procure lê-la todos os dias. Salmo 91, versos 1 e 2. Aquele que habita no esconderijo do Altíssimo e descansa à sombra do Onipotente, diz ao Senhor: Tu és o meu refúgio e a minha fortaleza, o meu Deus, em quem confio. Interessante, a cidade de Fortaleza, capital do Ceará. Aproveita e manda um abraço aqui grande para todos os amigos de Fortaleza, essa cidade linda e tão acolhedora. Você sabia que a cidade de Fortaleza carrega em seu próprio nome uma história singular? Antes de crescer e se tornar uma das maiores e mais belas capitais do país, Fortaleza abrigava um forte construído pelos holandeses no século XVII, chamado Forte de Schoonenburg. Ele foi erguido em uma posição estratégica, às margens do rio Pajeú. Com o tempo, a ocupação portuguesa retomou a região, o forte foi rebatizado e ao redor dele, pouco a pouco,

0: nasceu a cidade. O que antes era apenas uma estrutura de defesa, se tornou o centro a partir do qual tudo se desenvolveu. Fortaleza recebeu esse nome porque nasceu de uma fortificação, um lugar de proteção, de segurança e de refúgio contra ataques. E existe algo muito bonito nesse legado. Uma cidade inteira formada ao redor da ideia de abrigo e defesa. Quando a gente lê o Salmo 91, essa imagem ganha ainda mais força. O salmista descreve Deus como refúgio e fortaleza. Ele não diz apenas que Deus oferece proteção, ele afirma que Deus é proteção. Assim como Fortaleza, a cidade cresceu ao redor de uma estrutura real, firme e resistente, nós também somos chamados a construir nossa vida ao redor do Deus que é a nossa segurança espiritual. É curioso perceber que no mundo moderno, as pessoas buscam fortaleza em muitos lugares: estabilidade financeira, reconhecimento profissional, relacionamentos, status. Mas tudo isso, por mais valioso que possa parecer, não permanece firme quando os ventos da vida começam a soprar com força. O Salmo 91 nos convida a algo mais profundo: habitar no esconderijo do Altíssimo e descansar à sombra do Onipotente. Habitar significa permanecer, viver, criar raízes. Descansar significa confiar, render-se, entregar o controle. Não é apenas visitar a presença de Deus quando algo dá errado, mas fazer da presença de Deus o nosso endereço permanente. Assim como uma cidade pode ser conhecida por sua fortaleza, Deus deseja ser reconhecido em nossa vida como a nossa proteção constante. Ele é o abrigo seguro quando o medo chega, quando o coração se agita, quando as incertezas nos cercam. Ele é o Deus em quem nós podemos confiar sem reservas. Que hoje você possa declarar como salmista: Senhor, Tu és o meu refúgio, a minha fortaleza, o meu Deus em quem eu confio. Vamos orar? Senhor, concede-nos essa confiança, Senhor, esta segurança de que Tu és nossa fortaleza, nosso refúgio. Estando conectados ao Senhor, habitando no Senhor e com o Senhor, nós não precisamos temer nada, porque a Tua bênção nos faz prosperar, nos dá vitória. Oramos no nome santo de Jesus. Amém.
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Aqui nessa manhã de segunda-feira, dia 11 de maio de 2026, para mais um tempo juntos, iniciando mais um dia, mais uma semana. Vamos que vamos com o programa Bom Dia com Jesus, declarando que Jesus Cristo é o mesmo ontem, hoje e para sempre. Nele nós temos a certeza de um dia e de uma vida abençoada. Querido ouvinte, hoje eu quero falar com você sobre a nossa segunda postura. Deus espera que tenhamos posturas diante dele. Semana passada nós iniciamos aqui falando sobre a postura do lembrar. Deus espera que nós tenhamos uma postura de lembrar quem ele é, lembrar as suas promessas, lembrar a sua fidelidade, a sua bondade. Então nós falamos que Deus é um Deus que espera isso de nós, porque a nossa fé é uma fé de lembrança, é uma fé de aliança. Nós precisamos ter essa postura. E hoje vamos conversar sobre essa segunda postura, então, que Deus espera de nós, a postura do reconhecer. Por que é importante termos essa postura do reconhecer? O que que significa reconhecer? A palavra reconhecer é formada pela preposição re, que significa outra vez, mais a junção da palavra conhecer. A palavra conhecer do grego significa gnoscere, que significa saber. Então, reconhecer é tomar conhecimento, trazer a mente de novo, certificar-se. Olhando dessa forma, nós podemos entender que a palavra lembrar, a intenção da palavra lembrar e da palavra também reconhecer é a mesma, trazer à memória, como nós vimos na última semana. O que significa para as nossas vidas, nosso relacionamento com Deus, e por que Deus espera de nós essa postura do reconhecer? Na primeira carta de João, capítulo 4, versículo 12, o apóstolo João diz: "Nisto reconheceis o Espírito de Deus. Todo espírito que confessa Jesus Cristo que Jesus veio em carne é de Deus." Ou seja, aquele que reconhece que Jesus Cristo é o Filho de Deus, esse é de Deus. Como disse, a palavra reconhecer é a junção do prefixo re mais conhecer. E aqui no verso, nós temos a ideia da compreensão profunda e pessoal que uma pessoa precisa ter do reconhecer. Está sugerindo aqui que a revelação do Espírito de Deus é algo que deve ser discernido e precisa ser internalizado dentro dos nossos corações. Por que nós precisamos ter essa postura do reconhecer? Porque quando nós reconhecemos, querido ouvinte, nós estamos prontos a declarar quem é o Senhor em nossas vidas. Olha só, porque quando reconhecemos, estamos prontos a declarar quem é o Senhor em nossas vidas. Você está pronto a fazer isso hoje, agora? Reconhecer também é uma atitude de humildade, uma atitude de quebrantamento. Quando nós fazemos isso, nós estamos declarando: estou disposto, Senhor, a olhar mais uma vez para quem eu sou. Eu estou disposto, Senhor, a reconhecer quem é o Senhor para mim. Então nós devemos fazer isso todos os dias. Quando nós fazemos isso: Senhor, estou aqui diante de Ti para declarar que sou dependente de Ti. Isto é reconhecimento. Por isso o Senhor espera de nós que tenhamos essa postura do reconhecer. Reconhecer é isso, é aceitar quem somos, é aceitar quem Deus é em nossas vidas. Nós somos dependentes dele. Lembre-se, querido ouvinte, o nosso Deus, ele não muda, ele é o mesmo ontem, hoje e para sempre. Ah, querido ouvinte, quantos personagens bíblicos precisaram reconhecer quem eram diante de Deus e reconhecer quem Deus é em suas vidas, quem Deus foi em suas vidas. Quantas lições que eles vivenciaram que servem para nós hoje de aprendizado, para nós vivenciarmos uma vida abençoada com Deus. Quero citar alguns exemplos aqui: Moisés, Davi, o próprio filho pródigo, na parábola do filho pródigo. Então, eles tiveram esse reconhecimento de quem eles eram e tiveram reconhecimento de quem Deus era para eles. Reconhecer é uma postura, querido ouvinte, de consciência,
ou seja de razão.

Reconhecer, principalmente, é uma postura de fé. É uma postura de fé. Eu reconheço quem Deus é na minha vida. Reconhecer é uma postura de coração, ou seja, de entrega total. Então, eu quero te convidar hoje a ter essa postura do reconhecimento, de uma entrega total, de uma postura de fé, de uma postura de consciência, sabendo quem você é, quem Deus é para você. Amém? Vamos orar? Pai, em nome de Jesus, quero abençoar cada ouvinte agora aqui da nossa cidade, da nossa região, que o teu favor, a tua graça esteja sobre cada um deles, gerando esse reconhecimento, essa postura que agrada ao Senhor. Nós reconhecemos, Pai, que tu és aquele que nos provê, tu és aquele que nos protege, tu és aquele que nos direciona, e assim nós nos posicionamos diante do Senhor agora. Abençoa, Senhor, cada ouvinte, abençoa, Senhor Deus, cada um que está no seu ambiente de trabalho, aqueles que estão em casa, que trabalham em casa também, seja fortalecendo e renovando, em nome de Jesus. Abençoa, Pai, os proprietários dessa rádio, cada funcionário, que o teu favor e graça esteja sobre cada um. Esta é minha oração, no nome de Jesus. Amém e amém. Deus abençoe, querido ouvinte, até amanhã com mais um programa Bom Dia com Jesus. Um abraço.

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0: Alô, meu amigo, ligado aqui comigo, né, o Luiz, lá da Casa dos Colchões. Ele, a Simone, ouvindo a Rádio Difusora, mas o Luiz tá bravo hoje, hein? Meu Deus, foi aniversário dele e ele fez assim uma festinha pra comemorar o aniversário. E o São Paulo perdeu pro Corinthians.

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1: Sete horas e 34 minutos. Avó e neto são atropelados na estrada do Lajeado, ali no município de Sapopema. O atropelamento aconteceu no período da tarde ontem. De acordo com a informação, a avó escuta pouco, né? Tem dificuldades para ouvir. E o neto pequenininho também. E os dois foram atropelados na cidade de Sapopema. Foram levados até o hospital da cidade de Sapopema. Avó e neto são atropelados na estrada. Gente, por favor, bastante atenção, né? Tem gente que passa, atravessa a rua, nem olha. Não olha nem para um lado, nem para o outro. Não é só pessoa de idade, não. É, tem muitos jovens aí. É, bastante pessoas que atravessam do lado do outro. Não digo que seja o caso dessa avó que infelizmente acabou sendo atropelada lá em Sapopema. 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

0: Mais um prejuízo para o tráfico de drogas na região do Norte Pioneiro do Paraná. Entre a cidade de Jacarezinho, Ourinhos, na região ali de Santa Cruz do Rio Pardo, a Polícia Rodoviária Federal apreendeu aí cerca de 1,5 milhão de mercadorias contrabandeadas descaminhos que estavam num ônibus de turismo. O carro da Polícia Rodoviária foi acionado e acabaram entregando aí essa mercadoria apreendida, cerca de 1,5 milhão de prejuízo aí para o tráfico de drogas que aconteceu ali na cidade entre Jacarezinho a Ourinhos. 7:38, o Wi-Fi Net.
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2: Agora são 7 horas. São 7 horas e 40 minutos. Já já o Felipe tá aqui com a gente. É. Já já vai estar aqui o Felipe aqui conosco. Bom dia pro pessoal do Supermercado F2 e Panificadora Fripan. É, tá gelado. Rapaz do céu. Ô, lugar gelado, senhor. Tá gelado, não tá? Tá bem gelado. Tá frio, rapaz. Tá frio. E tá frio. Pronto, tá frio. É, tá gelado aqui na cidade de Santo Antônio da Platina. Minha Nossa Senhora. Que lugar gelado, rapaz. Vai ter que levantar, coelho, tem que levantar, tem que trabalhar, boa semana pra nós. Vamos encarar, né, coelho? Vamos encarar. Eu? Vamos encarar. Ai, ai. Como é que é o negócio aí, coelho, hã?

0: Bom dia, gente! Cadê o povo fitness, né? Vai falar que tomou banho hoje. Mentira! Ninguém toma banho aqui. Não toma banho nem final de semana. Vai tomar nesse frio? Vai enganar quem?
1: Ai, ai. É, cadê o povo fitness? Vai, não toma banho nem final de semana, vai tomar banho com esse frio.

0: 15 para as 9. Bom dia do Fera do Rádio.
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0: Olha, são 8 horas e 45 minutos, 8 e 45, bom dia. E que seja eu a você, a todos nós, um ótimo dia, tá? Você que tá ligado aqui comigo, né, Capivara? Tá escutando a programação Difusora. São 8 horas e 45 minutinhos. Faleceu o senhor Leonardo Moreno Somini, aos 83 anos, ocorrido aqui. Pai do Ruth, né? Pai da Ruth, ali do Findo. Faleceu então. Seu corpo será sepultado hoje às 15 horas no cemitério São João Batista. Faleceu o seu Leonardo Moreno, 83 anos, pai da Ruth, que é diretor ali do Recanto Feliz, e sogro do Fino. Seu corpo estará sendo velado no velório Santo Antônio, sepultamento hoje, 15 horas, no cemitério São João Batista de nossa cidade. São 8 horas e 46 minutos. Bom dia!
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0: 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Quem tá ligado comigo é o seu Ercílio. Oi, seu Ercílio!
2: Oi, Juninho Queiroz, bom dia! Pai de Jesus!
0: Amém!
2: Que bonito, que bom! Ver você voltar pra falar bonito na rádio! Ô, beleza! Tava com saudade!
0: Que bom!
2: De ouvir tua voz! Que Deus te abençoe, irmão! Muita felicidade, muita paz! Deus te abençoe, Juninho!
0: Alô, seu Ercílio! Tá chegando a festa da colheita, hein? Lá do santuário.

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1: Ô Juninho, eu sou a Dalcineia. Dá pra você avisar aí que hoje tem o Frei Wilson Balbino na comunidade Procramai, hoje à noite. Noite carismática lá na churrascaria do Pedrão, na EFAP, a partir das 19:30. Todo mundo está sendo convidado para participar aí desta noite carismática aí com o nosso querido Frei Wilson. E um abraço a ele, para todo o pessoal, Padre Marcos. Enfim, um grande abraço para vocês. E o Padre Zé Antônio, hein? O Padre Zé Antônio vai deixar a nossa paróquia, hein, Padre Zé Antônio? E a boa macarronada?
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1: Agora são 8 horas 54 minutinhos. Já? Passa muito rápido. Nossa Sora! Esse programa é gostoso. É gostoso demais. Muito bom dia para você que tá de radinho ligado aqui na 102.3. Um abraço pro pessoal lá do Taquaral. Você do Taquaralzinho. Eita, povo do Taquaral, Taquaralzinho. De rádio ligado aqui com o Juninho Queiroz. Você lembra daquela moda do Chitãozinho e Chororó? Aquela que fala assim, 60 dias apaixonado?

O Moraes tá ligado aqui comigo, né, Moraes? É, um grande abraço pra você, ligadinho aqui na Rádio Difusora. Meu amigo Ricardo Mota, ele e a esposa também, curtindo a programação Difusora. Tá chegando.

chegando a Thaís e o Rafa desta segunda-feira. É, segunda-feira, dia de você pegar no cabo do Guatambu. É dia de você trabalhar, companheiro. É dia de você pegar firme aí, sem moleza, né, dona Nete? Bom dia, tá ligadinho aqui com a Rádio Difusora. Bom dia pro Lopes, o pessoal da LD Móveis, que continua a grande promoção neste mês lá na LD Móveis. Bom dia pra Rosana, Rosane e o Zé Macaco lá em Jundiaí do Sul. É, tá ligado aqui comigo, boy, também lá do Magazine Luiza. Obrigado pela audiência, bom dia. Carlão Félix, também convindo a programação difusora, né, dona Tereza? É, dona Ercília, pegando carona comigo, Pascoal Degani em São Paulo. Obrigado pela audiência, vocês que nos acompanham toda manhã, né, Sandro? São 8:58. Tá chegando a Thaís aqui e o Rafa. Todos vocês, um bom dia.

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0: Turma, Thaís Silva, Rafa. Opa! E você.
1: E você também.
0: Aqui.
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3: Opa, muito bom dia pra você que tá aí na sintonia com a nossa 102.3. É a rádio do povo, meu Brasil. Olha a risada dele. Vocês já imaginam por quê?
1: Nós vamos conversar na zona do rebaixamento com vocês, corintianos. Ah, segunda-feira a gente conversa.
3: Quem falou isso pra você?
1: Não sei.
4: Salve o
3: quem salvou o Corinthians do rebaixamento, Rafael?
1: O levantador oficial de defuntos do campeonato. Isso ele teve razão. Isso esse meu amigo que eu tô citando aqui, ele teve razão. O São Paulo

0: Obrigado, Branco. Obrigado, São Paulo. Eita, que beleza. Cadê a Rita de Cássia? Vou começar a caçar um por um aqui. Um por um.
1: Caramba, no domingo tem Corinthians.
2: Viu, Rita? Vamos ver se ela vai aparecer hoje.
0: Não
2: vai
0: nada, tá encarangada.
2: Cadê
0: lá?
2: O Branco?
0: Ai, ai, ai, viu? Alô, alô, convocando o Branco, chamando.
2: Ó, final de semana deu também.
0: Verdade, hein?
2: É o Mengão, né?
0: Dá pra vocês passar logo a liderança aí, porque eu também não aguento mais esses parmeirenses chato.
2: Final de semana deu também.
0: Que goleada! Tome, Telê.
2: Quanto?
0: 8-2. Fizeram de tudo pra não ter o jogo, você tá sabendo?
2: Não.
0: É, não, por causa de condição climática, para de Platinense pegou as coisas e vambora. Vamos pra Telêmaco, chegou lá, é nóis. 8-2 e 16 gols em Telêmaco em dois jogos. 8-1 aqui e 8-2 lá.
2: Rapaz.
0: Abraço pra vocês.
2: Bom, aqui já começa.
0: É, aqui, sai fora, rapaz.
2: Doente. Quem?
0: Que isso?
2: É o Branco.
0: Assim, tá revoltado então, hein?
2: Revoltadíssimo.
0: Que isso?
3: Bom dia, Rafa. Bom dia, Thaís.
0: Eu sabia que ele não ia se esconder.
3: Eu não fujo.
0: Isso eu aplaudo, ó.
3: Mas eu vou falar uma coisa pra você, hein? Parecia jogo de várzea.
0: É, foi horrível, tá?
3: Tô tacando pedra, tijolo.
2: Credo.
3: Rádio, pilha. Meu Deus do céu. Perderam a compostura de vez, velho.
0: Para. Não muda o foco, não.
3: Aí ficou difícil, né?
0: Ah, não muda o foco,
3: se
0: para.
3: Se ganhar um clássico já é difícil, agora tomando tijolado fica mais difícil ainda, né? Explica aí.
0: E você?
3: Explica.
0: Você é um ingrato, porque você tinha que agradecer os dois gols que nós entregamos pra vocês. Um contra, golaço contra, e o outro que nós entregamos. Então, os dois gols que vocês fizeram foram presentes nossos. Então, o senhor é um ingrato, o senhor tinha que agradecer nesta segunda-feira, que era pra ser 3-0.
2: Ó, o Valdir Bahia, bom dia, TIR. Rafa, a nossa sorte é que o Grêmio perdeu, senão nós estava na Z4.
0: Ah, é, então, graças a Deus. Aliás, obrigado Flamengo, né? O Flamengo ganhou do Grêmio e jogou o Grêmio pro Z4.
2: Pessoal, então, tá tudo certo. Aqui nós,
0: o quê?
2: Mandando aquele vai, nós. Corinthians, ai, pra você, ai. Rafa Reis.
0: Coisa linda, pode mandar.
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0: Também está com a gente a loja Trejoli.
2: Paraná Assessoria, Paraná Banco.
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2: Quantos dias faltam, Rafa, pra terminar este ano?
0: Olha, estamos aí na nossa contagem regressiva 234, Thaís.
2: Lua minguante.
0: Isso.
2: E hoje se comemora?
0: Hoje é o dia. Ixi, hoje é dia dos agentes de trânsito.
2: O que você vai comer hoje? Você pode comer o que quiser.
0: O que quiser, já
2: hoje
0: vamos.
2: Hoje é o dia de comemorar.
0: Não, então.
2: Pode comer
0: coisa
2: o que
0: aí.
2: Quiser.
0: Manda ver, manda ver.
2: Hoje também é o dia da integração do telégrafo.
0: Do melanoma. E um alerta, né?
2: Do reggae brasileiro.
0: Muito bem. Hoje é o dia da construção civil.
2: Santa Catarina.
0: Santa Catarina, é verdade.
2: Hoje também é o dia do Frei Galvão.
0: Hoje é o dia do hino nacional da Argentina. Não vamos tocar, não, né?
2: Não.
0: Deixa quieto.
2: Hoje
0: tá.
2: Também é o dia da bandeira de Curitiba.
0: Muito bem. Hoje é o dia para você estar além da imaginação.
2: Hoje também se comemora o dia do check-up preventivo da mulher.
0: Olha que data bacana para comemorar. Hoje é dia do rolo de espuma. Vai pintar uma parede aí? Comemore.
2: Mais um ano também que se comemora a lei do FGTS 911. Bom dia. A gente começa
0: amanhã. Leonardo.

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6: Bom, e agora são 9h16 e nós estamos muito
7: felizes. Já ganhei a semana.
6: Porque ganhamos a semana
7: ganhamos
6: hoje.
7: Ganhamos a semana.
6: Ela prometeu. Fazia não, tempo que ela tava prometendo.
7: Eu não tava nem acreditando
6: eu
7: muito.
6: Eu também não acreditava. Mas aí ela cumpriu, porque hoje os parabéns especial pra ela.
7: É.
6: Aniversariante do dia. Mas hoje temos aquele saborzinho especial.
7: Com
6: porque
7: certeza.
6: O parabéns quem canta é ela. Aqui diretamente, Gessi!
7: Gessi!
6: Bom dia, minha querida!
7: Tudo bem, Gessi? Bom dia!
6: Encosta aí, Gessi.
7: Fala mais pertinho aqui.
6: Fala aí perto do microfone.
8: Isso. Ô, Rafael, tudo bem?
7: Aí, tudo bem, Gessi. Ela veio mesmo, gente.
6: Rapaz.
7: Isso não é uma gravação.
6: Vai.
7: Então, a gente tá fazendo a campanha aqui, Gessi.
6: A gente tá fazendo a campanha
7: aqui,
6: pra você cantar
7: tá na
6: EPAP
7: todo dia, né, Thaís?
6: Ó, a hashtag. A gente tem que falar aí quem for apresentar os shows lá na EPAP. A Gessi quer também fazer parte aí. E, com certeza, né, a gente canta parabéns hoje pra aniversariante do dia. A Gessi Lara, que hoje veio comemorar o aniversário aqui com a gente. Você gostou do Gessi Lara?
8: Tudo bem.
6: Pode ser?
7: Pode ser, Gessi Lara? Então, porque precisa de um nome artístico, né?
6: É.
7: Eita, nós! Que maravilha! Mas não vai dar uma palhinha hoje, não? Não vai dar uma palhinha?
6: Não, palhinha hoje?
7: Vai,
6: ao vivo?
7: Vai ter palhinha? Qual que pode ser?
8: Pode cantar aquela música do
6: Chorão? Vai.
7: Pode.
6: Só chega pertinho aí, vai.
7: Vai, atenção.
6: Vai.
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6: Aê! Gessi!
8: 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Mas quando você fica distante de mim, eu não consigo ser feliz.
7: Maravilha, Gessi.
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6: Festa no AP agora, Gessi.
7: Sabe?
6: Hoje é festa onde? Hoje é festa
7: lá no meu AP. Vai!
8: Vai aparecer!
7: Ei.
6: Vai rolar o quê?
8: Vai rolar no Larelê. Hoje é festa!
7: Quem sabe faz ao vivo, minha gente!
6: Olha o que tem agora, ó!
7: Ah, é! Tem brigadeiro? Tem caruru! Ô,
6: Gessi! Eu vou comer seu bolo!
7: Gessi!
6: Parabéns!
7: Gessi!
6: Parabéns! Muitos anos pra você!
7: Hã?
9: Parabéns!
7: Ué, vamos lá, vamos colocar na agenda essa data especial. Vamos! Aê, Gessi! Ao vivo, minha gente, ao vivo! Nesta segundona maravilhosa!
6: Muito muitas felicidades.
7: Como é que é, Gessi? Você vai fazer o quê?
8: Vou pôr o painel do Corinthians.
7: O painel do Corinthians.
6: Vai pôr um painel do Corinthians no aniversário dela.
7: Claro.
6: Vai ser a festa do Corinthians.
7: Totalmente temática, né?
8: Branco e preto.
7: Aí, tudo temática.
6: Branco e preto, então tem que ir com...
7: Não, a caráter, com camisa, né? Camisa, tudo. Tá certo. Você tem?
8: Tem duas.
7: É? Viu? Maravilha. Já ganhou...
8: Tem duas do Corinthians e um short do Corinthians.
7: Não, então já vai estar com o traje completo. Se tiver com meião, você entra jogando lá em São Paulo também. Você deixa...
8: Eu gosto de jogar bola
7: também. Também? Gosta, meu Deus do céu, Gessi.
6: Eu
7: faço tudo.
6: Eu tô besta, porque... Pode falar a idade, Gessi?
8: Pode.
6: Quantos anos?
7: Quantos?
8: 70.
6: 70 anos. Parece uma menina.
7: Eu quero chegar assim.
6: Cheia de vida, né? Cheia de força, claro, de vontade de viver. Gessi, onde você vê festa?
7: Gessi tá lá.
6: Tá lá sempre dançando, sempre na frente, fazendo acontecer, né, Gessi?
7: Que maravilha.
6: Um beijo pra você, viu?
7: Gessi, obrigado,
6: muito
7: adoramos.
6: Obrigado por ter vindo comemorar seu aniversário aqui. É?
8: Fala
7: versinho? Fala um só pra gente finalizar.
6: Fala um versinho,
7: vai.
6: Aí, vai.
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6: Ei, prazer!
7: Caraca, meu, ganhei a semana. Vão Rosa, um abraço. Ó, o pessoal tá chegando,
6: pessoal
7: aqui,
6: tá,
7: viu?
6: O pessoal tá chegando, ó. Tem os fãs, viu, Gessi?
7: Os fãs aqui, ó. Parabéns, Gessi. A Val Rosa também. Não acredito que minha ídola está aí.
6: Viu só? Já que a gente vai fazer um vídeo aí pra postar também nas nossas redes sociais com a aniversariante de hoje, a Gessi Lara. Agora são 9h21, Rafa Reis.
7: É, vamos em frente aqui, vamos em frente.
6: Vamos em frente, Gessi. Espera aí um pouquinho.
7: Aguenta
6: vai,
7: aí, Gessi.
6: Aguenta aí hoje. Você vai,
7: aí, nós.
6: Vai ficar aqui com a gente.
7: Vai.
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0: Vamos lá com as primeiras previsões do horóscopo desta segunda-feira. Ariano, Ariana, ótimo dia. Embarque em uma onda de energia positiva e inicie um projeto da casa ou um esporte em grupo. Novos começos vão ativar sua curiosidade e dar uma gostosa sensação de liberdade. Hora de renovar conceitos e o ambiente social. Aprenda o uso de uma ferramenta ou atualize suas tecnologias. Os sonhos e a intuição darão dicas de caminhos a seguir.
1: Oi, Taurino, Taurina, bom dia. Semana já começará com conquistas pessoais e profissionais. Apresente uma proposta firme, um contrato ou avance em uma negociação financeira. Com Sol e Mercúrio em seu signo, caminhos de desenvolvimento estarão iluminados. Conte com mais mobilidade e poder de comunicação. No amor, estabilidade e parceria somam forças.
0: Yeah. GC foi touro. A GC é de touro.
1: É taurina.
0: Taurina, boa, GC. Agora é pra você, geminiano, geminiana. Uma ótima manhã. Novas amizades e atividades de grupo vão contribuir com seu crescimento profissional e financeiro. A semana vai começar com visão de futuro, popularidade e projeção. Visualize onde quer chegar e aumente a exposição. Você estará com tudo para dar uma virada positiva em sua vida e finalizar um ciclo elegantemente. Invista também na sua imagem pública.
1: Oi, Câncer, bom dia.
0: Bom dia, sou eu, Jess.
1: A semana começará com alto astral, otimismo, amizades motivadoras e oportunidades de evolução da carreira. Amadureça ideias, faça escolhas construtivas. Mudanças acontecerão de dentro para fora e alargarão seus horizontes. Siga a intuição, encontre soluções para viabilizar uma viagem ou plano de estudos. Carisma e empatia.
0: Então como?
1: Estão em alta para você.
0: Gostei. Leão. Muito bem, agora é com você, Leonino. Agora é com você, Leonina. Bom dia.
1: Bom dia.
0: Bom dia. Planeje detalhes de uma mudança e determine metas para os próximos dias. A semana vai começar com visão de futuro e oportunidade de expansão profissional. Estudos, viagens e mudança de ambiente seguirão favorecidos. Espere por boas notícias e aprovações. Conversa com alguém de outra área, vai abrir portas na carreira. Amplie também conexões.
1: Oi, Virgem, bom dia. Decisões de mudança e de investimentos vão trazer alívio. A semana começará com bons acordos e perspectivas mais amplas na carreira. Conexões internacionais ou reencontros com amizades de outra localidade abrirão portas e darão no que pensar. Avalie uma proposta de trabalho ou de participação no evento. Poder e prestígio estão em alta para você. São as previsões daqui a pouco.
0: As últimas para você conferir.
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0: Casa de Carnes Loman trazendo participação do ouvinte hoje. O pessoal aqui parabenizando a Gessi.
1: O WhatsApp veio abaixo aqui com essa.
0: Escuta aí, Gessi, hoje, ó. Quem tá mandando parabéns pra você hoje? A Deusana.
2: Oi, Deusana. Taizinha, bom dia, Rafa Regi. Gessi tá aí? Bom demais, você sempre esquece de mim, né? Domina. É cheio, é roxo, é escotado, é alegria e tal, é sucesso da 102.3. Quero vir no dia que sair de casa com o Zé de Camargo Luciano aí. Ê, pô, mané, se tá de casa, você quer se trabalhar, bandeirinho, que é bom, já tá fazendo, quero o Zé de Camargo. Vai pro Reginaldo, também pro Reto, meu jeito, vem que. Ontem de ontem foi pescar também, aquela chuvarada que tava. Ixi, ele perdeu até a vara no meio daquele rio lá.
0: Ixi,
2: é, povo pra dentro de risada, ri, né? É, povo, essa foi boa. Chega, mané, é um bom pescador.
0: Chega, Ripa, e ela tá falando, parabéns, Gessi, que Deus te dê muita saúde pra você também. Temos mais um aniversário hoje.
1: Quem?
0: Deixa eu trazer a Eva lá de Guapirama. Bom dia, Eva.
3: Oi, Thaís. Oi, Rafa. Bom dia, tudo bem? Thaís, toca uma música bem bonita pra nós aí. Eu ofereço o amor da minha vida. E hoje tá fazendo aniversário. Se me atender, muito obrigada.
0: Eita, parabéns.
4: Parabéns pra você.
1: A Gessi, a cantora.
0: A Gessi, cantora,
1: tá
0: que veio
1: com a gente,
0: hoje
1: ali.
0: Aqui. O Alexandrinho, aqui ó, também. Nós estamos aí numa campanha eterna.
1: Exatamente.
0: Tá? É duas campanhas, né? Uma pra arranjar uma namorada pro Sidney.
1: Sidney.
0: E a outra campanha é a Gessi cantar na EFAP.
1: Exatamente.
0: O que, que a gente pode dia. Fazer? Bom dia.
5: Exato. Bom dia, Thaís. Bom dia, Rafa.
1: Bom dia, Ale. Gessi,
5: tudo aí. Bem?
1: Aniversário dela hoje.
0: Ela faz aniversário.
1: Tá fazendo
0: mas,
1: aniversário.
0: Ó, trouxe? Cadê o dele?
1: Parabéns. Tudo, tá junto aí.
0: Qual é a
1: Gessi
0: dele agora?
1: Eu acho que é o... Deixa eu ver. O menorzinho aqui, ó.
0: É o menorzinho?
1: É esse aqui, ó. Esse. Ó, esse aqui é da Gessi pra você ali.
5: Ah, capaz.
0: Você viu?
1: A pessoa faz aniversário e traz presente pra nós.
0: Obrigado.
1: Ah, meu Deus do céu.
5: Muito obrigado, Gessi.
1: Legal.
5: Aí, Deus te ilumine.
6: Minha cama encheu de presente.
1: Vixe, aí. Então tá bom demais.
6: Agora, sábado vai encher mais ainda. Vou fazer vinho com leite moço pro povo beber, já tudo meu.
1: Nossa senhora.
6: Mas não fica, meu, sabe por quê?
0: Por quê?
6: Eu coloco gelo.
1: Ah, e dá uma quebrada,
0: gelo,
1: né?
0: O gelo quebra o álcool, né?
1: Ah, então tá certo.
5: Docinho e gelado.
1: Então é.
0: Ah, viu? O meu vai ser sem a festa gelo. Temática, viu?
1: Ah,
0: festa
1: é.
0: Do Corinthians.
1: Aí.
6: Hoje eu vou achar a carninha em casa também.
1: Também?
0: Rapaz do céu.
1: Olha só que beleza.
5: Comemoração a semana inteira.
0: É claro.
1: Vai ser.
0: 70 anos da Gessi, 7 dias de festa.
6: Agora, outro aniversário meu, vou fazer lá na UP. Vai ter bailão.
1: Ah, é? Na UP?
6: Na UP fazer.
1: Ô, louco, Gessi, que maravilha.
6: Fazer lá.
1: Então, maravilha.
0: Ó, quem tá aqui com a gente também, Gessi, vamos saber se você conhece essa voz aqui, ó.
7: Bom dia, Rafa, bom dia, Thaís, aqui é o Zé da Mercearia São José, do Jardim Santa Cruz. Deixar os parabéns aí pra Gessi e põe aquela música do Teodoro Sampaio, o Pitoco pra Gessi.
6: Teodoro Sampaio, do Pitoco.
1: Do Pitoco.
0: É, pediu Pitoco pra você,
6: valeu,
0: tá?
6: Cachorrinho por nome de Pitoco, cachorro inteligente. Que tô fazendo, Pitoco?
1: Maravilhoso.
0: Ai, bom dia, Rita.
8: Bom dia, Thaís e Rafa. Tudo bem? Aqui é a Rita de Cássia de Jacarezinho. Um abraço pra minha mãe Dirce, Aparecida do Morso Adelino, Adriana da Adrimed, Deusana, Neiva Queiroz, Angela Pioca, Rony Olália da Vila Rosa, Ana Maria da Vila Lã e Rosângela do Aeroporto.
0: Valeu, um bom dia.
1: Engraçado, engraçado que ela não fala nada de futebol. Você viu que a Rita de Cássia participou? Ela é São Paulina.
0: Né?
1: Não tocou no assunto.
0: Perdeu, né?
1: Eu sei, mas a Rita não fala de futebol, só quando o São Paulo ganha.
0: É.
6: Não,
1: fala. Ganhando ou perdendo, você fala. Tá vendo? Boa. Quem mais aí, Thaís?
0: Oi, Fioca.
9: Bom dia, Rafa. Mandou uma música pra Rita de Cássia, Nina Hortense, pra Cizeli, Catiane Viviane, Lady Lane, Zenilto, Saúde, Fininha, Cristina, Neve Garoz, Fátima de Quatiguá e vai, Corinthians.
0: Vai. Vamos lá. Bom dia.
4: Bom dia, Rafa. Bom dia, Thaís. Aqui é o Salário da Rua. Mandou um Eduardo Costa pra nós aí. Deus é caipira. Aparecer pra Deus Rano, Chico São, Condé, Vanderly, Nego Rei. Clorimbo Teixeira hoje, Rafa. Não veio. Ficou com medo do frio hoje.
0: Tá com medo do frio. Todo mundo encarangado em casa.
4: Falou, Rafa.
1: Boa. Legal que desentocou todo mundo hoje.
4: Vai. Neymar demais, né? Neymar. Rafa, tá com o hino do Santo aí, ó.
0: Ah lá, viu? Daqui a pouco.

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2: Agora são 9h37. Aqui tá uma festa hoje. Olha, que GC hoje... animada, viu? Pelo amor de Deus.
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2: tanto
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3: Ar.

0: Cara. Que coisa maravilhosa. Começamos bem a semana.
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1: Agora são 9h39. Jessi ganhou um boné. Ela tá parecendo um MC tá, Jessi, né?
0: MC Jessi.
1: Daqui gostou? A... gostou do boné?
0: Ah, de lado ainda, tem estilo.
1: Colocou...
0: uhum, de ladinho. Muito bem, Jessi.
1: E daqui a pouco... Alexandrinho pra ela.
0: Tudo isso.
2: Da rádio.
0: Não, representando. Mas, estará
1: representando
0: nas redes sociais daqui a pouquinho, hein?
1: Já, Letícia, já, gente. Se preparem.
0: Isso.
1: Olha, ó. Maravilha essa comemoração hoje aqui com a Jessi.
0: Meu Deus do céu, Thaís.
1: Só festa.
0: Destroncamos ela aqui.
1: Ai, 9h40, tô até agora, sim.
0: Não.
1: Últimas previsões.
0: Oi, Jessi. nós fizemos uma comemoração aqui com a Jessi.
1: Você gostou?
2: Quando você acha que fala dessa vez, ela não vai gostar.
0: Eu amei. Asmei.
1: Ai, meu Deus do céu.
0: Vamos lá.
1: Últimas previsões.
0: Ai, Jesus. Atenção você, libriano. Atenção você, libriano. Um ótimo dia. Parcerias vão continuar no radar. Se prepare para uma mudança que vai dar um novo significado à vida. Hora de descobrir uma vocação, investir em um futuro promissor e se estabilizar. Escolhas serão criteriosas nesta fase de superação e de descobertas importantes. Cuidados de saúde, equilíbrio e bem-estar serão prioridades e viagens vão favorecer o amor.
1: Escorpião. Oi, escorpião, bom dia. Amplie o diálogo com o par. A semana começará com definição de planos no casamento ou namoro e maior entendimento nas relações. A retomada de uma atividade física e rotina mais disciplinada manterão a saúde física e mental equilibrada. Reforma ou mudança de casa dará mais conforto e dê leveza às estruturas e ao estilo de vida. O amor está em alta hoje para você. Sagitário.
0: Agora é com você, sagitariano, sagitariana. Um ótimo dia. Demandas da família e da casa vão ocupar tempo neste início de semana. Comunicações de trabalho seguirão abertas. O desafio será melhorar a organização e conciliar seus vários interesses. O dia vai pedir paciência com imprevistos e flexibilidade, se tiver que alterar planos. Se puder, coordene tudo o que tem feito de casa e tem que ser feito em casa e evite desgastes.
1: Capricórnio. Oi, Capricórnio, bom dia. Converse com irmãos, circule, pesquise informações e otimize seu tempo. A semana começará agitada e repleta de novidades. Valerá também reformular a rotina e ter mais flexibilidade na agenda, sem abrir mão dos cuidados de saúde corporais. Reestruturações na casa darão mais conforto, então faça contas.

0: ajuste o orçamento, casamento está em alta para você.
1: Agora vai. Agora é com você, aquariano. Agora é com você, aquariana. Um ótimo dia. Assuntos financeiros estarão...

0: Peixes, bom dia. Aproveite a passagem da lua por seu signo para renovar sua imagem, cuidar da beleza e do bem-estar. A semana começará com ansiedade e sensibilidade amplificada. Respire fundo, organize os pensamentos e elabore argumentos de uma negociação. Valerá ampliar o diálogo com irmãos, filhos e resolver assuntos de família, tudo com muita leveza. São as previsões, o horóscopo de hoje, muito mais.
1: Amanhã, terça-feira.
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0: Bom, vamos aqui com o ouvinte participando, mandando o seu bom dia, interagindo com a gente. Temos mais um aniversário.
1: Eita,
0: hoje.
1: Ah, temos, eu achei que era voz, achei que era mensagem. Oi, Thaís, oi, Rafa, manda os parabéns. Ah, na verdade, 35 anos de casados. Estamos falando da Inês Duarte e Jusceli Diniz. Pedindo a Deus que continue abençoando o pessoal que é lá do São João do Ribeirão Bonito. Então, para o casal.
0: Parabéns ao casal Sidney, lá da Pera Água aí. Da Areia, também está por aqui. Ah, voltando.
1: Feliz da vida, né?
0: Esqueci do Zé das Bodas.
1: Zé das Bodas sempre em ação aqui neste programa, ah, até porque 35 anos de casados, é hora de comemorar as bodas de coral.
0: Viu? Tudo parabéns bem? Ao casal.
1: Parabéns, casal.
0: Voltando ao Sidney, tá mandando que... os parabéns pra Gessi.
1: Aí.
0: Tá falando que é teu fã também, viu, Gessi?
1: Sidney da Água da Areia.
0: O Adriano Fuscão.
1: Aê, Fuscão. Família Siriaco. Um abraço a todos aí em Cambará.
0: Um bom dia também pra você, a nossa ouvinte Marlene.
2: Parabéns, Gessi. Deus te abençoe, Deus te proteja, que você tenha muitos e muitos aniversários pela frente. E o sucesso. Um bom dia para todos. Uma semana abençoada. Beijos. Marlene Brito. Tchau, tchau.
0: Aê,
1: obrigado, Marlene. Tá aí,
0: bom
1: mais uma
0: dia,
1: fã, Gessi.
0: Mais uma fã da Gessi.
1: Boa,
0: bom
1: boa.
0: Dia.
1: Quem?
0: Olá, bom dia.
3: Bom dia, Thaís. Bom dia, Rafa. Quero oferecer o programa aí pra Gessi. É, aniversário dela, né? Ô, Rafa, Thaís, eu queria pedir uma música aí com a Paula Fernandes, Mineirinha Fervendo, tá? Oferecer pra tudo que tiver ouvindo, Thaís e Rafa, e oferecer pra todos os corintianos, né? Inclusive pra você, né? Ô, tchau, Rafa, tchau, Thaís.
1: Aê, beleza, é nóis.
0: Lazinho, um abraço.
1: Ô, Lazinho.
0: Tudo de bom pra você. Bom dia, manda o programa de hoje pro meu filho Wellington Zacarias Rocha e pro meu sobrinho Luiz Henrique Silveira Zacarias. Estão ficando mais experiente hoje.
1: Aê, boa.
0: E quem está mandando?
1: Quem está mandando esta mensagem é ela, Maria de Fátima Zacarias, e pro Luiz e pro Wellington. Parabéns pra vocês. Felicidade, saúde e muita paz.
0: A Paulinha tá lá em Baiti, toca o hino do Corinthians.
1: É.
0: Já tocamos hoje, Paulinha. Bom dia.
4: Bom dia, Thaís e Rafa. Manda meus parabéns pra Gessi. Muito grande vida e saúde. Galdino já pintava.
0: Aí, aê, um mais uma mandando parabéns aí pra Gessi. Quem está aqui é o Luiz Henrique Cardoso, tá pedindo música também pra todos os São Paulinos.
1: E mandando, claro, os parabéns pra nossa querida Gessi, aquele vai Corinthians!
0: Bom dia!
5: Bom dia, Juninho!

0: Meu irmão.
1: Opa! Ah, ele mandou pro Juninho, foi pra nós. Bom dia!
2: Bom dia, Thaís. Bom dia, Rafa. Tudo bem com vocês? Eu tenho esse programa pra todas minhas vizinhas, minha filha Vilma André, meu filho Bruno, minha sogra Inês Moreno. Um abraço pra vocês, que Deus abençoe vocês. Muito frio, creio.
1: Bastante.
2: Ai, meu Deus do céu. Se der, você está com a música aí pro mim do Amado Batista, Princesa.
3: Muito bem.
2: Fica com Deus, tá? Que Deus abençoe.
1: Amém. Bom dia.
4: Bom dia, Thaís Silva. Bom dia, Rafa Regis.
3: Bom dia.
4: Eu sou o Richard Machado, da cidade de Quatiguá. Ô, Rafa, me diz aí o que aconteceu ontem, Rafa.
3: Quê?
4: Os
3: que parte?
4: Trinca, ficou tudo nas trincas mesmo?
3: Trinca.
4: Ficou tudo trincado.
3: Ah, então tudo quietinho.
4: E vai, Corinthians.
3: É nóis.
4: Manda esses trinques tudo.
1: Ei.
3: Isso aí.
1: Bom dia, Thaís e Rafa. Vai, Corinthians.
3: Washington e Simone, um abraço pra vocês aí.
1: A Aparecida de Siqueira também tá mandando os parabéns hoje pra Gessi, cantora.
3: Muito bem.
1: Mandou música bem legal pra ela, viu? Pra comemorar essa
3: data. Pode deixar. Quem mais? Celso, fala.
5: Bom dia, Rafa. Bom dia, Thaís. O Rafa é o Celso. Você é contente hoje, hein, bichão?
3: Puta claro.
5: Merda, hein? Até que enfim. Deu uma levantadinha, hein?
3: Tá bom.
5: Rafa, manda pra nós aí, ó. Aquela música do César e Paulinha, campeão. Eu ofereci aqui pro meu patrão. Mandar pra você aí.
3: Obrigado.
5: Pra Thaís. Pra todo mundo que gostar da música.
3: Pois não.
5: E que você tenha aí uma ótima segunda de trabalho. Fique com Deus. E lá vai, Corinthians.
3: Vai.
5: Vamos que vamos.
1: Um abraço. Vai. Bom dia. Nelson Viana Filho também está ligado aí com a nossa programação.
3: Muito
1: bom
3: bem.
1: Dia.
6: Bom dia.
1: Aqui foi pro Juninho também. Ah, bom
3: foi.
1: Dia, Carmelina.
3: Fala, Carmelina.
6: Bom dia, tudo bem? O Thaís manda abuso aqui pra mim, que fala de mãe. Eu ofereço pra minha mãe lá em Joaquintal. Ela tá com 89 anos. Maria Rosa. Eu ofereço a música que fala de mãe pra ela. Eu amo minha mãe com muito carinho, Thaís. Tchau, Thaís. Fica com Deus. Um abraço, Thaís.
1: Agora são 9h50, mandando um abraço também. Hoje aqui tá
3: não,
1: festa,
3: hoje
1: né?
3: Tá beleza.
1: Não, hoje a NET veio aqui também. Tomar um café com a gente, comemorar o aniversário da Gessi, né?
3: É. 18. É 18 de carreira. Isso.
1: Gessi Ponta vai em 18 anos. Dona Eli Braga.
3: Dona Eli Braga,
1: bom
3: seu
1: dia,
3: Zezinho.
1: Seu Zezinho. Gente, o João tá chegando com as novidades.
3: Fala.
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1: 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E a Luciana. Lucimara Dias chegou por aqui também. Bom dia, Thaís e Rafa. Obrigada, Trejoli, pelo presente. Aí. Tá agradecendo. Boa, quem mais? Lucimara. Bom dia.
2: Bom dia, Thaís e Rafa.
3: Bom dia.
2: Parabéns pra Gessi. Gessi, né? O nome

0: dela. Que Deus abençoe ela sempre, que ela continue assim, essa senhorinha maravilhosa. Anelide de Araçatuba, beijos. Aê, ó,
1: viu? Essa senhorinha maravilhosa. Bom dia.
2: Bom dia, Thaís. Bom dia, Rafa.
3: Bom dia, Ofélia.
2: Estou ouvindo você com muito carinho.
3: Aí,
2: Ofélia. Sou Ofélia Teixeira, da linda cidade de Cambará. Beijo.
3: Amém.
1: Ó,
3: amém.
1: O Sidney da Guadaria tá falando que no aniversário dele ele vem aqui também.
3: É, hein? Sidney, que dia que é mesmo? Fala aí, Sidney.
1: Bom dia, povo lindo. Um abraço pra Gessi pelo aniversário dela. Quem está mandando?
3: É a Penha, costureira. Um abraço pra você, Penha. Também parabenizando a nossa Gessi. Beleza.
4: Aí, Rafa, aí, Thaís. Manda um modão pra mim do João Giovanni apaixonado aí. Aqui, entendeu? Só quem tava. Oferecer pra galera batata, pra todo mundo que vem em sintonia em Santo Antônio da Pratina, aqui em Joaquim Távora. Fica com Deus.
3: Boa.
1: Valeu. Bom dia.
4: Denilson Joaquim Távora.
3: Valeu.
5: Bom dia, Thaís. Bom dia, Rafa. Manda os parabéns pra Gessizinha. Muitos anos de vida, Gessi. Tudo de bom, Gessi. Minha querida.
1: Viu?
6: Bom dia. Thaís, Rafa. Hoje o frio bateu pra Mato Grosso. Frio aqui, menino.
3: Sério?
6: Vem daí esse frio, hein?
1: Viu? Bom dia, Nilva Assolari, lá no Papão 3. Um abraço, querida. O Sidney tá falando que o aniversário dele é 24 de agosto.
3: Ah, 24 de agosto. Tá bom, então, Sidney.
1: A Lucimara tá falando aqui também, agradecendo o ótimo atendimento
3: sempre
1: que ela teve lá na loja 3. Jolie.
3: É verdade, sempre.
1: Obrigada, Lu. Um beijão pra você. Agora são 9h55. 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
1: Aqui, última participação hoje. Bom dia.
3: Canitarra, o Zé.
7: Bom dia, Thaís e Rafa Reis. Manda pra nós aí a carta milionária e José Rico.
3: Sim. É,
7: desejando um parabéns pra Gessi, que muitos anos de vida e felicidade, que é tudo de bom na vida dela. Deus abençoe sempre. Valeu, obrigado aí, você atendeu meu pedido aí, o Zé de Canitar. Parabéns para a senhorinha aí, Deus abençoe, tudo de bom.
1: Eita, Gessi!
3: Viu? Aí, bom, Gessi, dos quatro
1: gostou,
3: cantos aí.
1: Gostou, hoje de comemorar o aniversário aqui? Fala aí pertinho, gostou?
3: Gostou, Gessi?
8: Eu gostei.
3: Gostou?
1: Adorou.
3: Então tá bom.
8: Gostei muito.
3: Aí,
1: várias
3: maravilha.
1: Mensagens.
8: Eu venho de novo.
1: Se Deus
3: aí,
1: quiser.
3: Aí, já fica agendado, Gessi.
1: Bom, vambora.
3: Vambora.
1: Bom dia, Alexandre.
3: Partiu.
9: Oi, tchau.
1: Gessi, ó, vai. Ó.
3: Ah, é, ó. Vamos soltar aí o pitoco pra ela. Vai.
1: Vai começar a palhinha, hein?
3: Ó, vai junto com o Teodoro Sampaio.

0: Tchau, gente. Fiquem com Deus.
1: Aquele abraço. Meio de meia tarde é nossa.

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0: Louvado seja nosso Senhor Jesus Cristo, para sempre seja louvado. Como é que foi o seu final de semana? Dia das Mães, espero que tenha sido maravilhoso. Espero que você tenha ido à missa, ter rezado pela sua mãe, e quem dera se você foi com a sua mãe. Filhos queridos, eu tenho certeza que domingo com a missa é semana com a graça de Deus. Nós continuamos aqui no Experiência de Deus. A novena. Jesus das Santas Chagas, restaurai meu coração. Hoje o quarto dia. Jesus das Santas Chagas, restaurai o meu coração. E nós continuamos a leitura orante de Jó, que está dando o que falar. Eu quero saudar a todos a partir da Rádio Evangelizar, de onde tudo começa, as rádios irmãs, cujos nomes cito neste momento.
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Eu repito, nós estamos em plena novena, quarto dia, Jesus das Santas Chagas, restaurai o meu coração. E vamos juntos, nesse tempo pascal, já pensando que domingo é a ascensão do Senhor, logo vem Pentecostes, então, em nome do Pai, do Filho e do Espírito Santo, amém. Naquele tempo, disse Jesus a seus discípulos: quando vier o defensor, que eu mandarei da parte do Pai, o Espírito da verdade, que procede do Pai, ele dará testemunho de mim, e vós também dareis testemunho, porque estáis comigo desde o começo. Eu vos disse essas coisas para que a vossa fé não seja abalada. Eu vos digo estas coisas para que vossa fé não seja abalada. Expulsar-vos-ão das sinagogas, e virá a hora em que aquele que vos matar julgará estar prestando um culto a Deus. Agirão assim porque não conheceram o Pai e nem a mim. Eu vos digo isso para que vos lembreis do que eu disse: quando chegar a hora. Quanto não se matou em nome de Deus? Quanto não se fez atrocidades em nome de Deus? Hoje, na evolução humana, mas não é só, na evolução da compreensão de Deus, então é mais fundo o pensar. Não que Deus mudou, Deus não mudou nunca. Deus é e sempre será o mesmo, imutável. Mas o homem foi compreendendo gradativamente Deus. Abraão, 1250 anos antes de Cristo, tinha uma percepção de Deus. Mesmo com Jesus Cristo, por mais que ele tenha nos revelado Deus completamente na sua misericórdia, ao longo da história, se ofuscou muito a Deus. O homem não compreendeu quem Deus era. A pergunta hoje em oração: vem Espírito Santo, que nos dias atuais, neste ano, neste momento histórico que estamos vivendo, nós tenhamos a tua ação, Espírito Santo, o teu iluminar, para que possamos, como igreja, mas como cristãos, dar respostas hoje aos problemas atuais. Vem, Espírito Santo de Deus, diante do mundo marcado por profundas guerras, inadmissível no século 21, mortes inocentes, uma guerra que vai muito além de um campo de batalha, de trincheiras, mas são de espaços, de mísseis, de bombas, uma guerra cibernética, uma guerra terrivelmente de ideologias. Senhor, manda teu Espírito Santo sobre nós. Prometestes esse Espírito Santo como defensor. Defensor, Senhor, mas disseste também como Espírito da verdade. Vem, Espírito Santo, sobre nós e dai-nos um novo Pentecostes. Vem, Espírito Santo, sobre nós, sobre a tua igreja, sobre o Papa Leão XIV, sobre os bispos, arcebispos, cardeais, sobre o povo de Deus de modo geral. Vem, Espírito Santo, sobre mim. Peça você.

você, eu tô pedindo para mim, agora é hora de pedir para você mesmo. Vem Espírito Santo de Deus e dai-me esse novo ardor. Dai-me, Senhor, vem Espírito Santo, essa iluminação de que precisamos tanto. Vem Espírito Santo nos trazer a verdade e nos levar a caminhar na verdade. Dai-nos um novo Pentecostes, dai-nos um batismo no Espírito Santo. Dai-nos, Senhor, um fogo abrasador de nossa alma, uma chama viva de amor por Deus. Vem Espírito Santo de Deus, como em Pentecostes. Nossa Senhora está conosco em oração. Nossa Senhora, que a chamamos carinhosamente como Nossa Senhora do Carmo, que está conosco no cenáculo, clamando, pedindo. Dai-nos, Senhor, neste tempo pascal, pensando que estamos caminhando para a ascensão, que estamos caminhando para Pentecostes. Vem Espírito Santo de Deus com tua graça e tua bênção sobre todos nós. Peço Espírito Santo, você está precisando de uma iluminação, está se sentindo numa encruzilhada, está se sentindo no ambiente do trabalho com problemas sérios, rejeição, brigas, discórdias, desavença. Espírito Consolador, Espírito de Defensor, Espírito da Verdade, Espírito da Plenitude, recaia sobre nós. Vem Espírito Santo e renove a face da terra. Vem Espírito Santo e faça em nossas vidas um novo Pentecostes. Vem Espírito Santo nos iluminar. É a palavra de Deus hoje. É um clamor o programa inteiro, porque o Evangelho nos fala sobre o Espírito Santo. Então a frase orante de hoje é: vem Espírito Santo renovar a face da terra. Nós só começamos o programa, eu volto já, volte comigo.

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0: Querido povo de Deus, nós estamos no mês de maio, mês de Maria. Ah, como eu gosto deste mês. Como eu tenho memória afetiva deste mês, mês de Nossa Senhora. E nós, exatamente confiando em Nossa Senhora, que é a nossa madrinha, nossa dinda, lá atrás, nós fizemos um compromisso de 18 parcelas de 1.300.000 e pouco por mês. 18 parcelas. E hoje, no mês de maio, nós estamos na 17ª parcela. E eu quero pedir, por amor a Nossa Senhora, ela, Nossa Senhora do Carmo, que será a senhora do lugar da terra prometida. Grava isso. São palavras novas. Ela, que será a senhora do lugar na terra prometida. Ela, que é a grande madrinha da obra. 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Nesse mês mariano, Nossa Senhora, nossa mãezinha querida. E aí você coloca o nome dos seus. Seja o nome de uma graça e uma graça já recebida, seria um ex votos. Seria uma coisa a receber, uma graça a receber, ou simplesmente que o nome de sua família estivesse lá. E eu vejo que muita gente está participando. E eu quero citar aqui, olha, muitas participações de muitos lugares, como por exemplo a Helena, a Rosane, dá uma parada ali, de Francisco Beltrão, ela coloca, depois um filho de Deus de Francisco Beltrão, uma filha de Curitiba, a Maria Correia dos Santos de Curitiba, oração pela família Correia, Rodrigues Santos, João Dantas das Souza, Curitiba também, e assim as pessoas vão colocando, louvado seja Deus. Então, meu apelo, a senhora do lugar, Nossa Senhora do Carmo, faça sua adoção, 17ª parcela. Gabriela, que a paz de Jesus esteja com você.
1: Oi, padre, bom dia.
0: Bom dia.
1: Que emoção conversar com o senhor.
0: Deus abençoe, prazer todo meu. Você fala de onde?
1: Eu falo de São Vicente, área continental de São Vicente.
0: Estado de São Paulo?
1: Baixada Santista.
0: Ah, Baixada Santista. Como é que você me acompanha?
1: Aqui em casa a gente acompanha pela televisão, no YouTube, a gente acompanha pela Evangelizar e às vezes pela rádio Guadalupe.
0: Tá certo, gente, quero lembrar que ali toda a Baixada Santista, através de Santos, nós temos a TV Evangelizar 50.1. Toca a corneta, sacristão. TV Evangelizar em Santos 50.1. Avise o pessoal. Diga lá, Gabriela.
1: Ô, padre, eu tô ligando hoje para dar um testemunho.
0: Por favor.
1: E também para um pedido de oração.
0: Então vamos começar pelo testemunho.
1: Padre, eu sempre tive o sonho de ser mãe. Sempre, a minha vida inteira. Eu nasci para ser mãe. Mas aí aconteceu que eu não casei, o tempo foi passando, a idade foi chegando. E eu tive alguns problemas no útero. Aí eu perdi o útero. Fiquei muito doente, padre, muito triste, muito depressiva, fiz tratamento psicológico, psiquiátrico. Pra mim, na minha cabeça, a maneira de ser mãe era só biologicamente.
0: Gerando no útero.
1: Isso. E como eu não casei, eu sempre fui uma pessoa muito religiosa e não quis tentar de outra maneira. Aí eu fiz terapia e tudo, e a minha psicóloga sempre tinha esse sofrimento, essa coisa no coração de que não tinha conseguido ser mãe.
0: Sim.
1: E ela sempre falava pra mim que não existia só essa maneira biológica de ser mãe, que eu poderia optar pela adoção. E ela também me falou várias, assim, pessoas que ela conhecia e tinha adotado, e era tão feliz com a adoção, mas assim, eu ainda não sentia no meu coração. Então eu orei muito, pedi muito a Deus, e Deus foi plantando essa sementinha da adoção no meu coração.

0: alimentação devagarinho, certo. Devagarinho. Aí um dia eu cheguei e falei pra uma psicóloga, olha, eu tô preparada, eu vou dar entrada com a documentação.
1: Olha aí.
0: Aí arrumei tudo em 2022, janeiro de 2022, já comecei assim. Aí entreguei a documentação, tava assim, ainda tava na pandemia, né, naquela transição.
1: Sim.
0: Arrumei toda a documentação, entreguei. Aí depois eles me chamaram, um tempo depois, finalzinho do ano, me chamaram para fazer as entrevistas e vieram na minha casa, reviraram a minha vida de perna pro ar. Nossa, padre, eles deixam a gente assim, sem roupa quase.
1: Nossa, é uma pesquisa grande, filha?
0: É uma pesquisa muito grande, padre. Eu entendo também, porque hoje em dia a maldade é muito grande, né?
1: Verdade.
0: E aqui em casa era eu, minha mãe e meu irmão. Então Sim. Eles vieram em casa e conversaram com a minha mãe, e chamaram meu irmão lá na vara da infância para entrevista, me chamaram também várias vezes, e fizeram entrevista online e tudo. Aí a gente passou por esse crivo todo, graças a Deus.
1: Amém.
0: Aí eu fui habilitada.
1: Opa!
0: Aí, padre, com 1 ano e 4 meses que eu tinha de habilitada, e eu sempre tinha aquilo no meu coração, oh meu Deus, eu tinha certeza, padre, que eu ia ser mãe. Eu tinha certeza absoluta. Eu falava assim pra minha psicóloga, eu só não sei quando, mas eu tenho certeza que Deus vai me dar essa graça de ser mãe, a minha filha vai vir. Eu falava assim, Carla, quando eu dirijo, às vezes eu escuto o barulho da chupetinha da criança atrás, do banco de trás, acho que eu tô doida. Ela, não, isso daí é vontade mesmo.
1: Isso.
0: Aí, padre, um dia eu tava no serviço, isso foi em outubro de 2024.
1: É.
0: Eu tava no serviço, aí eu abri pra fazer o diário online, aí quando eu olho no e-mail, a vara da infância me chamando.
1: Opa.
0: Nossa, eu fiquei tão feliz, padre. Uma felicidade. Mas eles não falavam o que que era, eles só marcavam um dia.
1: Sim.
0: Aí eu liguei pra, mandei mensagem pra assistente social. Aí falei pra ela o que tinha acontecido. Ela falou assim, ah, deve ser só uma atualização de dados. Aí eu esfriei, padre.
1: Entendi.
0: Mas eu falei assim, eu vou lá ver o que que tá acontecendo. Aí foi no dia certo. Aí cheguei lá, elas enrolam, né, padre. Aí começaram a me perguntar novamente da minha vida, se eu tava sozinha, se eu tinha alguém, se eu ainda morava com a minha família. Eu, não, tô tudo igual. Aí me falou assim, é porque a gente tem uma criança aqui pra você, Aisla. Ai, padre, meu Deus do céu, a maior emoção da minha vida.
1: Eu imagino.
0: Aí eu falei, você quer conhecer a Aisla? Eu falei, é tudo que eu mais quero na minha vida. Padre, quando essa criança entrou, eles trouxeram, eu falei, essa menina é minha filha.
1: Oh, meu Deus.
0: Ela já era minha filha. Antes dela chegar, padre,
1: claro.
0: Ela já era minha filha no coração.
1: Acredito.
0: Aí eu peguei a Isla no colo, parece que ela tinha sido minha filha a vida inteira, padre.
1: Entendi.
0: E eu sempre falo que a Isla é o grande presente de Deus pra mim.
1: Como é que é o nome dela?
0: Assim, Isla, é um pouquinho difícil, né,
1: como?
0: Padre?
1: Soleta pra mim.
0: É A-S-H-Y-L-A. Ela já veio com esse nome.
1: Aisla. Tá certo. É. Já veio com esse nome.
0: Já veio com esse nome. Eu não quis trocar, porque claro. Ela atendia como Aisla. E ela tem o rostinho de Aisla, padre.
1: Teu coração.
0: Tem
1: são teus olhos, teu coração materno, que é grande. É.
0: Aí, padre, aí a gente fez a aproximação, mas foi tudo muito rápido. Ela veio pra casa. Dia 30 de outubro ela já estava em casa, de 2024.
1: Então diga aí assim, a Aisla é um milagre de Deus na minha vida.
0: É um milagre de Deus na
1: graça
0: minha vida.
1: Graça alcançada. Graça testemunhada. Toca
0: o sino sacristão.
1: Isso! Querida, você falou que ia fazer um pedido de oração. O que que é?
0: É, o pedido de oração que eu peço, padre, porque nesse meio tempo, depois da vinda da Aisla, agora dia 20 de fevereiro, eu perdi a minha mãe, né?
1: Meus sentimentos depois, pela perda.
0: Depois que a Aisla chegou, minha mãe aproveitou um pouquinho, mas foi ficando muito doente, e agora ela veio a falecer. Então eu costumo dizer que Deus preparou tudo.
1: Como é o nome dela?
0: Onilda.
1: Tá.
0: Eu sabia que ia ser muito difícil eu viver sem a minha mãe, porque ela sempre foi muito minha amiga. Então ele me deu a Aisla de presente, que é pra eu ter força pra viver sem ela, né?
1: Então vamos rezar pela dona Onilda, né? Essa intenção.
0: É.
1: Né? Tá bom.
0: E ela sempre escutou muito seu programa, viu, padre? Ela sempre foi muito fã de escutar o seu programa. Meu irmão aqui em casa, todos nós.
1: Tá bom.
0: As suas músicas é direto.
1: E que ela, obrigada, dona Nilda, no céu, interceda por nós. Obrigado pelo seu testemunho, gente. Testemunho muito forte. Por quê? Porque isso estimula a adoção. Se não é possível uma gravidez biológica, você viu que maravilha, que bênção de Deus na vida da Gabriela? Que Deus abençoe a São Vicente, São Paulo, pelo YouTube, também TV Evangelizar Santos. 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

0: Bispo Dom Joaquim Giovanni Mol, Guimarães, Diocese de Santos. Eu volto já, volto com a leitura orante de Jó, volte comigo.
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0: Você já passou por uma livraria ou propositalmente vá e adquira o livro Inabalável. Com fé, a tempestade vai passar. Você tem visto nos últimos dias, mas já faz tempo, né? Que eu tenho trabalhado, tenho provocado sobre o porquê deste livro. Como compreender a partir de Jó, e nós estamos no próprio livro de Jó. Pense com carinho. Quero lembrar, enquanto você vai abrindo, que se você caiu de paraquedas, nós hoje iremos para Jó, capítulo 2, do versículo 1 a 10. Combinado? Então, quero lembrar a você que você pode fazer ecoar o que a palavra de Deus tem tocado no teu coração. Essa questão não importa. Se você tem ali salmos, pode ser, que eu acho que Jó ainda não chegou, mas pode ser de salmos que muita gente mandava. Mas o texto, vá abrindo a tua Bíblia, Jó capítulo 2, do versículo 1 a 10. Por favor, sacristão.
1: Aqui é a Regiana. Eu moro em São José dos Pinhais e gostaria de dar um testemunho. Hoje, na hora que o senhor estava lendo o Salmo 121, em um momento da leitura, o senhor parou e falou para todos nós que parasse de fazer o que estivéssemos fazendo

0: Isso. Erguesse nossas mãos e abençoasse os nossos filhos, pedisse proteção a Deus, livramento. Eu parei, que eu estava lavando louça, e ergui as minhas mãos para o céu e pedi livramento para meus três filhos. Amém. E para o meu marido. Pedi que Deus abençoasse e protegesse meus filhos que andam de moto, trabalham. E hoje, na saída do trabalho, meu filho saiu do trabalho e olhou para a rua e não olhou para o outro lado e saiu. E veio outro motoqueiro e os dois bateram. Meu filho caiu, machucou um pouco a perna. O prejuízo foi mais material do que físico. Então eu estou dando testemunho para agradecer. Amém. O livramento de Deus naquela hora. Regina. Porque eu ergui minhas mãos, orei e pedi a Deus. E meu filho teve o livramento. O bem material a gente conserta. Isso. Mas a vida não.
1: A vida
0: então
1: preservada.
0: Eu estou aqui para agradecer e dizer que eu gosto muito da leitura orante.
1: Amém.
0: E toco o sino sacristão.
1: Deus abençoe, Regiane, de São José dos Pinhais, Rádio Evangelizar, Rádio Clube FM, TV Evangelizar, Canal 16, NET 13, São José dos Pinhais, que pertence à diocese, o bispo Dom Celso Antônio Marchiori, Bíblia aberta, cartilha de oração, vamos lá, gente.
2: A palavra do Senhor quando chegou, Deus
1: Jó. Padre, eu tô impressionado com Jó, eu imagino. Então você vai contar pra mim, vai lá. Hoje, a segunda prova de fé de Jó, capítulo 2, versículo 1 seguinte, eu não sei onde vai parar. Chegou de novo, você lembra de sábado? Padre, não lembro nem o que eu comi ontem, nem hoje. Então vamos lá. Jó que disse: nu, nasci sem nada, e sem nada vou morrer. O Senhor deu, o Senhor tirou. Louvado seja Deus. E terminou esse texto dizendo: assim, apesar de tudo o que havia acontecido, Jó não pecou, nem pôs a culpa em Deus. Capítulo 2, versículo 1. Chegou de novo o dia em que os servidores celestiais vieram apresentar-se diante de Deus. O Senhor e Satanás também veio no meio deles. O Senhor perguntou a Satanás: está aqui, de onde você vem vindo? Satanás respondeu: estive dando uma volta pela terra, passeando por aqui e por ali. Capítulo 2, versículo 3. Aí o Senhor disse: você viu meu servo Jó? No mundo inteiro não há ninguém tão bom, tão honesto como ele. Ele me teme e procura não fazer nada que seja errado. No entanto, você me convenceu e eu deixei desgraçar Jó, embora não houvesse motivo. Por isso mesmo, assim, ele continuou firme e sincero como sempre. Vou contar em palavras simples. Os seres celestiais se apresentaram diante de Deus e Satanás estava junto. Deus pergunta a Satanás: de onde você vem? Ele disse: eu estava andando pela terra, por ali e por aqui. Deus disse literalmente: você viu como meu servo Jó? Não há ninguém tão bom, tão honesto como ele. Ele teme e procura não fazer nada de errado. No entanto, olha o que Deus diz: eu permiti, Deus permitiu. O diabo não pode contra nós, tem que ter a permissão de Deus. Isso é teológico. Embora não houvesse motivo, por isso mesmo assim, ele continua firme e sincero como sempre. Satanás é o Satanás, né? Não preciso fazer comentário. Satanás disse: é só tocar na pele dele para ver o que acontece. As pessoas não se importam de perder tudo, desde que conservem a própria vida. Agora, se estenderes a mão e ferires o corpo dele,

serás como ele, sem nenhum respeito, te amaldiçoará. O Senhor disse a Satanás: pois bem, faça o que quiser com Jó, mas não o mate. Aí Satanás saiu da presença do Senhor e fez com que o corpo de Jó ficasse coberto de feridas horríveis. Eu digo que sempre foi identificado aqui a lepra. Desde as solas dos pés até o alto da cabeça. Jó sentou-se num monte de cinzas. Pegou um caco para se coçar. Fique com essa cena. Tem uma imagem. E eles vão colocar agora. É uma imagem de Jó nas cinzas. Esse pobre homem. Praticamente nu. Essa imagem mostra ele cheio de lepra, e era tão grande a dor que ele pegou caco de vaso para se coçar. Ele está nas cinzas. Então a primeira grande prova, a lepra. Porque Satanás disse: as pessoas até aceitam perder tudo, mas conservar a vida. Pela vida, são capazes de tudo, até amaldiçoar-te, Deus. Aí Satanás saiu da presença do Senhor e fez, estou retomando, com que o corpo de Jó ficasse coberto de feridas horríveis, desde a sola dos pés até o alto da cabeça. Jó sentou-se num monte de cinzas, pegou um caco para se coçar. A mulher disse a ele: você ainda continua sendo bom. A mulher de Jó: amaldiçoe a Deus e morra. Amaldiçoe a Deus. Olha o conselho da mulher: você ainda continua sendo bom? Amaldiçoe a Deus e morra. Jó respondeu. Depois do intervalo. Forte, né? Forte. Nós voltamos já. Volte comigo.

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0: Na continuidade, a mulher disse: você ainda continua sendo bom, amaldiçoe a Deus e morra. Jó respondeu: você está dizendo uma bobagem. Se recebemos de Deus as coisas boas, por que não vamos aceitar também as desgraças? Assim, isso vai se tornar praticamente um refrão. Assim, apesar de tudo, Jó não pecou, nem disse uma só palavra contra Deus. Amanhã eu vou refletir melhor sobre a mulher. Agora, volta a imagem de Jó com cacos de vaso. E se você tem, e eu sugiro que tenha, o livro, porque ele é forte, não é para fraco ler não, inabalável, na página 67 diz: duas formas de reagir à dor, continuando quando achamos que nada mais poderia piorar na situação de Jó, eis que sua esposa se manifesta em tom desesperado e blasfemador. Ela aparece apenas uma vez e mesmo com poucas palavras deixa uma marca profunda. Por ora, por hoje, na leitura orante, fique com essa imagem de um homem ressequido, quase esquelético, que Satanás obteve a permissão de ter lepra, tinha perdido tudo. Mas o nosso refrão: apesar de tudo, Jó não pecou, nem disse uma só palavra contra Deus. Fique com a pergunta: diante de uma doença grave, incurável, como você reagiria diante de Deus? Amém. Continuamos amanhã. Charlene, que a paz de Jesus esteja com você.
1: Bom dia, padre, sua bênção.
0: Deus abençoe. Você estava escutando, filha?
1: Sim, estou.
0: Gente, não, escutando o que eu estava lendo de Jó?
1: Sim, escutei.
0: É forte, não é não, filha?
1: Muito.
0: Essa leitura não é para fraco, não. E também não. O livro Inabalável não é para gente fraca, não. É para ler e refletir mesmo. Você fala de onde? Vamos mudar de assunto. Vamos lá. Charlene, você fala de onde?
1: Eu falo de Laguna, Santa Catarina.
0: Meu abraço, Santa Catarina. Como é que você me acompanha ali em Laguna, filha?
1: Na Rádio FM.
0: Meu abraço, Rádio FM. Acho que é Garibaldi, não é?
1: Isso.
0: Isso. Diga lá, minha filha. O que você quer partilhar?
1: Padre, eu quero pedir oração assim para o meu filho que está nesse vício de jogos no celular. Está acabando assim com a aprendizagem dele na escola.
0: Entendi. Quantos anos ele tem?
1: 14.
0: E como

0: Você tem marido?
1: Não.
0: Você o cria sozinho?
1: Sim.
0: Tá bom. Parabéns por cuidar, por cuidar. Só que eu vou chamar a tua atenção. Ele é de menor.
1: Sim.
0: Você não tem força suficiente de pegar esse celular dentro de casa e dizer, aqui, você vai ter 40 minutos ou uma hora para o celular e pedir para alguém bloquear os jogos. Mulher, você é mãe, você não é amiguinha dele, não. Não tô te faltando com respeito. Não tô te faltando com respeito. Mas que você tem que dar uma chamada, não é bater, não. Chamada no tento. Na escola, eles não podem deixar ver celular. Não pode. Você sabe que é uma regra. Pelo menos eu sei no Paraná que não pode. Meus afilhados dizem que se pegar com o celular, eles tomam o celular. Então é sinal que você está sendo frouxo em casa.
1: Não, ele não leva pra escola. Ah, ele tudo joga bem. Em casa.
0: Mas e você deixa, mulher? Corta. Mas se ele joga.
1: Não, eu não deixo, mas eu desconto pelo ar, ele vai lá e pega novamente.
0: Não, Charlotte. Charlene, não. Na pior das hipóteses, corta a internet. Quem paga a internet?
1: Eu.
0: Então. Você quer. Você tá vendo o teu filho nos jogos? E quais são suas atitudes? É um de menor, não se esqueça disso. Ele, no mínimo, pode não dizer, mas ele espera de você que você seja mãe e que mostre para ele o que é certo e errado. E você está se omitindo nisso.
1: Sim.
0: Eu vou rezar por ele, mas você tem que ajudá-lo.
1: Tá bom.
0: Entendeu, Chalene? Não ficou bravo comigo, não, né?
1: Não, não.
0: Você tem que chegar, não tem essa história de vai pegar o celular. Pegou escondido? Castigo. Vai ficar 2 dias sem celular. Se preciso for, vende esse celular. Se preciso for, quebra esse celular. Se preciso for, corta. Seja radical. Ou você me obedece dentro de casa, ou eu vou cortar a internet. Pronto. Filha, não é judiar, é formar, é educar. Mas às vezes o remédio é o único remédio amargo que faz o efeito. Talvez por você ser uma mãe que só solteira, desculpa a palavra, ele começa a querer dar de galinho. 14 anos não deixa ele cacarejar muito alto, não. Tá bom, tá filha?
1: Bom. Tá bom, então.
0: Não ficou chateado comigo?
1: Não, não.
0: Vou rezar uma Ave Maria com você. Vamos rezar juntos. Ave Maria, cheia de graça.
1: Obrigada.
0: O Senhor é convosco. Bendita sois vós entre as mulheres. E bendito é o fruto do vosso ventre, Jesus. Santa Maria, Mãe de Deus, rogai por nós, pecadores, agora e na hora de nossa morte. O que eu falei para Charlene, que sirva para todos. Laguna Santa Catarina, Rádio Nova Garibaldi FM, diretor Dilmara Fernandes, Dom Adilson Pedro Buzin, da Diocese de Tubarão. Escute esse testemunho, por favor.
2: Lourdes de Paineiros, Minas Gerais. Estou muito devota a Opa. Jesus da Santa Chaga.
0: Que bom.
2: Eu não perco o texto da Santa Chaga todos os dias. Eu tenho um testemunho de dar sobre a minha filha. Ela teve um câncer e tirou o útero, colo do útero, ovário. E agora, no final do mês passado,
0: Sim.
2: eu acompanhando o texto da Santa Chaga, eu fiz um propósito. Que Jesus da Santa Chaga livrasse ela, que ela não estava com essa doença de novo, não. Ela foi lá, fez a ressonância, graças a Deus, para a honra e glória do Senhor, ela não tem nada, graças a Deus. Eu tenho muita fé em Jesus da Santa Chaga e agradeço ao Senhor Padre Reginaldo Manzotti, muito obrigada.
0: Deus abençoe. Deus abençoe, querida Lourdes, de Paineiras, Minas Gerais, lá é Diocese de Luz, Dom José Aristeu Vieira. Gente, eu quero dizer para você, fique atento nas redes sociais. Atenção, toca a corneta, sacristão, bem forte. Põe pulmão nisso aí, sacristão. Fique atento nas minhas redes sociais, principalmente no Instagram, para não perder nenhuma missa que vai acontecer na peregrinação de Pentecostes. Eu já aproveito dizer, vai lá, se inscreva no Instagram, acione o sininho. No Instagram eu sempre vou colocar os horários e os links da transmissão da missa. Por que que o senhor não fala aqui? Porque, gente, na viagem há muita

Constância, fuso horário diferente, às vezes chegamos atrasados, então acompanhe no Instagram os horários, o local, a intenção da missa, da peregrinação agora de Pentecostes. No Instagram você vai saber horário. No YouTube Padre Manzotti, não esqueça de se inscrever, você vai acompanhar ao vivo as missas direto de toda a peregrinação de Pentecostes. Eu vou pro intervalo e eu volto. Nós voltamos, amado povo de Deus, com a novena. Jesus das Santas Chagas, curai meu coração. Voltamos já.

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Meus amados, hoje é aniversário da Rádio Cidade FM, Itapurá, Mato Grosso, Cultural AM, Rolândia, Paraná, Cultura FM, Naviraí, Mato Grosso do Sul, Onda Nova FM, Relvado, Rio Grande do Sul e Santa Fé FM, Santa Fé, Paraná. Também aniversário da rádio, da TV, TV Evangelizar de Arco Verde, Pernambuco e Sersul Turvo, Santa Catarina. Aniversário do senhor Arthur, que entrou na nossa família. Deus abençoe, senhor Arthur, com muita graças e bênçãos do céu. Aniversário foi ontem, a lembrança faço hoje. Amado povo de Deus, nós estamos ainda em tempo de fazer a peregrinação Passos da Misericórdia.

em outubro deste ano, outubro de 2026. Hungria, Áustria, República Tcheca e Polônia. Ó, fica um número aí para você anotar e ainda dá tempo. 419-8753-3300. 419-8753-3300. Nós iremos. Jesus Misericordioso, São João Paulo II, Santa Faustina Kowalska, São Maximiliano Kolbe. Nós começamos a nossa viagem em Budapeste, na capital húngara. Depois iremos a Viena, a capital da Áustria. Iremos até Olomouc, na República Tcheca. Cracóvia, uma cidade que é patrimônio mundial da Unesco. E é lá que tem o convento de Santa Faustina Kowalska, onde tem os restos mortais de Santa Faustina e o quadro de Jesus Misericordioso. De lá, nós iremos para Częstochowa. Częstochowa é o santuário da Mãe Morena, rainha da Polônia, um santuário do século XVII. Iremos de lá para Wadowice, onde São João Paulo II viveu os primeiros anos de sua infância. E depois, vamos ao centro, um lugar muito marcante, inesquecível, uma experiência única, concentração, os campos de concentração de Auschwitz. Entre em contato conosco, ainda dá tempo. Vamos juntos. 419-8753-3300. Escute esse testemunho. Sua bênção, Padre Reginaldo. E veio com fotos. Venho por meio desta carta testemunhar uma grande graça alcançada na novena de Jesus das Santas Chagas. No dia 19 de maio, meu sobrinho Mateus Henrique, com apenas 2 meses, engasgou e sofreu uma parada respiratória com convulsões. Clamei a Nossa Senhora e Jesus das Santas Chagas. Consegui reanimá-lo e fomos às pressas ao hospital. O quadro se agravou. Ele precisou ser transferido para a CTI em Belo Horizonte, mas não havia vaga disponível. Os médicos alertaram que se não conseguisse atendimento rápido, ele não resistiria. Com muita fé, confiei que Mateus não estaria sozinho. No dia seguinte, conseguimos a vaga. Ele foi entubado, passou por uma traqueostomia, permanecendo 1 mês na CTI. Os médicos suspeitaram que a doença era rara e disseram que se sobrevivesse, ficaria sem movimento, sem falar, sem andar. Mas por intercessão de Nossa Senhora e Jesus das Santas Chagas, o impossível aconteceu. Hoje, Mateus tem 3 anos. Corre, brinca, fala e se desenvolve como toda criança. Padre, ele ainda tem traqueostomia, mas não faz uso de medicação. Faz acompanhamento, fonoaudiologia. Eu só tenho a agradecer a Nossa Senhora e a Jesus das Santas Chagas. Toca o sino, sacristão! Quem escreveu? Manuscrito. Tá aqui, ó, finalzinho da carta. Ah, tem aqui até o exame médico aqui, ó. Quem escreveu foi Isabel, de Santa Maria, Minas Gerais. Deus seja louvado. Isso aqui vai pro nosso arquivo, gente. Juntos, vamos à novena Novena Jesus das Santas Chagas, restaure o meu coração. Hoje, quarto dia. Deus de misericórdia e renovação, venho diante de ti com o coração em ruínas, clamando por teu sopro de vida sobre o que se quebrou. Restaure em mim o que o tempo desgastou, o que a dor silenciou e que a esperança esqueceu. Onde há cansaço, traz vigor. Onde há ferida, derrama cura. Onde há vazio, preenche com sentido. Refaz meus passos, reconstrói meus sonhos, renova a minha fé. Tu és o Deus que faz tudo novo. Então, faz de mim um novo ser, com raízes mais profundas, com amor mais inteiro, com paz que não se abala. Jesus das Santas Chagas, restaurai meu coração.

coração. Jesus das Santas Chagas, restaurai meu coração. Jesus das Santas Chagas, restaurai meu coração. Amém. O Senhor esteja convosco. Ele está no meio de nós. Abençoai, Senhor, a água, a roupa dos enfermos, as fotos de família e os remédios. Abençoai esta semana. Por intercessão de Nossa Senhora no mês de maio, Jesus das Santas Chagas abençoe Pai, Filho e Espírito Santo. Amém. Eu sou da Luz. Eu me despeço com o clipe YouTube Padre Manzotti. Evangelizar é preciso.

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0: Muito bom dia, galera. Aquele abraço apertado a vocês, aquele carinho muito especial depois do Dia das Mães, esse domingão. Muitos abraços, muitas reconciliações, muita gente pedindo perdão pra mamãe. Mãe, desculpa o tempo que a gente não se entrosava. Você que passou batido, você menina, você rapaz, que deixou o Dia das Mães passar, passou pela tua cabeça, poxa, eu tenho que falar uma desculpa pra minha mãe, eu tenho que dar desculpa, perdoar. É que eu peço, vou pedir pra ela me perdoar. Eu vou perdoá-la, alguma coisa nesse sentido. Não houve essa reconciliação, mas que bobagem. Por que que vocês perderam tempo e não fizeram isso acontecer? Esbarraram no orgulho, né? O mais importante é você que fez isso. Não deixou o tempo passar, não via a hora de acontecer o dia 10 de maio, Dia das Mães, e pediu a Deus para que ele pudesse dar a humildade e a serenidade na sua alma, para que você pudesse chegar frente a frente com a sua mãe e dissesse: mãe, eu vou parar com essa bobagem, eu vou respeitá-la como ser humano, como a é, viu? Sobretudo, e saber que a senhora também tem, como eu, erros e virtudes. Então eu quero nesse momento dar um abraço na senhora de reconciliação. Não importa o que tenha havido até agora entre a gente, que Deus seja louvado na nossa vida. Se a senhora tem algo contra mim, me perdoe. Se eu tiver algo contra a senhora, eu tô perdoando agora. Nos perdoamos e, a gente estando perdoados, a gente segue a nossa vida em paz. Esse é o melhor depoimento, o melhor presente que um filho pode ter dado, uma filha pode ter dado no dia de ontem para sua mãe. E tomara que, numa proporção enorme, esse tipo de assunto tenha rolado nas famílias e essa paz tenha reinado e a humildade tenha prevalecido. Um grande abraço, começa após Dia das Mães, nesse primeiro dia útil, manhã regional. Hoje é segunda, tá frio pra caramba, tá quente no coração do corintiano, né? Que deu uma desbancada no São Paulo, tá frio no coração do Palmeiras, que empatou apenas com o Remo lá no Pará. Não tá nada gostoso do lado do tricolor, tá bastante frio pro lado do São Paulo, que perdeu para a equipe do Corinthians, ele que vinha de uma invencibilidade de 6 partidas. Vamos nessa, 11:05, temperatura em 16 graus centígrados. Estamos no ar no Outono do Brasil em mais uma Manhã Regional neste 11 de maio. Bom dia! 102.3. O Wilson tá aqui, daqui um pouco o Rafa vem nas notícias e também da boca do túnel pro campo do jogo comigo, num oferecimento do Posto Caetê. 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Você participa com a gente pelo 996484765 e aqui incrementa a nossa programação pedindo uma música. Faça a programação musical da sua difusora FM no Manhã Regional. Escolha uma música que a gente toca, tá bem? 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
0: 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Primeiro, sucesso executando nesta segunda.

0: Tirando as roupas elegantes dos cabides dos guarda-roupas. O frio é bom para isso. Você tira lá aquele casacão bonito, aquela calça de veludo, né? Calça de veludo. Agora eu fui fundo, hein? Busquei lá nos meus ancestrais, hein, ô Mataranha? Você lembra da calça de veludo, Mataranha? Você usava?
1: Não?
0: Você, vou te contar, você com a calça de veludo, de uma cor assim, cor de vinho, meio que rosa, eu acho que você ia parecer bem a pantera cor de ouro. De cor de ouro. Ei, Mataranha, meu querido, hein? Não vai falar nada? Não vai falar nada? Não vai falar nada? Quando ele fala, não vou falar nada, que ele já tá muito bravo. Você tá muito bravo? Você tá mais bravo comigo que falei isso? Ou com o seu Palmeiras que empatou ontem com o Remo 1-1? Com quem está mais bravo?
1: Ninguém.
0: Com ninguém? Ah, ele tira de letra. Ele tira de letra. Agora quem quer tirar de letra aqui, Wilson, é a Simone na Levaico, na de Japira. Ela fala, José Augusto, bom dia. Bom dia, Wilson. Escuta, dá uma olhada aí pra nós, programador. Ó, se você tem aí Rio Negro e Solimões, frio da madrugada. Mas vai dar de encontro que nós estamos vivendo, né, Simone? Mas vai dar na veia. Então, bom dia pra você, querida. Aproveitando pra mandar também um forte abraço para Simone, que trabalhou aqui na rádio. Um bom dia para ela, para a mamãe querida dela, Dona Vera, né, na sintonia da gente, toda a família, todos ligados no nosso programa, que eu tenho certeza, Simone. Um bom dia a você. E repito, para Simone na Levaico de Japira, que está pedindo Rio Negro de Solimões, o frio da madrugada. Frio da madrugada. E ela falou, eu fui, Zé. Nós também, já a gente toca a sua música. O Nelson tá ligado. José Augusto, coloca na carona da música da Dona Simone lá de Japira. Nelson Viana Filho. Legal, Nelson. Bom dia, família. Bom dia, Carlos Roberto Rodrigues. Zé, toca uma música para mim. É... Tô por aí. Quem canta essa música?
2: Solimões.
0: Ah, mas você pediu por último, cara. Vou tocar Frio da Madrugada. O que você acha? É? Olha que coincidência, né? A Japirense pediu Frio da Madrugada e o Jundiaiense pediu Tô Por Aí. Como são duas do Rio Negro e Solimões, a gente toca a primeira, que tem prioridade o primeiro pedido. Pode ser, né, meu querido Carlos Roberto Rodrigues de Jundiaí do Sul? Bom dia pro Cezinha do Guapé. A região tá ligada e a gente vai tocando. E aqui no nosso município, tá ligado com a gente o Paul. Muito bom dia. Ele quer ouvir uma música. Nós vamos tocar a que tiver na programação pro Paul, mandando para uma pessoa muito especial de sua vida. Esses são os destaques do primeiro momento dessa primeira hora do Manhã Regional 11:16. 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Entendido? E grande abraço à torcida corintiana que ontem, em meio à chuva, lá, chuva forte, torrencial, no estádio do Itaquera, em São Paulo, no clássico majestoso contra o Tricolor, pelo Campeonato Brasileiro ontem às 18h30, fez uma festa incrível. Não dá pra comparar a animação da torcida, da fiel torcida do Corinthians, não dá, com as demais torcidas, com todo respeito. O torcedor corintiano realmente é o que eles falam no refrão lá, um bando de louco, só pode ser. Aqui tem Manhã Regional 996484765, você vai pedindo e a gente vai colocando a tua música perfilada aqui no hall dos pedidos musicais na plataforma Dois Sucessos. 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Gabriel com o seu... Gabrielzão, tá meio frio, mas você tem um recado para passar para nós aí, né? Você passa o seu recado, que enquanto você prepara pro teu recado, eu vou falando aqui uma parte e depois você vem com o teu recado. 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
1: 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É verdade que a Platinense deu uma lambada de 8-2 fora de casa? É, o Juninho Queiroz passou para mim, né, Júnior? Ô, Júnior Queiroz, grande fera do rádio. Você já deu uma palhinha de novo hoje, hein, Juninho? O povo fica tão feliz quando você volta, hein, Júnior? Ei, Júnior. O Júnior fala pra mim, Zé, eu tô querendo me aposentar, rapaz. Tô querendo me aposentar. Não por nada, gente. Não é por nada. O Júnior ama o que ele faz. O Júnior ama o que ele faz. Mas ele queria, pra pegar um pouco mais de resistência, ficar mais forte, ter mais ânimo, mais motivação, né, Júnior? Mas você vai ter, meu querido. O nosso povo te motiva. E você é um motivo grande para que as pessoas fiquem felizes quando você ressurge aqui com essa voz bonita, limpa que você tem. Você tem uma voz bonita, Júnior. Uma voz limpa. Você é agradável, meu irmão. Então, meu querido amigo Juninho Queiroz, o fera do rádio, você fala e a repercussão vai longe, tá? A oferta de Cambará tá ligada. José, põe na carona da música da moça de Japila lá que ela pediu, Frio da Madrugada com o Rio Negro e Solimões. É claro, Ofélia. Ofélia Teixeira. E agora é só sucesso 11:21. Bom dia.

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Muito bem, 11 horas e 30 minutos, 11h30. Você tá ligado na 102.3, a mais ouvida. E por aqui vai rolar muito mais sucessos, com certeza, até o mês de meia. A gente vai junto e misturado na boa. Dona Nilva, tô vendo aqui. Bom dia, minha querida amiga. Nilva, eu tava ouvindo hoje. Olha que interessante. Você mandou pra mim aqui o Salmo 121 da Bíblia, né? O Senhor te guardará de todo mal. Ele te guardará a tua vida, o Senhor guardará a tua saída, a tua entrada, desde agora e para sempre. Amém. Bom dia, uma semana abençoada para todos nós. A Nilva Solari que está mandando. Nilva, hoje pela manhã, eu peguei uma mensagem onde alguém pergunta para uma jovem senhora, escuta, o que você acha mais interessante na Bíblia? Ela falou assim, a palavra de Deus na Bíblia, ela de modo geral, ela é super interessante. Mas o que mais te toca profundamente, assim, que você ouve e calha no seu coração, vai lá pra dentro da tua mente. Ela falou, é ouvir os salmos cantados. Os salmos cantados. Por quê? Ela falou assim, é muito forte a presença do Espírito Santo. E aí você me manda um salmo aqui, o 121. Que lindo, né? Imagina esse salmo aqui cantado, Nilva. E tem. Se a gente entrar na internet, encontra o Salmo 121 cantado. O Senhor te guardará de todo mal, Ele guardará a tua vida, o Senhor guardará a tua saída e a tua entrada desde agora e para sempre. Né? Amém. E que o Senhor guarde a nossa saída e a nossa entrada desde agora e para sempre. Eu desejo para você, amigo ouvinte, você, amiga ouvinte, você que de repente não tem tanta simpatia por nós assim, mas eu quero que Deus te proteja na tua chegada, na tua saída. Você merece. Você também é um filho de Deus e precisa dos préstimos dele, da atenção dele, da fidelidade dele na sua vida, como eu preciso. Nós todos precisamos. E Deus seja louvado nas nossas vidas. Nilva, muito obrigado pela encomenda, viu, querida? As encomendas que você me mandou, que espetáculo, que coisa boa, Nilva. Muito obrigado, querida. Muito bom dia para você e toda a sua família. Pro Bernardo também. O pessoal tá com a cabeça quente aí, viu? Pergunta pro Gênesis para você ver. O empate com o Remo, os palmeirenses não engoliram esse empate aí. Mas foi lá no Pará e tava chovendo demais, estava muito ruim por lá. Não tava mole jogar bola naquele campo pesado. 1-1 o jogo, Palmeiras e Remo. Um bom dia pro Gênesis, pra Tamires, pro Jonathan e pro Bernardo, da família da Dona Nilva, os parmerenses esverdeando por aí. Anota lá, 11 horas e 33. 102.3. Ontem à noite, o Padre Wellington celebrou a Santa Missa na paróquia do Colorado às 19 horas. E deu casa cheia, mesmo com o tempo frio, tá? A promoção do Asilo São Francisco de Assis foi um sucessão. A promoção lá da venda de produtos da Receita Federal. 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

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E você vai conhecer atletas do mundo inteiro, inclusive da seleção brasileira, que será convocada agora, hein? Nos próximos dias pelo Carlos Ancelotti. Será dia 16 de maio próximo. O Carlos Ancelotti, o técnico italiano, vai estar convocando os meninos do Brasil. Vou dizer uma coisa, hein? Com ontem a vitória do Santos e um dos gols do Neymar, o Neymar já está credenciado a ser convocado também. Ele tem jogado sequencialmente e tem feito gols importantes para o Santos, tirando o Santos, inclusive, da zona de rebaixamento. Dale, Neymar, a gente conta com você na Copa. Vai lá, menino. O menino Ney não é mais tão menino assim. Quem sabe mais maduro, mais côncio das suas obrigações, possa nos ajudar. Por que não, né, Neymar? Por que não, né, torcedor do Brasil? A sonhar com o título, com o nosso o Hexa. Penta Hexa, nós estamos querendo aí realmente chegar lá para levar mais um troféu de campeão do mundo e com o Neymar fortalecendo a nossa seleção. 11:35, olho na tela. 102.3. 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Gente, atenção, Estadão. Manchete de capa do Estadão. Governo Tarcísio aplica multa de R$1 bilhão à Fast Shop. Ou à Fast Shop por fraude no ICMS e propina a auditor fiscal. Esse é um governo grande de verdade no estado como São Paulo. O carregador de piano da economia brasileira. Um dos pulmões do mundo, São Paulo. Num estado que mais cresce. De acordo com a CGE, é a maior punição aplicada com base na lei anticorrupção da história do Brasil. Esquema foi descoberto pelo Ministério Público no ano passado e a empresa admitiu fraudes em acordo com promotoria. Entenda o que operava o fura-fila de propinas bilionárias do ICMS na Fazenda de São Paulo. E com tudo isso, hein? Com toda essa sacanagem, com essa corrupção dessas empresas fraudando a lei paulistana do ICMS, ainda assim, o Tarcísio fez a administração gloriosa que fez em São Paulo. O cara fez uma administração extraordinária no governo de São Paulo. E com o pé no chão, desenvolvendo aquela capital e entregando prédios agora esses dias atrás. Quantos apartamentos de qualidade com o munícipe, com o dono do apartamento, olha que coisa linda, né, em São Paulo, escolhendo a cor do piso, a cor da tinta para pintar o seu apartamento, que o governo de São Paulo acabou entregando lá na capital. Espetacular, coisa linda. Quer dizer, com esse opcional, não pegar o padrão, eu te dou aqui o padrão que eu tenho de qualquer jeito, não. Ele falou, você vai ganhar o apartamento com esse preço de bagatela por mês e vai escolher a cor para pintar o seu apartamento e o tipo de piso que você vai querer colocar, piso e revestimento cerâmico no seu apartamento. Isso é administração convincente. Fala sério, concorda comigo, gente? Não é à toa que o Tarcísio é hoje um dos nomes mais fortes dentro do país, politicamente falando, pela decência na conta pública, pelos seus números e pela capacidade de administrar. 11:38, olho na tela. 102.3. Eu trouxe manchetes do Estadão, daqui um pouco tem Gazeta do Povo. E agora, o povo pedindo e a gente tocando, mandando lá pra querida Tereza Toledo, que tá na sintonia da gente, mandando sucesso pra Patrícia e pro o Edson, casal que ouve a gente em Siqueira Campos. Obrigado, Edson e Patrícia em Siqueira.
Obrigado a vocês pela audiência. Siqueira Campos, mais sucesso chegando. Ó, toca a próxima pra gente, o José Augusto, é claro. Então, 102.3, mandando pra turma também da Silva Gás. 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

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Silva Gás, e a hora? 11:39, os sucessos.

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0: Muito bom, nós são 11 horas e 49 minutos, hora oficial do Brasil. Estamos aguardando aqui o Rafa Regis para as informações. 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Agora são 11h50, 10 para o meio-dia. O Rafa Regis está chegando e as notícias vão ser colocadas agora na nossa programação por ele. Atualize-as, Rafa Regis. Feliz, hein? Com a vitória da Platinense de goleada e com a vitória do Coringão na arena. Imagina, o homem tá com a boca na orelha. 11h50.
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2: Muito bem, meu amigo José Augusto, muito bom dia pra você, aquele bom dia sempre tão especial pro nosso ouvinte da Difusora FM, nossa manhã regional. Bom dia, Wilson, Parmeira só empatou, né? Mas daqui a pouquinho a gente fala mais. Eu vou falar mais a respeito da redução da alíquota do IPVA, todo mundo tá aproveitando este ano, né? Segue refletindo no número de registros e emplacamentos aqui no estado do Paraná. Pra você ter uma ideia, de janeiro a abril deste ano, o crescimento foi de 38,5% na comparação com o mesmo período de 2025. Foram 229.400 registros no primeiro quadrimestre de 2026 contra 165.659 no ano passado, segundo dados do Detran Paraná. Dos quatro meses analisados, a alta mais expressiva aconteceu no mês de março, com 54%. Lembrando que o desconto de 45% na alíquota do IPVA no Paraná, que passou de 13,5% para 1,9%, está entre as mais baixas do país. Também tem motivado aí os condutores a quitarem o imposto de maneira antecipada. A quinta e última parcela tem os vencimentos de 11%. Hoje, a 15 de maio, a depender do final da placa. Até a última segunda-feira, no dia 4, 49% da frota já havia quitado o IPVA. Olha, para hoje, segunda-feira, José Augusto, a máxima não passa dos 16 graus e a mínima, 8 graus, sem previsão de chuva. Para o restante da semana, nós teremos aí estas temperaturas baixas, não tão baixas, na casa de 22, 23, né, 24 graus, sem previsão de chuva, pelo menos até sexta-feira, até o final de semana. Aí a coisa muda em relação à chuva, mas as temperaturas vão continuar baixas, meu amigo José Augusto. São esses os meus destaques a princípio.
0: Pois é, e pra você que veio da capital São Paulo,
2: sim,
0: olha o governo de São Paulo. Ah. Olha o que o Tarcísio tá aprontando, o Tarcísio Freitas. Grave esse nome, hein?
2: Opa!
0: Governo Tarcísio aplica multa de 1 bilhão a Fast Shop. Sabe por quê?
2: Por quê?
0: Por fraude no ICMS, no Imposto de Circulação de Mercadorias sobre Serviços lá em São Paulo, e propina auditor fiscal. O governo paulistano foi pra cima dos caras.
2: Claro.
0: E simplesmente de acordo com o CGE, é a maior punição aplicada com base na lei anticorrupção na história do Brasil.
2: Olô.
0: Um governo que tinha uma parte lá contra em São Paulo, falava assim, quando o Tarcísio saiu pra candidato a governador lá. É, mas não é nem daqui, é de outro estado. Vem fazer o quê aqui, não conhece São Paulo? Botou São Paulo no eixo, tá dando o maior exemplo de administração, de inteligência, de sapiência para conduzir a máquina pública e ainda aplica uma lei dessa, porque o cara que faz um negócio desse aqui no meio dos grandões
2: tem que ter coragem.
0: Coragem e vida transparente, vida libada na política. Que tiver um pega, os caras derruba, tá? É. Então o homem ajuizado, rapaz. Ajuizado, importante isso. Falei pra você que é paulistano.
2: Sim.
0: E logo gostaria de ouvir uma notícia. Opa, dessa, não é mesmo?
2: Sempre bom, né? Sempre bom.
0: Porque de repente, amanhã ou depois, você que é um grande jornalista, que é um grande apresentador,

0: amanhã ou depois você pode estar fazendo de novo São Paulo.
1: Pensou?
0: Opa, rádio ou TV em São Paulo é verdade.
1: Pois é.
0: Isso, você tem prospecto para isso. Obrigado, você tá entendendo? Então eu tô dizendo isso porque isso é animador escutar.
1: Com certeza.
0: Não é?
1: Estado de São
0: eu
1: Paulo.
0: Vejo, por exemplo, na minha cidade natal ali, Jacarezinho.
1: Sim.
0: Eu vejo o governo municipal, que fez a maior gestão da história de Jacarezinho o ano passado, a gestão passada, né? O
1: Palhares?
0: O Palhares. Uhum. Daí me vem ele de novo, arrebentando. Eu fico feliz, rapaz.
1: Claro.
0: É minha terra natal.
1: Exatamente.
0: Minha terra natal. Quero que os jacarezinhos se deem bem. Me orgulho de saber que ele, Palhares, foi o na gestão passada, se não o melhor, ficou entre os 3 ou 4 melhores prefeitos do Paraná.
1: Sem dúvida.
0: E tá de novo numa performance incrível. Isso alegra a gente.
1: É só você ver os números na urna, né, José Augusto? O que
0: sem
1: foi
0: dúvida.
1: A votação do Palhares na eleição passada?
0: É o que se presumia.
1: 80% por aí?
0: A aprovação dele é 85%. Aí. Ele fez 84,9% de voto.
1: De votos. É isso.
0: Quer dizer, mas bateu toda a aprovação com a realidade isso. Da votação.
1: Exatamente.
0: Né?
1: Exatamente.
0: Vamos lá, meu querido? Demais.
1: Vamos em frente.
0: Gostou dessa? Mais pô, essa?
1: Claro, sempre
0: então,
1: bom.
0: Então, pra deixar tua segunda-feira mais entusiasmada,
1: sim.
0: 11h55, a gente para com as notícias e na sequência tem da boca do túnel pro campo do jogo pra deixar o Rafa mais solto ainda, hein? Mais ainda, hein, Rafa?
1: Aí, calma.
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0: Ó. 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
0: 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Da boca do túnel pro campo de jogo.
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0: 11h57, um abraço apertado pro 0x0 e pro 1x1, a moçada toda que tá por aí.
1: Tudo empatado.
0: E agora, em destaque, depois você sabe que é 1x1?
1: 1x1?
0: É um lá, outro cá.
1: Ah,
0: é tá. Um pra lá, outro pra cá. Corinthians e Palmeiras.
1: Tá, entendi.
0: É, então vamos lá, Verdão.
1: Remo e Palmeiras, né?
0: Vamos
1: Palmeiras...
0: aos destaques. Um a um. Campeonato Brasileiro, final de semana, a bola rolou. E começou logo no sábado, né, Rafa?
1: Começou no sabadão,
0: e
1: meu
0: amigo. E o que aconteceu?
1: Gostou? Vamos lá, falando aí da rodada que começou no sábado, aliás, estamos afunilando cada vez mais, tem os jogos aí, tem, hein? Olha o Bahia,
0: hein? Tem time crescendo, hein? Olha o Cruzeiro, olha o Cruzeiro se reabilitando.
1: E venceu o Bahia do Rogério Ceni, que tá por um fio, 2x1 pra Raposa.
0: E o Fluminense, 2x2 com vitória da Bahia.
1: O Coxa tava vencendo por 2x1, deixou escapar 3 pontos, o Inter fez 2x2, né? No finalzinho da partida.
0: E o duro, Rafa, que assim que saiu o gol do Internacional, botou a bola no meio e acabou o jogo.
1: Não, foi literalmente no apagar das luzes.
0: E dois gols que eu vi o Curitiba perder. Não pode. Não. Gols imperdíveis, Coxa. Não dá pra perder desse jeito.
1: Fica difícil.
0: Né? Mas tá bem, tá bom.
1: E no domingo?
0: Os Paranais estão indo bem. No domingo, ontem a bola rolou, o Vasco da Gama meteu 1x0 no Atlético Paranaense.
1: Lá em São Januário, o Flamengo, e não é que o Flamengo venceu, o Grêmio. Olha, o Grêmio foi pro Z4, daqui a pouquinho a gente fala mais. 1x0 Mengão.
0: O time do Peixe, com gol de Neymar aos 5 do segundo tempo. E 2x0 no geral, o Peixe fez em cima do Bragantino. O resultado que dá um pouco mais de pontos e confiança pro Ancelotti convocar Neymar, hein?
1: Exatamente.

0: segundo me consta, não vi o jogo. Diz que ele jogou e foi bem aprovado, hein?
1: Sim, parece que jogou bem, fez gol e tudo. Então, é a hora agora, né, José Augusto?
0: Agora, a hora é agora. Agora, hora de torcer. Não tem hora pra esse time do Corinthians. Esse torcedor do Corinthians, esse bando de louco, hein?
1: Não tem.
0: Ontem com aquela chuvarada em São Paulo. Incrível. 3-2 pro Corinthians. Virou meme, você pode entrar na internet aí. Rapaz, a torcida do Corinthians debaixo d'água. Cantando poporopopó. Cantando bando de louco.
1: Show à parte.
0: Que doideira.
1: Não tem tempo ruim nem friaca que espanta.
0: E o Coringão tava vencendo a partida. Não, pela ordem, o Ranieri marcou um gol de cabeça.
1: Sim.
0: Que eu tô sendo que os jogadores de São Paulo pediram para que o gol fosse impugnado devido a uma falta do Ranieri. Eu não vi falta. Eu
1: também não, na hora ali.
0: Marcou no primeiro pau ali, 1-0 pro Corinthians. Luciano empatou os 41 da etapa primeira ainda.
1: Um presente do Ranieri, né, que foi sair jogando, saiu jogando errado. Aí o jogador São Paulino recuperou dentro da pequena área, tocou pro lado, o Luciano só fez o gol.
0: Bom, o Mateuzinho marcou um golaço pro Corinthians no segundo tempo, abrindo 2-1.
1: Isso.
0: Né? Breno, golaço, hein?
1: Foi golaço, chutou fora.
0: Agora,
1: né?
0: O que jogou esse Breno Bidon, hein?
1: Tem jogado bem.
0: Todo dia esse cara apresenta o futebol. Incrível. Mais consistente, o moleque.
1: Exatamente. Alternativas de jogadas, ele é
0: liso. E olha que ele é franzino. Quer dizer, não tá tão franzino ainda, mais, né?
1: Não.
0: Eu tava olhando assim, quando a câmera fica de foco, ele de perto.
1: Sim.
0: Você vê que ele já tá com a compreensão física um pouco mais avantajada.
1: Do que no começo do
0: jogo. Isso, acho que estão investindo nessa parte estrutural física dele, né?
1: Precisa,
0: que né? Que tá jogando demais.
1: Demais, demais.
0: Que qualidade.
1: E aí o Breno Bidon fez esse gol no cantinho, né? Um chute no cantinho ali.
0: 3-1. Quando parecia que o Corinthians faria o quarto pra golear, o Mateuzinho fez, sabe que jeito? Marcou o gol contra, 3-2. E quase que o tal do André Silva que entrou no segundo tempo, se ele acerta na gaveta, ele empatava o jogo, rapaz. Ele jogou no chão do lado direito do Hugo Souza, que pegou muito ontem.
1: É, jogou bem demais o Hugo Souza.
0: Muito assim, nas bolas que foram e com grau de dificuldade elevado,
1: sim,
0: ele defendeu todas, então a gente coloca intensidade aí.
1: Com certeza.
0: Né? Isso. No conceito dele, nas defesas.
1: É.
0: Bem, deixa eu falar pra você.
1: Fala.
0: O Mateuzinho, quando descontou 3-2 pro São Paulo, fazendo aquele gol contra, cara, não tinha ninguém atrás do Mateuzinho.
1: Não, ele tava livre.
0: Ele é só sair da bola, deixar ela passar. Ele deu uma cacetada, ele quase furou a rede.
1: Foi.
0: Sabe quem esse cara me lembrou?
1: Quem?
0: Tinha um jogador bruto que jogava num time nosso lá em Jacarezinho, chamado o Esporte Clube Vila Silas, que era o time forte lá.
1: Sim.
0: Jacaré. No nosso campo não perdia pra ninguém.
1: Certo.
0: Podia vir seleção de Santo Antônio, é verdade.
1: Time bom.
0: Não perdia, cara. O nosso campo era um campo tudo torto, sabe? Quebrava o pé do adversário.
1: Que beleza.
0: Não, campo ruim, super irregular. Mas nós conhecíamos todas as crateras, os buracos, sabe como é que é? As armadilhas. Então a gente não caía, o adversário caía. Era 4-5 no final do jogo, tudo baixa do adversário.
1: E quem deu uma dessa?
0: Tornozelo, carcanhar, joelho, cotovelo.
1: Rapaz,
0: quem que...
1: Deu uma de Mateuzinho.
0: De Mateuzinho?
1: Época. Quem?
0: Um jogador chamado Mauricião.
1: Mauricião.
0: Um cara cabeçudo, sabe? Bota cabeçudo nisso. O apelido dele era Mauricião Cabeção. Você imagina pelo apelido,
1: nossa,
0: né? Mauricião virava e mexia, ele dava de tíbia pro lado do nosso gol. Rapaz, era gostoso de ver, viu? Olha, você não ficava nem bravo. A gente ficava tão bravo, tão irritado que você ria. Você sabia disso?
1: Sei, não, sei.
0: Não.
1: Você não vou dar uma bronca num cara desse.
0: Como é que eu vou falar? Ele falou, rapaz, errei, foi mal.
1: Tá
0: pro lado do gol.
1: Se o goleiro não tá esperto,
0: então... Daí ele caiu pro aspirante. E mesmo assim o Mauricião dava de canela, fazendo igual o Mateuzinho fez. Mateuzinho!
1: Pelo amor de Deus!
0: Eu comparei você com o Mauricião Cabeção lá do Vila Silas, rapaz!
1: Meu Deus!
0: O que é isso, Mateuzinho?
1: Não faz isso, Mateuzinho.
0: Sorte que ele fez um gol.
1: Não, aliás, os dois que fizeram coisas boas fizeram coisas ruins. O Ranieri entregou a bola lá e o Mateuzinho fez o gol contra.
0: É, aí é que tá, viu? Ninguém fala das falhas dos jogadores, porque se falha Ranieri do jeito que falhou,
1: sim,
0: e o Mateuzinho e o Corinthians perdesse, ia ser um pau nos caras. É ou não é?
1: Com certeza.
0: É que botou praticamente o São Paulo na roda, deitou, era pra ter feito 4-5. Eu não diria isso, viu, Rafa? O Corinthians jogou muito bem.
1: O Corinthians neutralizou
0: o São Paulo. O Corinthians tá neutralizando os adversários.
1: Sim,
0: cara. Exatamente. Eu não sei até onde vai ter fôlego pra isso.
1: Isso é, né?
0: Esse time titular aí principal.
1: Exatamente.
0: Você pode ver, os caras não estão dando chance pro adversário montar a jogada.
1: Isso é verdade.
0: E não só foi com o São Paulo, não.
1: Não,
0: então a gente não pode tirar mérito da supremacia corintiana, o domínio em campo.
1: É, exatamente.
0: Né?
1: Aliás, o São Paulo não vem jogando bem faz tempo, mas o Corinthians também vem evoluindo. Sim,
0: claro,
1: bastante.
0: Jogou direitinho.
1: Claro.
0: Tá, e daí, rapaz?
1: Vamos lá, os demais jogos do domingo, além do majestoso, nós tivemos tivemos também aí mesmo, Brasil, é, Santos 2, Bragantino 0, falamos, né?
0: Já.
1: Remo e Palmeiras 1-1,
0: uma chuva. 1-1, na chuvarada aí, o Verdão teve que encarar lá, né? É, aliás, exatamente. O Palmeiras marcou com a mão soça, porque perdia o Aleph Manga,
1: aquele
0: que foi do Curitiba. É. Marcou, começou o jogo de caixa.
1: Exato.
0: Daí no primeiro tempo, ainda o Ramon Souza agora empata. Daí parecia que ninguém queria nada com nada. É um gol anulado do Bruno Fux, do zagueiro do Palmeiras. Zé Ricardo foi expulso. O Palmeiras teve 20 minutos com homem a mais para tentar bater no Remo e não conseguiu.
1: Nada.
0: E o placar terminou aos 97. Né?
1: Isso.
0: Com a vitória, com o empate, eu diria a vitória por tabela do Remo, que encarou o Verdão e segurou o Palmeiras.
1: Exatamente. Né?
0: Daí a gente.
1: Entre outros resultados aí da Série A, José Augusto, que nós não falamos, Vasco, tá tudo certinho. Ah, tudo Atlético certinho. Mineiro 1-1 com o Botafogo, né? Também. O Mirassol e Chape 1-1. Péssimo para as duas equipes.
0: Perfeito. E agora em destaque a Série B.
1: Vamos.
0: Da Série B. O Náutico meteu 4-0 no América Mineiro.
1: Avaí Fortaleza 0-0.
0: E o que foi que aconteceu, por exemplo?
1: O Operário tomou uma sapuvada de 3-0 do CRB lá em Alagoas. Pois é,
0: foi no sábado, tomou de 3-0. Isso.
1: E amanhã...
0: o Ceará também perdeu, viu?
1: Ah,
0: no
1: sim.
0: Sábado pro Atlético Goianiense 1-0, rapaz.
1: Exatamente. E aí nós tivemos também a Ponte Preta perdendo, né? Perdendo pro Sport 3-1.
0: Vou te contar, viu, bicho? E... Ceará perdeu em casa, Ponte Preta perdeu em casa.
1: Atlético 0-0.
0: O Atlético empatou em casa.
1: Ó, no Clássico Goiano eu assisti essa partida, 1-0 Goiás no Vila Nova.
0: Um ótimo resultado.
1: Resultado.
0: Inclusive pro Operário, que tomou uma bordoada, porque os primeiros colocados na Série B, o Sport 16... O Fortaleza 15. Isso.
1: São Bernardo e Náutico 13, junto com Vila Nova 13. E aí os 12, né?
0: Novo Horizontino, Criciúma, Operário de Ponta Grossa e Juventude, todos com 12. Isso. Significa que em 8 rodadas da Série B,
1: sim,
0: o Operário é o oitavo, todavia está apenas a 4 pontos do líder, o Sport do Recife.
1: Tá bem equilibrada essa Série B, né?
0: A propósito, o Sport é o único que não perdeu, hein, Rafa?
1: Nossa, é mesmo, né?
0: O 4 único, vitórias. O único invicto no campeonato até agora.
1: 4 empates. O Londrina é o penúltimo com 5 pontos e joga amanhã no Estádio do Café contra o São Bernardo.
0: É, se ganhar, ele poderá ultrapassar aí, pelo menos, a Ponte Preta de Campinas para dar um alívio, né, cara?
1: Começa a respirar aí
0: o Londrina. É, porque ele não vai alcançar em ganhando nem o CRB, a menos que ele faça 6-0, por exemplo. Deus.
1: Pois é.
0: Daí ele passa, ele sai da zona de rebaixamento e fica lá em décimo... fica na 17ª colocação.
1: Continua no Z4. Só que pega o São Bernardo, que tá querendo igualar o Sport, pelo menos em número de pontos.
0: Você já pensou?
1: Parada então dura.
0: Não tá brincadeira, não, rapaz.
1: Sim.
0: E aí a gente destaca mais.
1: Na Série C, tem Maringá em campo enfrentando o Guarani.
0: Hoje. Verdade. E na Série D.
1: Eu separei, pra gente não ficar procurando. Posso falar os paranaenses?
0: Vamos lá, o Cascavel fez 1-0 no Joinville.
1: Isso, tivemos no o Blumenau empatando em 0-0 com o Independente São Joséense.
0: E o Cianorte perdeu de 1-0 em casa pro São Luís do Rio Grande do Sul, lá em Cianorte.
1: Outro gaúcho que ganhou o de Paranaense foi o São José, em Porto Alegre, venceu o Azures 1-0.
0: Pronto. Esse Azures, vou te contar, tá pretes, hein?
1: Ah, tá.
0: Não?
1: Diríamos sum.
0: Tá pretes a coisa, né?
1: Pretes a coisa.
0: Então vamos lá, em destaque agora, o futebol europeu. Rapidinho na Europa, pra gente emendar, pra que daqui a um pouquinho tem a Platinense. São 12:07, 12:07, hora oficial do Brasil. A bola rolou, hein, Rafa?
1: A bola rolou,
0: vamos falar. É sim, meu brasileiro, lá no Campeonato Espanhol, já com o Barça campeão, né?
1: Campeão.
0: Aí, 2-0 pro Barcelona em cima do Real. O Barça fez a festa.
1: Gols de Rashford.
0: E o Ferran que ferrou.
1: Ferran ferrou o Real
0: Madrid. Ferran Torres, 2-0 Barcelona, campeão, em cima do seu arquirrival, o Real Madrid. Olha que fizeram uma campanha pro Real não permitir o seu arquirrival dar a volta olímpica lá, mas não teve jeito,
1: hein? Não.
0: Teve jeito, Rafa.
1: Favas contadas, né, José Augusto?
0: Pois é, e ainda, Rafa...
1: Será que tem a Inglaterra aí pra gente falar,
0: José Augusto? Tem, na Inglaterra, meu Brasil.
1: Também
0: a gente traz, né?
1: Aí...
0: Vamos lá, na Inglaterra, o Burnley ficou no 2-2 com o Aston Villa.
1: Mesmo placar de Crystal Palace e Everton 2-2.
0: O Nottingham Forest ficou no 1-1 com o Newcastle.
1: Ué, ó, aí vem ó, o Arsenal. O Arsenal vai acabar sendo campeão, 1-0 pra cima do West.
0: Cara, e foi um jogaço. Assisti essa partida, jogaço. O West complicou, foi pra cima. O goleiro do Arsenal pegando tudo.
1: Oh, que beleza.
0: E é outro negócio, esse 1-0 parecia como se fosse o título.
1: Olha
0: a hora que terminou a partida, você precisa ver num cantinho lá os torcedores do Arsenal. E os jogadores em campo, comissão técnica, a vibração deles, a alegria. Meu, se o Arsenal for campeão, Rafa, depois de um tabu de 20 anos, bicho.
1: Então, fora que
0: 20 anos.
1: E ainda vai disputar Champions, né?
0: Exatamente. O Arsenal tem 79 pontos contra o segundo colocado, o Manchester City, e 74, tem um jogo a menos. Se o

0: de ganhar o atrasado, ele vai ficar dois só. Só que é o seguinte, pareceu-me que o jogo mais difícil do Arsenal foi o West Ham. Porque é um time que luta pra não cair.
1: É, tá lá embaixo.
0: Olha pra você ver, ele tá ali brigando com o Tottenham.
1: É.
0: Né?
1: Exatamente.
0: O Leeds United praticamente tá fora. O Crystal Palace também. A briga pra terceira vaga, pra ver quem vai juntar, se o Wolverhampton Wanderers e o Burnley, é sem dúvida entre o West Ham e o Tottenham.
1: Que temporada do
0: Diferença
1: Tottenham,
0: Diferença de um ponto, né, cara?
1: Tottenham do pombo, né?
0: É.
1: Que coisa.
0: E outra, o Tottenham tem um jogo a mais.
1: Ah, verdade.
0: Observou isso?
1: Né? É, já falta só dois pro...
0: Tem um jogo a menos. O West Ham que tem um 36, jogo a mais.
1: Isso, exatamente.
0: Né?
1: Isso.
0: Então o Tottenham, se não me falha a memória, ele deve jogar hoje, viu, Rafa?
1: É.
0: Ah lá, Tottenham e Leeds United. Rapaz, se for um jogo de compadre, porque o Leeds não cai mais.
1: É, aí o Tottenham
0: ganhou aqui.
1: Já era.
0: Aí praticamente.
1: Se salva.
0: Tá morta a cobra aí.
1: Já era.
0: O West Ham cai.
1: Exatamente.
0: E quarta-feira o Manchester City pega o Crystal Palace.
1: É, isso que é um jogo atrasado, né? Pra deixar o Manchester igual
0: isso.
1: Em jogos os demais concorrentes aí.
0: Depois você vê como é que o negócio se encontra.
1: Mas o Arsenal,
0: aí o Arsenal pega o Burnley.
1: É, em casa ainda.
0: Exatamente, então...
1: Foi só um susto, eu acho, né? A chegada do City, mas no final das contas vai dar Arsenal.
0: E você vê que a equipe do Burnley já tá morto, zona de rebaixamento.
1: Yeah, é, exatamente. É. Não, já foi. Já
0: 21 teve. Pontos, o segundo que mais perdeu na Premier.
1: Não, já era.
0: 23, só ganha do Wolverhampton.
1: Exatamente.
0: Bom, Rafa, aos outros destaques, meu querido. Agora a gente traz os outros campeonatos decididos. Tudo o PSG também. Campeão também lá na...
1: Inter de Milão na Itália,
0: PSG Itália,
1: na França.
0: O Bayern de Munique da Alemanha.
1: Também.
0: E agora a gente vem com a Platinense pra encerrar. Ei. A Platinense fez bonito, Rafa, é isso?
1: Fez lindamente.
0: 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Platinense goleou, Rafa.
1: Mais uma goleada, né?
0: Sério?
1: É, eles tentaram negociar, fazer de tudo para não ter o jogo por causa das más condições do tempo. Aí o Vainer, inclusive, colocou um comunicado nas redes sociais, falou, não, estamos indo, gente, estamos indo. O deslocamento é nosso, né? Aliás, quem correu mais risco, no caso, aí,
0: sim,
1: foi a nossa Platinense.
0: A Platinense.
1: Pegou
0: e que
1: estrada.
0: Risco, hein? Porque, pô, daqui lá...
1: 2h30,
0: olha o tamanho do risco, né?
1: Um riscão. E aí que acontece? Aí, pegaram a estrada... Um ginásio mais acanhado, não foi no Furtadão, que é o ginásio principal, foi um ginásio mais acanhado, mas com toda a estrutura. 8x2 para a nossa Platinense.
0: E os artilheiros? Funcionaram?
1: Nossa, todos eles, né?
0: Sério?
1: David,
0: Tarzan marcou?
1: Tarzan marcou também. Uma beleza, José Augusto. Só no Telemaco nós fizemos 16 gols. 8 aqui e 8 lá, né?
0: Escuta, vamos lá, o Targo marcou quantos?
1: Peraí, vamos lá, que eu vou pegar aqui.
0: Pega.
1: O primeiro gol, Matheus Sampaio. David fez o segundo.
0: Sim.
1: O Mateuzinho, terceiro. Aí, Cornélio... Telêmaco fez 3x1. Tarzan fez o quarto. O Sagui fez gol também, o quinto. David mais dois, o David fez três. Fez só três, o David. E aí, o número 77, como é que é o... Ah, me falhou agora a memória aqui. E aí o Sagui fez mais um.
0: O 77 não é o Pelé, não é?
1: Não,
0: é outro moreninho, né?
1: É o
0: moreninho.
1: É, será que eu pego? Agora me falhou aqui. Mas enfim, o David marcou 3 dos 8 gols dessa goleada por 8x2 da equipe da Platinense pra cima de Telêmaco Borba.
0: O próximo jogo?
1: Estranho. Próximo jogo. E vai Porã aqui no Chimitão. E vai Porã que perdeu do Seleto Futsal.
0: Ascaris ou Lombrigoides.
1: Isso. 1x0, José Augusto e o Seleto.
0: Vamos pegar quem?
1: Nós vamos pegar e vai Porã.
0: Opa! O time que bateu na gente?
1: É.
0: Agora sábado que vem?
1: Sábado que vem.
0: Vamos moer os caras, gente.
1: Vamos moer.
0: Eu tô engasgado com esses caras. Tô espetado com esses caras.
1: Que é isso?
0: Sim. Que desaforo é esse? Bater na gente?
1: Bater do 3x1.
0: Então vão ter que perder aqui.
1: Então...
0: Platinense, torcida organizada. Superraça. Torcedor, família, bora. Vamos pro ginásio Esporte Henrique Chimitão. Estaremos arrebentar lá pra cima dos caras de Vai Porã.
1: Isso. Chinelada a gente, agora vão ter que ver o que vai acontecer aqui, José Augusto.
0: Certo, então, rapaz.
1: Pelo amor de Deus.
0: É isso?
1: O David tá ouvindo a gente, acabou de mandar um abraço aqui pra gente.
0: Grande
1: tá no
0: David.
1: Carro ouvindo a gente, olha que beleza.
0: Boa, David, garotinho.
1: É, nosso artilheiro.
0: Pintou pra lá, pra cá, foi pra cima da zaga. Entrou pelo meio, vai fazendo o vão da caneta do goleiro. O que é isso, David?
1: É só na categoria.
0: Gol, David!
1: Que beleza. E é o seguinte, fez três e ele tá oferecendo os três pra esposa, manda pra minha esposa, a Everiane, os três gols, porque ontem foi Dia das Mães, olha que bonito. Foi oferecendo aí.
0: É romântico, hein, garotinho?
1: Aí, garoto. Mais um golaço, né? Fez mais um golaço, David. Obrigado, meu irmão. Tamo junto sempre e tá ligadinho aqui conosco.
0: Ô, David, você e os demais meninos, vamos começar lá. O goleiro...
1: Adson.
0: O Adson, tá? Daí o Tarzan. Sim. Essa moçada, o time base que entra na quadra. Você... É, quem mais? É o Sampaio.
1: Também. Né? O Cisco também fez gol.
0: O Cisco fez gol? Aí o Cisco, rapaz.
1: Esqueci do Cisco.
0: Que só havia tido um susto.
1: Um susto no Cisco.
0: Isso, aquele dia lá na quadra, tá, voltou, veio com tudo e fez gol. Que bom, Cisco.
1: Exatamente.
0: Pra alegria de todos nós, o prata da casa. Então, David, você, o Adson, o Tarzan, o Sampaio, Matheus Sampaio.
1: Mateuzinho.
0: E Mateuzinho, esqueceu o quarteto que entra como
1: isso,
0: titular.
1: Também.
0: Gente, entra moendo contra o Vai Porã.
1: Vamos pra cima.
0: Dá pra fazer isso, David? Você com uma liderança na quadra? Vamos arrebentar com o jogo, garoto? Vamos lá? E depois, cuidado com aquelas piroletas lá, hein? Aquele dia que você deu aquela piroleta lá,
1: nossa,
0: cara.
1: Nossa, ficamos...
0: Aquela acrobacia sua.
1: Nossa.
0: Mas deu um gelo na gente lá em cima, porque fazer isso no colchonete é uma coisa. Com a fazer o piso duro de cimento?
1: Você imaginou?
0: Corajoso você.
1: Corajoso demais.
0: Você foi, por acaso, já do circo, David? Malabarista, coisa parecida, meu filho?
1: Pois é, meu amigo. Olha, é o seguinte, se você me permite, posso fazer um convite?
0: Faça, Rafa.
1: Aqui pra este programa, ele tá doido pra te conhecer, José Augusto. Ele falou, poxa, não tinha, acabou de me mandar aqui, não teve a honra de conversar com você, de conhecê-lo. Ele falou que adora a tua narração, claro, né, lá da nossa Platinense. E ele quer vir aqui no...
0: Ô, David, amanhã é o nosso compromisso, então fica renovado pra...
1: Tá explicado aqui, ó. Fez 10 anos de capoeira, acabou de falar aqui.
0: Tá.
1: Acabou.
0: Então tá aí.
1: Não.
0: Quer dizer, e capoeira é uma atividade na área da educação física chamada de acrobacia.
1: Total.
0: Sabia?
1: É.
0: Você já deu muito rabo de arraia?
1: Que isso, David?
0: Que isso? Ei, David. Já deu muito rabo de arraia, meu filho?
1: Tá dando risada aqui,
0: José Augusto. Então amanhã a gente se encontra por aqui, meu garoto, tá bom?
1: Não vem
0: com esse negócio de rabo de arraia do meu lado.
1: Ai,
0: vai pro lado do Rafa.
1: Sai fora também.
0: Dá as tesouraças do cara,
1: que
0: tá bom?
1: Isso, para.
0: Então, eu sou lutador de UFC, eu vou na base do esganagalo.
1: É.
0: Você vai com o rabo de arraia, nós vai nos ganagalo, tá bom?
1: Fica
0: então,
1: nos mortais.
0: Vambora. Apita, 12h17. Amanhã tem mais.

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Muito bem, 12 horas e 27 minutos para terminar por aqui no oferecimento da Samp, Samp Fiat. 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Atenção! Manchetes da Gazeta do Povo do Paraná. Manchete de capa: eleições 2026. Lula e aliados tentam assustar eleitores com a austeridade fiscal de Flávio Bolsonaro. Onde Lula e Flávio Bolsonaro estão melhor e pior posicionados nas pesquisas? O empreendedor bilionário que critica a CLT e atribui sucesso à disciplina militar. Em destaque, Carmen Lúcia derruba multa imposta por Moraes por suposta desinformação em 2023. Novo vídeo de Zema, que irritou Gilmar Mendes, satiriza Ciro, Toffoli, Lula e Janja. Como é a gestão do irmão de Gilmar Mendes na prefeitura de Diamantino, em Mato Grosso? Pressão do PT por intervenção e Terra Brasa ameaçam 13 bilhões em investimentos. Essas são as principais manchetes de capa da Gazeta do Povo do Paraná. E deste jornal centrado em Curitiba, desta edição de segunda-feira, a gente traz o Tá No Site. Turvo e Pinhalão recebem atividades gratuitas da Carreta da Inovação. Frio intenso derruba temperaturas no Paraná e General Carneiro registra marcas negativas. Massa de ar polar avança sobre o estado e mantém madrugada gelada. Litoral é a única região fora do padrão de frio extremo. A Platinense Futsal impulsiona esporte, movimenta economia e fortalece identidade esportiva em nossa cidade. E o time ganhou de Telemaco Borba lá. Nesse final de semana, sábado, pela Liga de Futsal do Paraná, da Federação Paranaense, pela Série Bronze, pelo placar de 8-2. E vamos pegar o algoz nosso da fase classificatória de grupos, o time de Vaiporã, que foi o único time que derrotou a Platinense e conseguiu fazer 3 gols na Platinense. Desde o primeiro jogo, jogando fora e dentro, a Platinense não tinha tomado 3 gols de ninguém, tomou de Vaiporã no primeiro turno, e agora pega eles sábado agora aqui no ginásio Henrique Schmidt. 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
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Forte abraço, uma bela segunda-feira para todo mundo. O solzinho tá saindo aí para deixar a gente mais quentinho, legal. Vale a pena tomar esse solzinho aí, hein? É vitamina D3. Não esqueça de tomar muita coisa para aumentar sua imunidade. Comer bastante verdura. Ah, mas no tempo do frio, José Augusto, não dá. Dá sim. Coma as folhas verdes. Vai mais no vegetal do que no industrial, do que tá enlatado. Você vai se dar melhor. Aumenta a sua imunidade quando pegar uma gripe ou resfriado. Aí você sair bem dessa. São os nossos desejos. Na sequência, tarde é nossa do Rafa. Um abraço, até amanhã, se Deus quiser. Tchau.

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0: Até as 4.
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0: ar gelado, muito, mas vamos esquentar. Muito boa tarde, meu Brasil brasileiro, boa tarde pra você. Sintonizado, conectado na 102.3 do seu rádio, eu cheguei por aqui.
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0: Sou eu, Rafa Regis, RR, eu tô na área. A partir de agora com você, até as 4 da tarde, a tarde é toda nossa. Tudo bem, tudo certo, tudo tranquilo, maravilha, como é que foi de final de semana? Gelado, né? Claro, eu sei. E com chuva também no sábado, que beleza. Mas vamos esquentar, vamos nessa. Hoje, segundou, nova semana começando, hoje dia 11 de maio de 2026. Gente, daqui a um mês estaremos na expectativa pra bola rolar lá nos Estados Unidos, México e Canadá. Um mês da Copa do Mundo. Quanto ao Brasil, calma, vamos com calma, vai dar tudo certo no final. E por aqui você participa, manda o seu recado, 43996484765, manda beijo, manda abraço. Bom, aniversariante, preciso nem falar nada, né? Eu sei que temos aniversariantes especiais, aliás, uma aniversariante especial que fez a festa, fez a nossa manhã muito mais divertida, nossa querida Gessi. Ela, cantora, cantou ao vivo hoje no programa Thaís Silva, Rafa e você, coisa linda, uma honra, que legal, que alegria, que Deus te abençoe, Gessi, daqui a pouquinho eu mando novamente os parabéns agora no A Tarde é Nossa, certo? E por aqui, você participa, manda o seu recado, aniversariantes já se manifestando, e por aqui eu sigo num oferecimento de Moline Supermercados, há 31 anos realizando sonhos com você. 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Exatamente meio-dia, mais 42 minutos, fazendo acontecer a nossa programação, você mandando o seu recado e as primeiras. Começando com João Neto e Frederico e o Moranguinho do Nordeste. Vamos botar pra esquentar essa programação, vai, porque a partir de agora à tarde é toda nossa.

0: O que acontece na balada? Tá aí, Thiago, você curtiu aqui no A Tarde é Nossa e participação de Fernandes Sorocaba. Mineirinha ferveu já nesse programa. Paula Fernandes, você curtiu e começamos com João Neto e Frederico Moranguinho do Nordeste. Tá esquentando, tá só esquentando a nossa programação. Vai esquentar ainda mais porque a partir de agora você participa. Manda o seu recado 43 996 48 4765. Deixa eu ver quem tá com a gente. Quem foi o primeiro gatilho aqui hoje? Quem? Foi rápido. Ele fala, Clóvis Viana.
1: Alô, Rafael, meu amigão. Aqui é o
0: Bora. Clóvis Viana. Capricha.
1: Muito boa tarde.
0: Boa tarde. Com a música. Indique.
1: Maria passa na frente para o padre Marcelo Rocha, para você, para minhas famílias espalhadas por todo o Brasil, para Ivone, para Nani, para Beatriz, para Amanda, para Nicole, para Henrique, para Ivani, para Irene, para Guarulhos. Se vocês atendendo, obrigado e vai Corinthians.
0: Vai Corinthians, um abraço para você, obrigado pela participação, obrigado pela mensagem, quem mais?
2: Fala, Rafa Regis.
0: Opa!
2: Boa tarde, aqui é o Richard de Quatiguá.
0: Fala, Richard.
2: Fala pra mim, Rafa Regis.
0: O quê?
2: Parece que os trinca estão chorando até agora. Ontem a erva saiu uma goleada.
0: Quase, hein?
2: Vai, Corinthians. E manda um parabéns aí pra minha filha aí, Laura Beatriz, tá completando 2 anos de idade hoje.
0: Coisa linda.
2: Tamo junto e vai, Corinthians.
0: Vai, Corinthians. Pera aí, deixa eu só. Corinthians. Isso, agora pra Laura Beatriz, claro, claro que ela ganha deste programa.
3: Parabéns, parabéns. Parabéns pra você.
0: Laura Beatriz, felicidade, saúde, muita paz, que Deus te abençoe hoje e sempre. Um abraço, que o Papai do Céu abençoe sempre, recebendo os parabéns do Papai Richarlis, de toda a família lá em Quatiguá. Legal demais, obrigado Richarlis por compartilhar com a gente esta data tão especial e por lembrar que...
3: Corinthians!
0: Vai Corinthians, um abraço pra você. Tô esperando aqui os São Paulinos, viu? Tô esperando. Amaral, já tá de volta, um abraço pra você. A Jéssica, a Jéssica hoje. Ah, ontem foi seu aniversário. Presentaço que você ganhou, hein? Amaral, claro que você ganha deste programa.
3: Parabéns, parabéns, parabéns pra você.
0: Felicidade, saúde e muita paz pra você, Amaral. Que Deus te abençoe hoje e sempre. Claro que você ganha deste programa também.
3: Corinthians!
0: Presentaço, hein? Que presentaço, pois é. E quem mais aqui? Como é que é, Eva Marli? Fala.
4: Oi, Rafa. Boa tarde. Tudo bem? Rafa, hoje eu mando um programa especialmente pro Lázaro Roberto do Carmo, que tá completando mais um ano de vida.
0: Certo.
4: E que Deus abençoe ele com muita saúde e que ele continue sendo a pessoa que é. Se você me atender, meu muito obrigado. Deus abençoe. E a música é Amor Além da Vida.
0: Muito bem.
4: E a tarde é toda nossa.
0: Aí, Eva Marli, pro Lázaro, claro. Claro que ele ganha.

0: felicidade, saúde e muita paz pra você, Lázaro. Que Deus te abençoe. Muita saúde, muitas felicidades e muita paz. E claro, recebendo o carinho da Eva Marli lá de Guapirama. Um abração pra você. Valeu demais. Tô recebendo mais um Vai Corinthians aqui, da Simone Nalevaico lá de Japira. Obrigado, tá pedindo. Chute pro Gordibico, Lazarento. É. Falar um negócio, viu? Ô Simone. Mateuzinho brincou com a gente ontem. Que golaço contra, né? Mas nem assim os caras conseguiram. Deixa eu ver quem mais tá com a gente. Boa tarde.
1: Boa tarde, Rafa Reches.
0: Oi.
1: Parabéns pelo seu maravilhoso programa.
0: Muito obrigado.
1: Aqui é o Pedro Neia.
0: Ô, Pedro Neia.
1: Da Fumaria e Pintura do Jefferson
0: Mosquito. Abração pra você. Do Bosque.
1: Ô, Rafa.
0: Diga.
1: Quero homenagear a nossa cantora Gessi pelo seu aniversário.
0: Uma festa.
1: Desejando hoje para ela muita felicidade e muitos anos de vida. Que ela continue essa pessoa radiante, que transmite alegria onde que ela chega. Ela só transmite alegria pra gente.
0: Com certeza.
1: E muita felicidade, muitos anos de vida para ela. E para toda a classe de funileiros e pintores automotivos aqui da nossa cidade. Se puder, toca para nós Christy Ralph, Olhos de Luar.
0: Boa.
1: E dizer pra Gessi, o mundo não foi feito para mulheres grandes, mas sim para grandes mulheres como você.
0: Olha,
1: parabéns,
0: aí.
1: Felicidade, muitos anos de vida.
0: Ô, seu Pedro Neia, caprichou demais. Então, é claro que eu vou aproveitar a sua mensagem para mandar para nossa querida Gessi.
2: Parabéns para você.
0: Felicidade, saúde e muita paz para nossa querida Gessi. Gente, foi um show à parte. Olha, se eu fosse você, já ia direto pro arroba Difusor FM 102.3. Aí tem os bastidores da Gessi aqui na nossa rádio hoje pela manhã. Olha, eu acho que a gente quase não gosta de dar risada no programa das nove, né? Eu e Thaís Silva, quase a gente não gosta de dar risada. Mas foi uma coisa incrível. A coisa que a gente mais fez aqui foi dar risada hoje pela manhã, pra começar bem a semana com essa visita ilustre, maravilhosa. E nós ganhamos alguns mimos também, coisa impressionante. Mas também presenteamos a Gessi. Foi legal, foi bacana demais. A nossa querida Gessi lá da Alto Astral Puro, minha gente. Obrigado, Pedro Neia. Linda mensagem aí. Obrigado pela participação, obrigado pela mensagem. Cezinha, um abraço pra você e pra toda a galera do Guapé. Maria passa na frente, Padre Marcelo Rossi e Gustavo Lima. Bora curtir? Atendendo aqui o Clóvis, aqui mesmo de Santo Antônio da Platina. 12:57.

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0: Tá 1:06, estamos de volta com A Tarde é Nossa. Você vai participando, vai mandando aí o seu recado. 43 996 48 4765. E daqui a pouquinho tem mais da galera aqui no nosso WhatsApp. Isso, o pessoal tá indo pro nosso Instagram, tão dando risada aqui, tão curtindo, tão parabenizando. Ai, Jesus, foi realmente uma manhã maravilhosa hoje com a presença da nossa querida Gessi Lara, que falou e prometeu mesmo, falou: no dia do meu aniversário eu vou aí. E veio, que legal, que bacana. 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
0: 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É o Noé Sidney da Guadareia, estamos felizes demais. Você com teu Santos, eu com meu Corinthians. Então você ganha essa aqui, ó. Santos! E cada volta é um recomeço. Zezé de Camargo e Luciano, pro Sidney da Guadareia. Obrigado pela participação, Sidney. Quem mais tá por aqui?
2: Boa tarde, Rafa, tudo bem? Aqui é Beatriz.
0: Oi, Beatriz.
2: Eu também fiz aniversário sábado.
0: Opa!
2: 69 anos de idade.
0: Muito bem.
2: Recebi parabéns também, né, de toda a família. Fiz aniversário sábado, ontem, dia das mães. Tô feliz. Toca uma música pra nós. Toca o franguinho na panela, se você puder. Tá bom?
0: Claro.
2: Tchau. Obrigada, viu?
0: Beatriz, um abração pra você. Não tem problema, ainda tá em tempo, né? Felicidade, saúde, muita paz pra você, Beatriz. Eu vou tocar uma do César e Paulinho pra nossa ouvinte lá de Japira, Simone Nalevaico. E aí depois eu mando esse franguinho na panela de presente pra você, viu, Beatriz? Felicidade, saúde, muita paz, que Deus te abençoe hoje e sempre. Também mandando os parabéns pra Gessi, maravilhosa. Esta

0: pessoa maravilhosa, nossa amiga Lucimara Dias. Um abração pra você e daqui a pouco eu mando também Truque da Moeda com Mike e Lian. E tem mais uma corintiana na área aqui. A Sirlene, boa tarde, fala do Palmeiras, meu marido é palmeirense, o Sirineu. Ai, ai, ai, é, só empatou o Palmeiras, né? Tá vendo o Flamengo se aproximar, será? Será? Será? Um abraço, Sirineu, um abraço pra você, Sirlene. Obrigado pela participação, mas a Sirlene é aqui, ó. Corinthians! Né? Isso. Maria França, fala comigo.
1: Boa tarde, Rafa.
0: Boa tarde.
1: Tudo bem com você?
0: Tudo ótimo.
1: Toca pra mim, madrugada triste. Oferecer pra você, todos os amigos, meus clientes, minha vizinha Elisa, Sandra, minha colega Marta, Cesário, minha sogra Inês Moreno, minha filha Vilma, André, meu filho Bruno. Se você me atendeu, agradeço, Rafa.
0: Eu que agradeço.
1: Um ótimo final de segunda-feira pra você.
0: Obrigado.
1: Tenha uma boa tarde. Que Deus abençoe você, sua família e toda a nossa família.
0: Pra todos nós. Obrigado, ô Maria França. Obrigado pela participação. Obrigado pela mensagem. Com Christian Ralph, a gente curte Olhos de Luar. Agora 1:11.

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0: Cada volta é um recomeço. Zezé de Camargo e Luciano, você curtiu aqui no A Tarde é Nossa. Coisa linda, já esquentou, já esquentou. Shot da Blues aqui, aí, tá que beleza. Com essa programação que você faz acontecer, chute pro gol, César e Paulinho, mas não vai a favor, não contra, tá bom? Só fica aí o recado, velho. Chute pro gol, César e Paulinho, Olhos de Luar, versão com Christian e Ralph. Você curtiu nesta última sequência aqui no A Tarde é Nossa? Exatamente 1h23, tem mais participações por aqui, meu Deus do céu, que coisa linda. Apareceu Aparecida, olê, olê, olá, uma ótima semana pra você. Também tá felicitando a nossa querida Gessi, obrigado pela participação. Quem fala comigo, deixa eu ver aqui, eu vou lá pra Ribeirão do Pinhal. Seu Jair, fala comigo, seu Jair, boa tarde.
1: Boa tarde, Rafa.
0: Boa tarde, seu Jair.
1: É o Jair de Ribeirão do Pinhal,
0: manda,
1: Rafa.
0: Da capricha.
1: Tô à procura de uma companheira, Rafa.
0: Ô, seu Jair, tá difícil, cara.
1: Se me atender, muito obrigado, que Deus te abençoe. Isso aí, caboclo velho.
0: Amém, amém.
1: Meu telefone é o 999-78-2235.
0: Muito bem.
1: Falar com o Jair. Pessoa livre, desimpedido, compromisso sério, Rafa.
0: Então,
1: que
0: tá
1: Deus
0: certo,
1: abençoe
0: Jair.
1: Você.
0: Vai dar tudo
1: Fica
0: certo.
1: Fica com Deus, caboclo velho.
0: Abraço.
1: Toca. A folha seca pra mim, Rafa, você me atender, muito obrigado. Que Deus abençoe.
0: Eu que agradeço a sua participação. Amado Batista, eu vou mandar essa com Simone Simaria também, né, nessa parceria. Viu, Jair? E eu falar pra você que eu já mandei teu telefone aqui, viu, Jair? Já pediram, já mandei, viu, Jair? Fica esperto, Jair, fica esperto. Neiva Queiroz, resume, Neiva do céu, não dá, tem que ser 30 segundos, Neiva, mas só um trecho aqui, vai.
2: Boa tarde, Rafa, é a Neiva Queiroz. Rafa, toca a música pra mim com Zezé de Camargo Luciano. Ah. Por amor, eu te deixo ir. Ô, Rafa, vai pra Gessi, aniversariante de ontem, e vai pra...
0: De hoje.
2: O Amaral também, que fez aniversário.

0: Aliás, ontem,
1: de ontem,
0: um
1: Amaral
0: de hoje.
1: Tá certo.
0: Da gente.
1: Olha aí que beleza.
0: E vai pra todos os aniversariantes do dia. Vai pra todo mundo de Joaquim Távora, Guapirama.
1: Não, é o contrário mesmo, né? O Amaral ontem, inclusive, ganhou a vitória de 3-2 do Corinthians de presente. A Gessi hoje, que esteve aqui no nosso programa. Segue.
0: E vai pra Eva Marli, Eva Reginato, vai pra Deusana, Fioca, Rita de Cássia. Vai pra...
1: Pra quem?
0: Pra todo mundo lá de Guapiroba, Paudalho,
1: certo.
0: Lourinhos. Vai pra todo mundo da Vila Santa Terezinha também, com todo o meu carinho, amizade.
1: Muito bem, Neiva Queiroz.
0: E enfim, lá do Pesqueiro Santo André, pros vovôs lá do nosso asilo São Francisco de Assis.
1: Muito bem, Neiva. Tá certo, tá mandado aí o seu recado. Obrigado pela participação. Quero mandar um abraço aqui também pra Letícia, que tá ligadaça com a gente. Obrigado pelo carinho sempre. Quem mais solta a voz? Vamos lá pra Jundiaí do Sul, porque o Condé fala.
2: Boa tarde, Rafa. Quando é de um dia do Sul, Rafa, que eu ouvi Pássaro Seninho, essa música foi ser pro Fuco, pro Iel, pro Samuel Calha, pro Bizona fazendo Perpétuo Socorro, pro prefeito Betinho, pra todo mundo que tá ouvindo a programação. Então, boa tarde, Rafa.
1: Tudo de bom.
2: Vai, Corinthians, a Itália é tão de nossa.
1: Fomos, meu amigo Condé. Obrigado pela participação, obrigado pela mensagem. Já tem mais uma rodada de participações, porque agora com Rio Negro e Solimões, Madrugada Triste. Agora 1:26, e é isso mesmo, eu também repito, a tarde é toda nossa.

0: Folha Seca, Amado Batista com elas. Simone Simaria, você curtiu aqui numa tarde a nossa. Exatamente 1h33, eu faço um break. Recados importantes de quem faz essa rádio acontecer e volto já com muito mais.
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0: Graça do Seninho, André Andrade, você curtiu aqui na tarde a nossa Folha Seca, Amado Batista, Simone Simaria, Madrugada Triste, também já tocamos por aqui, né, o Maria França, um abraço pra você, mas tá dando uns tiques no cérebro hoje que eu vou falar, essa é as informações. Você vê que tá dando um delayzinho, assim, um atrasinho, assim, pra eu falar. Eu vou falar um negócio, eu tô fazendo tudo isso sem colar aqui no WhatsApp, tá? Então eu vou ter que forçar um pouquinho a memória também, mas tá tudo certo. No final dá tudo certo. Bom, o negócio é o seguinte, 1h42, eu preciso...
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0: 1h43, estamos de volta para o nosso WhatsApp, galera que está participando. Deixa eu mandar um abraço para minha amiga Inês. Muito frio por aí? Esfriou só um pouquinho, né, Inês? Tá tranquilo, tá sossegado. Abraço para você, Inês. Obrigado pela participação, obrigado pela mensagem. Eita, ela apareceu na área, fala!
2: De alguém que queira cuidadora de idoso, ah. A Roseli, minha amiga, tá querendo arrumar.
0: Ah,
2: se
0: é?
2: Tiver de alguém, fala pra mim, tá ok?
0: Ô, Gessi, Gessi também é serviço de utilidade pública, então, amiga dela, como é que é o nome? É Roseli, é isso mesmo? Aí já me perdi.
2: De idoso? A Roseli, minha amiga, tá querendo arrumar.
0: A Roseli, amiga da Gessi, tá precisando aí de um cuidador ou cuidadora de idoso, certo? Então, se alguém tiver interesse, eu vou trocar aqui as figurinhas, tá? Passo o contato aqui pra Gessi, a Gessi repassa pra Roseli, por aí vai, certo? 1h45, gente, apareceu hoje pela manhã aqui nas dependências da nossa Difusora FM, no estacionamento, para ser mais preciso, um cachorrinho lindo, bonito, machinho, inclusive. Pelo que eu vi na foto, eu não vi, acabei não vendo pessoalmente, estava aqui em outros afazeres, mas ele é um Shih Tzu. Pelo que eu vi, ele é um Shih Tzu, ele tá meio marronzinho, mas ele tá bem carnidinho também, tá perdidaço, coitado, tá assustado, depois ele foi pra rua... enfim, tava ali andando, perambulando aqui pelas imediações da Difusora FM, aqui no Alto da Marechal. Então ele tá perdido, com certeza, né? Tá meio sujinho, coitado. As orelhinhas.

senão daqui a pouco a recepcionista falou que vai ficar com ela aí um tempinho, até pra cuidar bem dele, né, e tudo mais, dar todos os cuidados. Então, não sei, alguém tiver aí um Shih Tzu perdido, quem sabe pode ser esse, né? Tá perdidinho aqui, mas agora, até às 17 horas, na verdade, ele vai ficar aqui na...

0: Leonardo, amanhã você curtiu hoje aqui no A Tarde é Nossa. Exatamente uma hora mais 56 minutos. Alô, alô, Gessi. Ai, como eu amo os ouvintes desta Difusora FM. Já tem indicações aí pra você de cuidadora de idosos, pra você passar pra Roseli, tá bom? Alô, Gessi, tá ouvindo aí? Certo? Dá uma olhadinha no WhatsApp que eu mandei o contato e aí você repassa, tá bom? Beleza? Então tá. Olha, agora uma hora mais 56 minutos. Estamos aqui ao vivaço, claro. Hoje, segunda-feira, dia 11 de maio de 2026. E por aqui nós seguimos num oferecimento...
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0: 1h58, vamos lá, vamos pra cima, vamos pra esse WhatsApp. Ó lá, hein, capricha. Hoje é segunda-feira, capricha, não sei se tem piada ou se não tem. Ai, Deusana, fala, Deusana, solte a sua voz nesta segunda-feira, vai.
3: Sucesso na bagaça e já cedo.
0: Peraí.
3: Tá aí, Rafael, cara, isso. Minha música bem bonitinha do Bruno Marrone. Não faz mais isso comigo, vai pra Jessi Baixinha, que Deus dá muita saúde pra ela, em dobro, Baixinha, minha amiga. Vai pra Rita de Cassiana, meu querido, Cítara, pra Madeline, que é bom, Jeto, Vacilino, Claudete, 4K. Vai pra Dinho de Quim, lá do Santa Grota, tá no mercado, tá, irmão, opa, Dinho, chega aí pra aí. Pode Jacó, Madeira Celinho, Dea Fato também. Vovó Chiquinha da Gabiroba também, vai pro seu Mauri. Seu Maurício da Gabiroba também, vai pro filho dele também, vai pros irmãos do padrinho de quem também, vai pro padrinho Jacó. Aí vamos pra Tinesse, preca fogo aí, Jacó. Vota Celina, Claudete, Código Igual. Cheguei, é roupa pra boneca, amanhã tem piadinha.
0: É só amanhã, né? Amanhã? Então tá bom. Abraço pra você, Deusana, obrigado pela participação, viu? Vou transferir a sua mensagem aí à nossa querida Jessi, tá? Ah, já foi. Agora, 1h59. Fico, fala comigo, Fico. Boa tarde.
4: Boa tarde, Rafa Regis.
0: Tudo bem, Fico?
4: Eu sou o Fico, de Três Corações. Queria ouvir uma música de Teodoro Sampaio, os quatro cantos da casa.
0: Certo, vai pra quem?
4: Conhecer minha esposa, Maria das Graças, meus netos, meus filhos. Pra todo que estiver ouvindo o teu programa, tá?
0: Beleza.
4: Um abração, tchau, tchau.
0: Obrigado, Fico. Um abração pra você, pra todo mundo que tá curtindo o nosso programa. Valeu, valeu demais. Uma abençoada semana pra você, viu, Anete Lima? Obrigado pela visita. Anete também nos visitou hoje pela manhã, né, Anete? Obrigado sempre. E sempre também divulgando a peregrinação do glorioso São José. Tá onde hoje? Essa semana? Na Academia do Gilberto? Ah, Giba. Um abraço. Taekwondo Team. Lá na Coronel Capucho, 815, pertinho ali do Colégio Rio Branco. É isso aí. Um abração pro Giba, grande mestre Giba, e a Juliana, os funcionários todos, recebendo aí a peregrinação do glorioso São José Timaço, e o time Giba, realmente sempre conquistando ótimos resultados aí no Taekwondo. E também não só em competições regionais, mas nacionais e por aí vai, né? Gente que indo até pra fora do Brasil. Giba, um abraço pra você. Quem mais? O que foi? Quem que você esqueceu? Ah tá, Aparecida do Móveis Adelino, né, Deusana? Um abraço pra ela também. Já que você tocou no assunto, já que você falou novamente com a gente, faz mais isso comigo, Bruno Marrone. Agora 2:00.

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Exatamente, 2:07. Tamo de volta com a tarde é nossa. 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
2: Agora 2h14, tem sucesso chegando com Teodoro e Sampaio, Os Quatro Cantos da Casa.

0: Coisa linda de sequência do Duque Dalvan, Fabiano Caprichou. Porta do Mundo, Pião Carreira e Zé Paulo. Ô, Jurandir, um abração pra você. E tivemos Teodoro Sampaio, Os Quatro Cantos da Casa. Que sequência maravilhosa, até porque, né, minha gente? Os sucessos de ontem e de hoje você curte aqui na Difusora FM, no nosso programa, certo? GG, fala, resume aí, GG, 30 segundos, vai.
1: Olá, meu amigo e parceiro Rafa Regis, aqui é o Gino do Marques, o GG do vilão, e vai Corinthians, né, Rafa? Conseguimos ganhar do São Paulo. Beleza. E aí no São Paulo teve ajudinha de dois jogadores nossos lá, né?
0: Foi 5x0
1: pra nós. Acabaram fazendo gol. Ô, Rafa, manda música pra nós aí, com Bruno Marrone. Choram as rosas para todos os São Paulinos chorarem. Manda especialmente a minha parceira da Ale, que vai fazer aniversário na próxima quarta-feira. Estou antecipando o aniversário dela, a Ale.
0: Lembra na quarta também.
1: A Manu, a Fran, seu esposo Celcinho. Para todos os parceiros aqui do Vilão, manda lá pro nosso amigo parceiro lá, o Jorjão. E para todos os nossos amigos e parceiros platinenses. E também eu gostei lá do vídeo seu que você fez com a Thaís e lá com a nossa baixinha lá, né?
0: Você viu?
1: Um grande abraço do Júnior do Marcos, um grande abraço do Júnior do Vilão. E vai Corinthians, Rafa Regis. É nóis, tchau, é tchau. Nóis.
0: Abraço pra você, GG, uma ótima semana. Nós chacoalhamos a GC, gente, você não tem noção. Arroba Difusor FM 102.3. Tá lá. Se quiser adicionar o meu aí, ó, arroba Rafa Regis 87, claro que eu republiquei. Mas que momento histórico. E quem mais tá chegando por aqui? Um abraço, GG do Vilão. Na quarta-feira você relembra aí o aniversário da parceira por aí, tá bom? Quem mais tá por aqui? Ah, deixa eu anunciar aqui, deixa eu mandar um abraço. Ah, não colocou o nome, né? Mas tudo bem. Foi anunciado também aqui um cachorrinho bonitinho, aqueles estilo salsichinha, sabe? Aquele mais compridinho. E tá na casa de um ouvinte aqui, mas ele não tem condição de ficar com ele. Ele tá perdido. Perto do posto ali, o Recanto da Serra, indo pro Mercado Purga, ele tá muito assustado. Não deixou ele na rua, claro, parabéns pela atitude. Tá na casa dele, mas ele não consegue manter ele lá. Então, se alguém quiser, Rafa, deixa eu ver a foto aí. Às vezes, né, a pessoa perdeu ele todo pretinho. Eu até perguntei se ele era um pincher, mas ele falou, não, Rafa, é aquele meio salsicha, né, não sei qual que é a raça dele. Mas eu tô com algumas fotos aqui que o nosso ouvinte mandou. Então, se alguém quiser aí, às vezes, né, o cachorrinho sumiu. Tô com algumas fotos aqui, tá bom? Inclusive, como eu falei há pouco, eu tenho quase certeza que é um Shih Tzu, minha gente. Enfim, eu tô aqui falando não com total segurança, mas eu tô arrumando a foto aqui de um que apareceu aqui na rádio, tá? Ele tá na recepção ali do consultório da doutora Ângela e do doutor Sérgio Bactoldi, aqui na Marechal. A recepcionista pegou ele ali e falou, vou ficar até as 5 aqui com ele. Se não aparecer ninguém, eu vou levar pra casa, mas, claro, anunciando aí o desaparecimento dele. Tá perdidinho também, todo assustado, coitado. Fioca, minha amiga Fioca, fala, boa tarde pra você, Fioca.
2: Boa tarde, Rafa. Tudo bem? Toca pra mim, Country Beat, manda para Deus, Ana Rita de Cássia, Nina Hortense, Mércio Suzeli, Catiane Viviane, Edilane, Fátima de Cotiguá, Saúde, Fininha, Cristina, Odete, Neiva Queiroz, Marley, Nair e Raimunda. Vai, Corinthians!
0: Tá, nós. Eu tô sentindo falta, Fioca. Eu vou mandar aqui Apaixona Muita Gente, tá? Country Beat com Rio Negro e Solimões. Mas eu tô sentindo falta de uma participação aqui. Eu sei que ele aparece, eu sei que ele não é de se esconder, não, mesmo nas horas ruins, né?
3: Fala, amor!
0: Quê?
4: Coitado!
0: Será que ele vai aparecer ou não vai?
4: Não vai, não! Ele não vai, não!
0: Eu acho que vai, sim, até as 4 horas, tem mais 1h30 de programa. Hein, Branco, cadê o senhor aqui neste programa? Apareceu de manhã, quero à tarde também, né?
5: Tô ruim,
0: não.
5: Mas tô ruim,
0: não vem, não.
5: Tô ruim mesmo.
0: Deixa eu mandar um abraço aqui também. Ô Neuzeli Penha, um abraço pra você, minha amiga. Neuzeli, você é São Paulina também, né, Neuzeli? Ou não? Fala é nada. Tá falando que ontem foi aniversário do Daniel, popular Amaral. E nós já falamos dele aqui também, viu, Neuzeli? Mas ela também parabenizando aí o Amaral. Corintiano, quem mais?
6: Boa tarde, Rafa Regis. Tudo bom, meu amigo?
0: Tudo.
6: E vai São Paulo.
0: Olha lá. Vai pra onde?
6: Deu zebra ontem, né, Rafa? Fazer o quê, né?
0: Deu não.
6: Faz parte.
0: Deu não.
6: Ô, Rafa, tava com uma pra nós aí na obra aqui, pra nós escutar aqui. É cheiro de shampoo. Eu acho que é Christian Ralph.
0: Beleza.
6: Valeu, Rafa. Tarde é nossa. E não esquece, hein? Vai São Paulo.
0: Não sei pra onde.
6: Não, né? Também é difícil, mas quem sabe uma hora, né?
0: Mas vai, né? Mas vai. Negão, um abraço pra você.
7: São Paulo.
0: Obrigado pela participação. Aliás, através da sua mensagem, eu mando um abraço pra todos da Construção Civil, sempre ligados com a gente. Obrigado! Sou um cara gente boa, ainda mandei a vinhetinha, vou mandar de novo pra você, tá?
7: São Paulo!
0: Ah, não tem nada a ver. Foi o GG do vilão que mandou, mas é assim, na sequência, Bruno e Marrone choram as rosas. 2:29.

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0: Agora 2:37, estamos de volta e o tempo passa e passa rápido, não? Que beleza, vou falar o negócio, mas daqui a pouquinho dá tempo sim de você participar, mandar o seu recado aqui no nosso WhatsApp 43996484765. Tem mais aniversariantes aí? Manda, que nós vamos compartilhar essa data sempre tão especial. 2:37, tem recado importante agora diretamente de Paraná Assessoria, Paraná Banco, soluções financeiras e de segurança, com confiança para você. 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Antes da próxima sequência, tem mais mensagens por aqui. Ela respondeu aqui, já tirou toda a minha dúvida, né, Neuzeli Pen? Até o Juninho Queiroz comentou hoje pela manhã de você, só que eu tava na dúvida. Eu falei, nossa, ele falou que ela é São Paulina. E é mesmo, né? Tem até figurinha com a camisa do tricolor. Ai, meus sentimentos, Neuzeli Pen. Pelo seu tricolor, mas é isso, né? Aqui é tricolor, tá lá mostrando a camiseta, tá tudo certo. Muito bem, nem sempre se ganha, né, Neuzeli? Quem mais tá com a gente? Boa tarde.
1: Boa tarde, Rafa.
0: Oi.
1: Uma boa tarde, abençoada por Deus, o Rafa.
0: Oi, amém.
1: Carona aí com essa moda aí que a Fioca pediu aí.
0: Country Beach.
1: Beijo pra ela, pra saúde, pra Claudineia, pra Maria, pra Lê, pra Dona Ana, pro Valdeci, pra Gisela, pra Gisbele, pra Gislene.
0: Pois não.
1: Enfim, pra todos nós aqui da Vila Santa Terezinha, Rafa.
0: Maravilha. Você
1: muito obrigado.
0: É a filhinha.
1: Fica com Deus aí, Rafa.
0: Um abraço pra você, obrigado pela participação. Vai na carona já na sequência com Country Beach, Rio Negro e Solimões. Apaixona muita gente. Aliás, sucesso esse que vem num oferecimento.
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0: Gustavo Lima e Luiz Fonsi, Vagabundo.
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0: 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Olha, eu quero mandar um abraço todo especial, eu fico feliz da vida, né? Agora 2:59, essa equipe que está ligadaça com a gente, eu quero mandar um abraço aqui pra Maria, pro Gustavo e pro Heron, lá da VR Montemarcas, minha gente. 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Amanhã começam as novidades e você vai ficar por dentro de tudo aqui no A Tarde é Nossa. Grande abraço a vocês, super parceiros agora também do nosso programa. E eu quero também mandar um abraço aqui, indo diretamente pro nosso WhatsApp. Vamos lá na Gabiroba. Fala, Jair de Moraes, fala!
2: Ah, tudo bem?
0: Tudo?
2: Manda um modão pra nós na Gabiroba. Fala, Jair de Moraes Costa, Saracura empoleirada.
0: Ô! Oh! Amaral, fala comigo!
3: Falei!
4: Ô, Rafa, eu tenho dó da minha irmã, vai fazer o quê?
0: O quê?
4: Você é uma ovelha negra da família. Deus é mais, é a única que escapou. Maravilha! Não sei, que o meu pai deve estar triste lá no céu, porque é a única que escapou.
0: Quem? Fala assim! Fala assim!
4: E agora não falou nada comigo, não, Rafa. Mas eu fiquei sabendo que chorou que nem bebezinho.
0: Eita!
4: Chora não, neném. Dias melhores virão. Falou, Penha!

0: Ela tá triste ainda. Ela tá se recuperando do baque, ô Amaral. Um abraço pra você, é, vai ter réplica, hein? Tô achando que vai ter réplica, viu, Amaral? Agora você espera. E esse programa é democrático, você sabe, né? Falou, se tiver réplica, a gente manda aqui no ar. Quem mais tá com a gente? Boa tarde.
1: Boa tarde, Rafa. Né? Tamo ligado na Radiona.
0: Maravilha.
1: Aqui de Buiti, Gilmar. Tamo escutando a rádio aqui. Mandou um modão pra nós aí com Teodoro e Sampaio. Gostosona. Então te ouvindo, meu amigo. Deus abençoe.
0: Muito bem, um abraço pra você, obrigado pela participação, a Gostosona eu mando já na sequência aí pra vocês, e obrigado, uma ótima e abençoada semana. Valeu demais pela mensagem aí, Gilmar, valeu. Ih, já veio a réplica. Ai meu Deus, vou dar o play e vou sair correndo.
2: Ô Daniel, você larga esse mão mentiroso, moleque. Essa vitória do Corinthians foi para o seu aniversário. É a única que tem juiz na família, sou eu. Vocês que não tem juiz, que bateram a cabeça e esqueceu de no neurologista.
0: Eu gosto assim, ao vivo. É ação e reação. Gostei, tá vendo? É assim, Amaral. Você só tem direito agora a uma réplica, uma tréplica, certo, Amaral? Mas enquanto isso, a gostosona. Deodoro e Sampaio, aumenta o som aí, agora 3 em ponto.

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não esqueci do seu pedido, minha amiga Lucimara Dias. Um abração pra você. Você curtiu? Mike Leandro, que da moeda, teve Pátio do Posto com Zé Neto e Cristiano nessa tarde maravilhosa. Aqui na 102.3, inclusive com você que já baixou aí o nosso aplicativo. Deixa eu fazer uma propaganda interna aqui. Porque nós temos também o maior prazer do mundo em falar das nossas redes sociais que estão bombando. facebook.com/difusora102, @difusorafm 102.3. E tem também no YouTube o nosso canal. O nosso canal no YouTube tá facinho, hein? E nostálgico também. Lindo demais. Difusora Platinense. Sabe por que esse nome? Pra gente resgatou um pouquinho, pra você ir direto pro canal do YouTube da nossa Difusora FM. Nós temos pelo Brasil inteiro centenas e centenas de difusoras por aí, mas é a nossa, né? A nossa Platinense, que você vai se inscrever, clicar no sininho e ficar por dentro das novidades. Opa, recebi uma notificação aqui, entraram ao vivo. É isso que vai acontecer pra você não perder nada, nada, nada, certo? Então, YouTube é só você digitar Difusora Platinense, fique à vontade. Nas nossas redes sociais também. 3:18, tem recado importante diretamente pra você. Ah, e principalmente falando com você. Você que fica deixando este assunto pra depois, né? É, eu tô sempre fazendo esse alerta. 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

0: 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Agora 3 horas mais 22 minutos. Deixa eu aproveitar aqui, mandar um abraço pra Valéria que tá ligadaça com a gente. Um abração pra você, obrigado pela participação. Deixa eu ver quem mais. A Angelita, ligadaça com a gente. Obrigado, Angelita, pelas palavras, pelo carinho. Diz que chorou de rir com o vídeo lá no Instagram da Difusora. Eu, Thaís Silva e Gessi, aniversariante do dia que passou por aqui pela manhã e foi um show à parte. Obrigado, viu? Tô falando. Essas são as nossas redes sociais. Obrigado pela mensagem aí. Angelita, obrigado pela participação. Aliás, Angelita, eu vou aproveitar e vou mandar essa que você pediu, a Rosa e o Beija-Flor, Matheus e Cauã. Eu já dou play agora mesmo. Daqui a pouquinho tem o nosso momento informativo, mas antes a gente curte sucesso.
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1: Agora 3:35, nós estamos de volta agora com o nosso momento informativo. Neste exato momento aqui em Santo Antônio da Platina, nós temos aí 16 graus. É lugar gelado. É a máxima que nós temos para hoje, a mínima de 8.

0: 8 graus, mas sem previsão de chuva para esta segunda-feira. Amanhã a máxima não passa dos 20 e a mínima 7 graus. Tempo ensolarado com nevoeiro ao amanhecer e à noite também sem previsão de chuva, de acordo com o site da Climatempo. A redução da alíquota do IPVA segue refletindo no número de registros e emplacamentos aqui no estado. De janeiro a abril deste ano, o crescimento foi de 38,5% na comparação com o mesmo período de 2025. Foram 229.400 registros no primeiro quadrimestre de 2026, contra mais de 165.659 no ano passado, segundo dados do Detran. Dos quatro meses analisados, a alta mais expressiva ocorreu no mês de março, com 54%, quando 67.556 veículos foram registrados aqui no estado do Paraná. Mais de 23 mil a mais aí do que no mesmo mês do ano passado. O desconto de 45% na alíquota do IPVA no Paraná, que passou de 13,5% para 1,9%, está entre as mais baixas do país, também motivando os condutores a quitarem o imposto de maneira antecipada. Lembrando que a quinta e última parcela tem os vencimentos a partir de hoje até o dia 15 de maio, a depender do final da placa do veículo. Destaque nacional, olha, atenção, pais irresponsáveis. YouTube agora é recomendado apenas a partir dos 16 anos. Pois é, uma nova norma. Rádio 2, agência de notícias, e quem tem mais informações é Milena Abreu.
1: O governo federal elevou a classificação indicativa do YouTube no Brasil, que passou de 14 para 16 anos. A decisão, baseada em uma nota técnica do Ministério da Justiça e Segurança Pública, aponta que a plataforma de vídeos apresenta conteúdos inadequados para menores dessa faixa etária, incluindo violência extrema, apelo sexual e linguagem imprópria. Um dos pontos centrais que motivaram a mudança foi a circulação da animação conhecida como Novela das Frutas. Segundo o governo, esses vídeos utilizam inteligência artificial para criar personagens com aparência inofensiva e atrativa para as crianças, mas abordam temas pesados como tráfico de drogas, violência doméstica e abusos. O Ministério destaca que a medida tem caráter informativo, visando orientar as famílias, e não configura censura, já que os vídeos permanecem disponíveis. Na prática, o YouTube deve agora exibir o selo de 16 anos de forma visível em todas as suas interfaces, inclusive na loja de aplicativos. O Google, proprietário da plataforma, pode recorrer da decisão. Vale lembrar que a medida segue uma tendência recente de atualização do Estatuto da Criança e do Adolescente Digital, o ECA Digital, que já reclassificou outras redes sociais como TikTok e Instagram para a mesma faixa etária. Da Rádio 2, Milena Abreu.

Falando agora de Campeonato Brasileiro, 15ª rodada que teve no último sábado, Coritiba e Internacional 2x2, Fluminense e Vitória também 2x2. O Cruzeiro em Salvador venceu Bahia por 2x1. Ontem, domingão, nós tivemos o empate entre Remo e Palmeiras, debaixo de muita chuva lá em Belém, no Pará, 1x1. Mesmo placar dos empates de Atlético Mineiro e Botafogo, Mirassol e Chapecoense, tudo 1x1. O Santos até teve gol de Neymar, 2x0 para cima do Red Bull Bragantino. O Grêmio perdeu em casa para o Flamengo, 1x0. E o Vasco venceu por 1x0 em São Januário, o Atlético Paranaense. No último sábado, pela 8ª rodada da Série B, o CRB venceu o Operário por 3x0. Amanhã, terça-feira, 8 da noite, no Estádio do Café, tem Londrina e São Bernardo. Hoje, pela Série C, às 8 horas da noite, no Willie Davis, tem Maringá e Guarani. Falando da Série Bronze do Futsal Paranaense, a nossa Platinense CRCense Futsal fazendo bonito mais uma vez e goleando, né? Desta vez em Telêmaco Borba, os donos da casa, por 8x2. Seleto Futsal 1 e Vaiporã 0, Astorga 1, Fecop Futsal de Cornelio.

Cópio 3. Na próxima quarta-feira, nós teremos às 9h30 da noite, na quadra da Cidadania, em Baú e Marra Futsal. Partida que era para ter acontecido neste último sábado, mas devido às fortes chuvas, não pôde acontecer. Isso tudo válido pela 10ª rodada da competição. Já vou antecipar que na 11ª, próximo sábado, dia 16, no Chimitão, 8 da noite, tem Platinense e Serrizenge Futsal e Ivaiporã. A única derrota da Platinense neste campeonato foi justamente para a equipe de Ivaiporã. Então vamos

mais pro finalzinho da tarde. Ele, Carlo Ancelotti, o técnico da seleção brasileira, envia à FIFA a pré-lista de jogadores, 55 nomes, né, pré-convocados para o Mundial, que começa exatamente daqui a um mês, hein? Daqui a um mês estaremos falando mais a respeito de México e África do Sul, que abre aí o Mundial. E ansiedade. Bom, e o que que acontece? A tendência é a ausência do jogador do Chelsea, ele, o Estevão. E que ausência, né? Triste ausência, porque ele merecia demais estar nesta Copa. O camisa 10 do Santos, o Neymar, repete o padrão das outras listas largas de Carlo Ancelotti, marca sua presença nos 26 que serão anunciados daqui a uma semana, inclusive. O que que acontece? Tá saindo aqui algumas listas, esta com 55 jogadores, e estão colocando o Neymar aí na história, né? Só que eu tô vendo outras listas também com o Estevão, e o Estevão tá fora, né? Então a gente não sabe ainda como é que vai ser. Na verdade, eu acho que só no do dia 18 mesmo, não tem jeito. Eu acho não, só na do dia 18, na segunda-feira que vem, nós vamos concretizar aí se Neymar estará ou não na Copa do Mundo. Certo é que no final da tarde de hoje, 55 nomes serão enviados até a FIFA pelo técnico brasileiro Carlo Ancelotti. Notícias, destaques, você ficou sabendo aqui? E agora tem sucesso com Alex e Medina e participação de Bruno Rosa. Nada me faz esquecer. Agora 3:43.

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4: Muito bem, antes de mandar os últimos beijos e abraços para essa galera linda que me faz essa companhia todos os dias, todas as tardes, mas que fica ligada na nossa programação durante todo o dia, de manhãzinha à tarde. Com Antônio Jacó, que invade um pouquinho da noite também com o sertanejo classial, rei da caiporada. Agora 3 horas e 48 minutos, meu muito obrigado. 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
1: O senhor é muito esperto. O senhor deixa para os minutos finais. O senhor deixa para o apagar das luzes deste programa para se manifestar. Você acha que eu não sei? Fala, Branco. Fala, meu amigo. Boa tarde.
2: Você estava pensando que eu não vinha,
1: né? Claro que eu tava.
2: Você acha que eu vou perder a tarde?
3: Ah,
2: a tarde
3: não. É nossa. Ele não vai, não.
2: O Branco do Suco, o João, sempre ligadinho.
1: Eu sei.
2: Estou esperando a corneteação, sabe?
1: Que isso?
2: Nossa Excelência.
1: Esse programa não é disso.
2: E por aí vai, né? Só corneta por aí, né? Que depois isso? Do corneta sou eu. Mas não tem problema, não. Pode não, deixar, né? Minha vingança será maligna.
1: Eu
2: tá?
1: sei. Ah, que medo do teu São Paulo, viu? Que medo. Abraço. O importante... Não, agora eu vou fazer jus aqui. Fazer justiça, na verdade, viu, ô Branco? Que eu aplaudi o senhor de manhã e aplaudo, ó, novamente aqui nesse horário, porque o senhor não foge. O senhor não foge, mesmo depois de uma traulitada ontem de 3-2, que nós, no caso, demos os dois gols para vocês, para não ficar

0: muito largo o placar, né? Fica chato. Mas é isso. Muito bem, Branco. É assim que eu gosto, viu? Abraço pra você. O Paulo do Monte Real, um abraço pra você também. Oferecendo um sucesso, não vai dar tempo pro grande amor da vida dele lá no Monte Real. Certo, Paulo? Um abraço pra você. Quero registrar também o nosso amigo Zé Trovão, o mágico, que está ligadaço com a gente também. Esteve e estará também juntamente com o Caipora, que está chegando na sequência com o Sertanejo Classe A. E eu já vou agradecendo você mais uma vez. E amanhã, 9 da manhã, Thaís Silva, Rafa e você. 12:30 da tarde é toda nossa. Fiquem com Deus. Aquele abraço. E até amanhã, se Deus assim permitir. Porque eu, Rafa Regis, eu fui.
1: Já te vai o disco voador!

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2: 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Vamos fazer humor e amor no rádio, vamos? Vamos fazer amor no rádio? Vamos fazer humor no rádio? Então vamos, até 7 da noite a gente faz um regaço aqui nesse trem, viu? Tá certo, vamos lá então. 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Show de bola, então tá bom, vamos lá pros Caipora, vamos pros Caipora, vamos lá pros Caiporada, que tá chegando aqui na nossa programação sertaneja também, viu? Senhor Clóvis já tá tomando café Teodoro e Sampaio, né? Só falta pedir Teodoro e Sampaio também, senhor Clóvis, daí fecha o Goiás, hein?
3: Alô, Antônio Jacó, aqui é o Clóvis de Soriano da Chagra França, muito boa tarde. Indico com a música, Paixão Proibida com Teodoro e Sampaio pra você, pra minha família espalhada por todo o Brasil. Viu? Pra Ivone, para o Neno, para a Beatriz, para a Amanda, para a Nicola, para o Pedro Henrique, para a Ivani, para a Irene, né? Agora você está dentro, obrigado.
2: Tá vendo só? Ó, tá vendo só? Meu amigo Jaime, Cornélio Procópio City. Rapaz do céu, sabe que eu tenho essa moda, viu? A lua é testemunha, eu tenho ela aqui com o Chico Rei Paraná, mas faz um bocado de tempo que eu não toco, mas é boa demais, viu? A lua é testemunha, rapaz, quem, né, quem gravou primeiro isso aqui? Caçula e Maria, eu lembrei, tem sim, viu, com o Chico Rei Paraná, Jaime. Ô, moda, vixe, eu acho que essa vai dar um punhado de pedido hoje, viu, quer ver?
4: Jacó, Jaime Santos chegando, junto com as caiporadas aqui de Cornélio Procópio, Jacó, dá um louco nosso amigo no bairro Ney, Silvio Faiate, Maldir Bernardino, Paulo Bichaca, Maurício Sapateiro, XGE, Jacó Nato, Jacózinho, o Sidão Pingaiado, Serginho Brasil, outro Pingaiada também, Jacó. Deu 4 horas em ponta, já coloque você pra ver os modão ainda de Fusouro, Jacó, isso aí, tamo junto.
2: Ô louco, rapaz, tem uma mulher lá no Bar do Segredo que gosta de zoar comigo, viu, no Bar do Segredo, não, esse aqui é lá de Palmital, do Bar do Pau Mole, era o senhor Luiz não sai de lá do Bar do Pau Mole, quer ver só, presta atenção aí, ó, ó, vai vendo aí, quer ver, ó.
5: É, Caipora, você não fala a hora, né, todo dia eu perco a hora.
2: Aí.
5: Aí eu comentei com o seu Luiz, falei, é, seu Luiz, o Caipora lá, ele não tem hora pra dar.
2: Verdade, viu? É verdade, Maria, não tem hora pra dar, só pra comer.

Pra comer eu como toda hora. Arroz, feijão, churrasco, como de tudo, viu? Só não frequento o bar do Pau Mole, por enquanto não. Mas um abraço pra vocês aí de Salto Grande. Paixão proibida, moda boa da nossa programação. Pô, Vedan, isso que eu falo pra você, viu? A gente gosta de fazer amor e humor no rádio. É desse jeito, viu? Que os caipora ficam felizes da vida. Quem aqui é o Arquimedes? Aí, Arquimedes, aí já acorda o seu, é verdade mesmo, hein? A lua testemunha quando numa noite serena e escura. Linda, linda, linda essa. Eu não sei cantar não, só fiz um pedacinho, tá? Paixão Proibida, a música que virou livro do Jacó e do Teodoro. Sofrimento lá da Bebel e do Theo. Lê o livro pra você ver. Compre o que eu tenho pra vender, baratinho, viu? Na promoção. Aliás, o Teodoro falou que tá precisando vender muito livro, viu? O senhor vai continuar colocando água no leite.

Show de bola! O Aristeu de Andirá pedia de uma moda boa, ó. Zé Rico, canarinho do peito amarelo. Essa moda é boa demais, né, Aristeu de Andirá? Certeza que vai dar ibope também, viu?

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4: Show de bola com o pessoal ligado aqui na nossa programação. Como é que é o negócio aí, Zenai? Então vamos continuar fazendo humor. O que é que significa, Jacó, com esse frio, dormir sem tomar banho? Bastante coisa, viu? Significa economia de água, perda da amizade, né? Aí perda do cônjuge que vai dormir pro sofá, não quer, né, meu filho? Também tem que fazer igual o francês. Francês não toma banho porque tem perfume bom, viu? Dormir sem tomar banho também causa o quê? Causa frio, hipotermia, mas é melhor morrer congelado do que viver fedendo, não é mesmo, Zenaide? Tá aí as respostas pra você, querida Zenaide. Obrigado pela audiência, viu? Pessoal que tá ligado aí na nossa programação sertaneja. Jacó, tem 2 trabalhadores aqui, se você quiser, manda eles pro bar do Pau Mole. É o Traquina e o Alan. Verdade, viu? O Traquina e o Alan. Então, por que você não coloca 3? O GG do Vilão também, que é outro trabalhador, viu? É Anísio Campos. Um abraço, irmão. Obrigado pela audiência. Aí, ó, ele chegou aí, ó. Falar uma coisa pra você, viu? Mandar áudio, ele manda áudio pras 2 rádios de Santo Antônio e mais outras da região, e o dia inteiro. É o serviço dele, mandar áudio pra rádio. Que beleza.
5: Olá, Jacó. Boa tarde, Jacó. Aqui é o Gino Marques, o Gino Vilão.
4: Aí, ó.
5: Jacó, manda a música pra nós aí, o WhatsApp aí, com o Teodoro Sampaio. Manda especialmente a minha parceira Lale, esposa do Carneiro, que tá na quarta-feira fazendo meu aniversário. Parabenizar ela, que Deus dê muita saúde e muita paz. Lá pessoal lá do bar do Jorge, lá pro meu amigo e parceiro lá, o Jorjão, para o Ditinho que mora no conjunto de Afonso, para o Zé Pião, para o Jeová.
4: Beleza, GG, aí já deu 25 segundos, tá bom, deu 25 segundos aí, ó, aqui tem um bip que vai fazer assim, viu, não enrola não. Aí, tem mais gente pedindo aqui, Chico Rei, Paraná, a Lua Testemunha, tá, eu tô segurando, eu falei pra vocês, já é o 3º pedido dessa aqui, ó, da Lua Testemunha. Ah, o Vandinho, Toninho, Caiporinha, o Danilão, João Corsini de Corsini Tratores, 25 anos, nesse casamento gostoso, bodas de ouro ao lado do homem do... Bodas de prata, né? Ao lado do homem do campo. É a Corsini Tratores. Pessoal ligado. Ó, Canarinho do Peito Amarelo, manda pra nós aqui, Jacó. O Neferson Acessórios, estamos ligados. Eu e o Flavinho. Ô, meu amigo, meu vizinho Neferson e meu querido amigo. Tá ligado com a gente também. E o Flavinho. Canarinho do Peito Amarelo. Ha! 2 pedidos? Foi pra tela, seus pedidos. Sem o Rei das Quengas fazer o pedido dele.

Show de bola, o Schumbrega tá dando uma ideia aqui, ó. É muito fácil com esse frio tomar banho, Jacó. Só levar o roupão de banho aí pro banheiro. Verdade, daí já sai de lá, fala roupão de banho. Tem Teodoro Sampaio, roupão de banho, viu, Schumbrega? Tem, só, já sai de lá quentinho, viu?

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3: A higiene ao redor dos implantes é essencial. Escove cuidadosamente a prótese e a gengiva após todas as refeições. Utilize fio dental específico para implantes ou escovas interdentais para limpar as áreas de difícil acesso. 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
4: Show de bola, meu amigo Sartana, tá ligado? Ô Jacó, então manda esse roupão de banho lá pro tio Pedrão da churrascaria. Se ficar desse jeito 15 dias, ele fica 15 dias sem entrar no chuveiro. Aí a tia Ana abandona ele. Aí ô Pedrão, tá vendo, dona Ana? Você tendo aí o Sartana como sobrinho, não precisa de inimigo não, viu? Tá bom, dois pedidos no roupão de banho aqui na nossa programação sertaneja. E a caiporada vem chegando. Hoje tá, o pessoal tá animado hoje. Tá frio, mas estão todos bons pra fazer humor no rádio. Estão arregaçando a boca do balão. Tá escutando aí, né, Chumbrega? Já tem resposta pra você, viu?
5: Boa tarde, Jacó. Graças a Deus, firme. Meu Jacó, se puder tocar a música do Renan e Ronaldo pra mim, eu agradeço aí. Hoje eu quero te amar, o nome da música.
4: É René e Ronaldo, irmão, tá? Não é Renan, mas tudo bem. Entendi.
5: Falou, obrigado. Deus abençoe.
4: Eu tenho sim, viu? Só que acho que é com Zezela.
5: E pra todos os ouvintes aí que quer curtir a música aí.
4: Eu tenho essa mesma música regravada aqui com o Zezé de Camargo, tá bom, querido? Um abraço. E é moda boa, viu? Principalmente pro caboclo, viu, Caipora? Viu, Vini? Principalmente pro caboclo que tá meio querendo conquistar aí a patroa aí, a namorada, fala, hoje eu quero te amar. Manda essa moda pra ela, viu? Negócio seguinte, viu, Chumbrega? Presta bem atenção aí, ó. No frio, a pessoa já sai do banho com roupão de banho. É igual, é o contrário de você, viu? Sai, porque você sai daí tremendo com medo da vara. Tremendo de frio com medo da vara. Da vara verde, bem entendido, né? Oh, da vara verde, não pensa bobagem. Vamos de roupão de banho com o Teodoro e Sampaio, então.

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1: 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Show de bola com o pessoal ligado. Como é que é o negócio aí, Juraci? Com esse friozinho, aí o que vai ter um mau cheiro de jabaique nessa cidade que não tá escrito. Verdade, viu? Vai ser um bacalhau vencido danado, hein? Né, ô, meu amigo Juraci, manda pra nós essa do Zezé de Camargo e Luciano, hoje eu quero te amar, por enquanto, né? Porque depois que foi vencido também, daí é um longe do outro. Você é cheio de gracinha também, Juraci. Você também, eu vou te falar, hein? Você não vale muita coisa, não, igual o Jacó mesmo. Não vale uma picada de fumo, como dizia o meu saudoso e velho Antônio Jacó Velho, meu pai, meu finado pai. Você não vale uma picada de fumo. Quem mais vem vindo aqui?
2: Boa tarde, Antônio Jacó, aqui é a Mari de Paranaguá.
1: Opa.
2: Gostaria de ouvir.
1: Muito frio em Paranaguá, Mari Rosa?
2: Hã? Morto de saudade sua. Hã? Oferecer pra Rose, pro Geraldo, pra Cida, pra Rosalina, pra Vani, Valdirene, pra Zilda. Hã? Pra Lourdes e pra Andresa.
1: Boa da boa, viu? Boa da boa, um abraço. Quem mais aqui? Vamos ver.
3: Boa tarde, Jacó, tudo bem? Tudo. Jacó, toca uma música pra mim.
1: Hã?
3: Onde foi o meu aniversário ontem?
1: Opa!
3: Dia das Mães.
1: Parabéns!
3: Foi Dia das Mães.
1: Juscelie.
3: Eu comemorei Dia das Mães e meu aniversário.
1: Ô, Juscelie!
3: Se me atendeu, muito obrigado. Toca a flor do meu jardim pra mim, fazendo um favor.
1: Boa, hein?
3: Sou Juscelie Lima Ribeiro, aqui do Sítio São Pedro. Se me atendeu, eu agradeço.
1: Muita
3: muito
1: saúde.
3: Obrigada.
1: Muita saúde para você, querido. Muitos anos de vida. Que Deus abençoe você constantemente e a sua família também. Tá bom, Juraci? Um abraço e obrigado pela audiência.

flor do meu, eu só tô vendo flor do meu jardim, a hora que tiver dois pedidos, a gente já manda pros caiporas de plantão ligados aqui na nossa programação. Ó, quem tá fazendo gracinha também, tá chegando uma gracinha também aí, meu filho, aí do inverno, lá, sabe de onde? Lá da terrinha, lá de Lisboa. Então, lá de Portugal, é o Walter Escaramal. Está pensando o que, Jacó? Os portugueses e as portuguesas também não são muito chegados em banho, não, viu? Mas isso não precisa estar frio, não. No calor também, viu? Aqui é jabá vencido e bacalhau vencido para todo lado. Eita, um abraço, Walter Escaramal. Lisboa! Aí, ouvinte internacional, viu? Zezé e Luciano. Hoje eu quero... Nheque.

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0: 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O Mundiça do Zoreia tá pedindo aí também Morto de Saudade Sua, vou de carona com a Mari Rosa Jacó. Manda para todo mundo aqui os caiporas aí, pro Lambari, pro Leitor, também pro Frangão, manda aí pro Chumbrega, manda também lá pro Alencar, lá de do Monte Real, que sempre tá ligado. Tá bom, Mundiça do Zoreia, Mundicenta, a moda é apaixonada. E quem mais aqui querendo, aí, a Flor do Meu Jardim, viu, Juscelí, adversariante. Também tem pedido dessa moda boa aqui, ó, na nossa programação. É o Sebastião Reginato, né, Sebastião Reginato? É o homem lá de Guapicite, é o irmão da Careta de Terra. Também tá querendo a Flor do Meu Jardim. E aqui, quem vem chegando aqui na nossa programação sertaneja? Pessoal que vem chegando, vem pedindo aí as melhores canções aqui na nossa programação. Quem és tu? Choveu em Coatiguá? Choveu?
1: É. Ah, lugar gelado!
0: Lugar gelado, difícil tomar banho pelado. Então toma de roupa, caipora. Ele voltou com a vinhetinha dele, rapaz. Eu havia perdido a vinheta, viu? Obrigado de resgatar aí, ó. Obrigado mesmo. Aí Catiguá deve estar gelado demais, viu? Grande abraço pra vocês aí na nossa programação sertaneja também, na capital nacional do alho, ligado aqui na nossa programação sertaneja. Grande abraço, viu? Valeu, Elielto. É o Elielto Ribeiro que mandou essa, né, Elielto? Lugar gelado. Eu tinha perdido o ano passado, o inverno passado, eu soltei essa frase dele aí, ó. Ah, virou uma vinheta, né? Uma vinheta o ano todo. Ó, meu amigo de infância tá chegando aqui também, lá do Novo Jardim de Japiro, Aristeu Martins. Tô segurando a moda, a lua testemunha, que é boa demais. Daqui a pouco ela sai, tá bom, Aristeu?

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1: Eita, cafezão bom demais. Como é que é o negócio aí, Livelto? Quero ver. Então dá umas dicas aí, Jacó, de tomar banho sem precisar se molhar. Vou dar duas dicas pra você, viu, Livelto? Banho sem precisar se molhar. É, o banho aí que a caipora não precisa se molhar, ela só passa aquele pano úmido na área de lazer, viu? Tem outra aqui, ó, tem uma boa aqui que tô pensando aqui. Ah, vamos pensar num banho econômico? É, Livelto? O que é que você acha dessa ideia, viu? Do banho econômico. Então, o banho econômico é assim, ó, nesse frio. 3 pingos d'água, 2 arrepios no final da espinha e 1 creme Deus Pai. Tá bom? Tá bom? Prestou a resposta? Se não prestou, dá nota 0 aí. 0 pra ele, professor. 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
1: 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Show de bola, né, Felipe? Como é que é o dono do, hã? Como é que aí a Maria Surdinha que tem uma quitanda lá em Rio Negro, toma banho? Dona da quitanda, viu? Hein, Felipe? Só lava os mamões? Então tá bom, tá certo, só lava os mamões da quitanda, não tá errado não, viu? O pessoal tá ligado com a nossa programação.
3: Quem vem? Jacó, boa tarde, tudo bem? Ah. Aqui quem fala é seu ouvinte, Ademir do Aparecidinho.
1: Fala, Ademir.
3: Manda pra mim, Royale do Eno.
1: Ô, louco.
3: Ofereço pra meu colega 130, Zé Pião. Estamos aqui na Praça Nossa, ouvindo o seu programa.
1: Ave Maria, o pessoal tá ligado com a nossa. Júlio César Bueno, lá de São Manuel, São Paulo, tá ligado com a nossa programação, também querendo a lua, é testemunha. Tá ligado aqui na nossa programação sertaneja também, viu? Caiporada vem chegando. O João Divino. João Divino tá ouvindo essa bagaça também aqui, né, irmão? De carona essa bagaça dessa moda boa aí, Jacó. Aí também aí do Chico Rei Paraná. Daqui a pouco, viu? Daqui a pouco. Vocês vão matar a saudade, hein? Muita gente não lembra. Na hora que começar a tocar, vocês vão lembrar que a moda é boa, viu? Tá bom, João Divino? Um abraço pra vocês em Pinhalão City, ligado com a nossa programação. Flor do meu jardim.

0: Show de bola com o pessoal ligado aqui na nossa programação sertaneja. 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E o Valdir tá dizendo aqui pra gente aqui, ô Jacó, com esse frio a gente tem que lavar somente o botijão, a pança, verdade. Parece um botijão mesmo, dependendo do tamanho da pança do caipora, né? 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
2: Show de bola, fala meu amigo Alan.
3: Boa tarde, meu amigo, tudo bem com agora? Ô Jacó,
2: oi.
3: Daí, tá frio aí ou não?
2: Bastante.
3: Você falou aí, esfriou mesmo, hein, bichão? Vamos tomar um cafezinho quentinho, né?
2: Tá tão frio que o Zezinho tá encolhido aqui, ó.
3: Do Teodoro aí, né? Viu, deixa eu te falar uma coisa, toca um modão pra nós aí. São Paulo Daniel, alguém, beleza?
2: Boa,
3: hein?
2: Boa, boa.
3: Ofereço aí pra todos aí, pra minha esposa, meus amigos aí, os pintores aí, tá? Pra você, pros ouvintes da rádio, tá bom? Um abraço pra todos aí. E vamos curtir o modão,
2: hein? Modo apaixonado. O Zezinho que tá encolhido de frio aqui é o filho da dona Ivone Nunes, lá de Canetar, gente. O povo só pensa bobagem, viu? Não espera molhar o bico. Ave Maria, Deus o livre, viu? Pessoal que tá ligado. Ó, o Mundiça dos Orenha tá fazendo o seguinte. Ô, Jacó, então você manda essa arruela doendo aí pro gauchinho, porque a arruela dele, além de tá doendo, tá fedendo com esse frio. Ah, meu pai, hoje eu não vou trabalhar, viu?

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0: 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Show de bola, voltando pra Caiporá, tá todo mundo fazendo gracinha aqui, como é que é o negócio aí, meu filho, como é que é o negócio aí, quem que vem, ô, Juraci, o que que você quer, Juraci, hein? Quer falar o que, Juraci, hein? Hã? Hã?
1: Ô, Jacó, você sabe o que que é o pior? Hã? É que não dá nem pra chegar na farmácia pra comprar um perfume. Hã? Os farmacêuticos tudo olha lá dentro, fala, ih... Aí, esse aí já não tomou banho.
0: Tá vendo só, meu filho? Já conhece, viu? Conhece pelo cheiro. Pelo cheiro. Como dizia aí a finada Sarviana, que é do meu livro lá da Pinta Roxa, o cheiro da brilhantina, viu? É isso mesmo. Quem mais vem chegando aqui na nossa programação também?
2: Ô, Jacó, boa tarde. É. Aqui é o Luiz, marido da Madalena, da leitura do teu livro.
0: Verdade, rapaz, a costureira Madalena já leu tudo que eu escrevi. E ultimamente, agora, foi lá na casa do Pedrão da churrascaria e também comprou o livro do Pedrão. Só escrevi, mas é a história do Pedrão, viu? Como é que tá, Madalena? Um abraço, Deus abençoe a família. Fala, Luizão, termina aí.
2: Me manda uma música aí. É. Leonardo, rumo a Goiânia. Se você me mandar, meu muito obrigado, tá?
0: Valeu.
2: Por exemplo, Madalena aqui, Madalena costureira, tá bom?
0: Um
2: e pra quem gostar da música, meu, muito obrigado.
0: Valeu, quem mais aqui?
3: Você é ligeiro, você é samurai.
0: Como é que é, Lan?
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0: Não, é na mesa de sinuca, meu filho. Eu coloco as bolas na caçapa e escondo o taco aí debaixo das pernas. Das pernas da mesa, viu? É, aí um cara bom de sinuca aqui, ó. Cara bom de sinuca tá aqui, ó. É o meu grande amigo, o Heroldo Pangaia, né, Pangaia? Lá da oficina mecânica do Pangaia, também tá ligado com a nossa programação. O banho já contém dois tipos de banho, feijoada, pé, orelha e o rabo. E da sinuca, a sinuca também tem aqui, ó, o taco e as bolas e a caçapa, verdade. Manda alguém pra nós que é apaixonado, Jacó. Tá bom, Pangaia? Tá aí, irmão.

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0: Show de bola com o pessoal ligado aqui na nossa programação. Ó, o Marques, lá filho do Pedrão, ex-atleta do Palmeiras, é campeão gaúcho pelo Caxias, né, Marques? Tá ligado aqui, tá pedindo aqui rumo a Goiânia. Manda pra nós essa moda boa, ó, dois pedidos dessa, viu? Gente, o Marques só deu uma passadinha no hospital aí domingo só porque a glicose dele tava muito baixa, viu? Pra tomar um pouquinho lá de soro com açúcar pra subir a glicose que tava baixa demais, viu? Não bebeu tanto não, né, Pedrão? Não foi. Foi só a glicose. Mas já tá bom, viu? Né, Dedinho? Te cuida, viu, Dedinho? o seu primo, o Sartana, vai te coxar, viu? Quem mais? O Chique. Aí.
2: Ô, Zago, eu quero uma música aí. Fala com o Juraci, ele quer essa farmácia. Eu quero uma música aí. Manda pra Inês, fofona da Benedita.
0: Aí, Juraci, pra você ir pra farmácia, viu?
2: Trouxe Machado, pra Valério, pro Jefão, pro Reinado, pro Tio Godói.
0: Valeu! Um abraço lá para o Jefão, mais mal do Brasil, a dona Valeira, na mercearia Primavera, aí do Jardim Santa Cruz. Ó, meu amigo japonês tá mandando lá pro pessoal do bar do Polaco e também pro bar do Mundista do Zoreia, a Lua é testemunha. Opa, gostei, hoje você mandou um áudiozinho legal, viu? Que bom que você não ligou hoje, viu, japonês? Que ele disse, ele roubou meu sistema aqui, viu, Caipora? Só não fazer ligação que tá tudo bem, fica maravilha, viu? Se fizer a ligação também, o áudio já fica bloqueado, não vai nem sair o áudio, mas tá bom. Você não sabia? Eu sabia que você não sabia que o Sabiá sabia subiá. Não é mesmo, Luiz Henrique Cardoso? Tá pedindo aí, ó, pra desbotar a saudade pra dona Michelle e Vanessa, porque choveu tanto, chegou o Jacó, que chegou, verdade, viu? Choveu tanto que chegou a desbotar o asfalto. Lá na porta de casa não desbotou, não. Lá arrepiou mesmo. Sintonizado aqui na nossa programação, Caiporada pra baixo, tem mais aqui, o Sidney Cunha da Água da Areia, também tá ligado, quer pra ir pra Goiânia? Então vai pra Goiânia.

0: Goiânia, viu? Vai pra Goiânia e fala pra aquela Kenga que eu deixei lá que eu tô com saudade dela, tá bom, ô, meu amigo Sidney Cunha? Quem mais aqui? Hã? Quem mais aqui?
1: Ó, já tô aqui, Adirá, tô tomando pingo com groselha.
0: Olha lá.
1: E o Dejair tá lá,
0: hein? Aí, rapaz, um groselha e bebendo a outra. Fala, ô Tita.
1: Em Santa Maria, Santa Amélia? Perto da aldeia de morrendo de frio lá.
0: Quem?
1: Tá morrendo de frio lá, tá se reclamando que tá muito frio lá.
0: Mano, toma cachaça,
1: tá frio.
0: Toma cachaça que esquenta, é verdade mesmo, meu filho. É, quem que tá se ligado aqui na nossa... Ah, o meu amigo de Nelson. Ô, Jacó, manda um abraço pra todos aí, ó. Aos meus amigos, meu vizinho, pra dona Helena, o seu Valdomiro, estão todos te ouvindo. O Ednelson. E pro meu ex-patrão, o Valmir, aí da Agropecuária, Menino da Porteira. É, Valmir, gente boa, hein? Meu amigão, Valmir, do Menino da Porteira. Um abraço, Ednelson. Obrigado pela audiência. Eu vou mandar pra você a lua, testemunha. Depois dessa aqui já vai sair essa moda boa. O pessoal vai relembrar dela, viu? Vamos pra Goiânia. Vamos quebrar tudo e vambora pra Goiânia. Bate na palma da mão, vem, porque lá é 15 pra cada homem. Era 7, agora é 15.

0: Você vai ficar, né?
1: Eu vou ficar.
0: Então fica.
2: Aí, o Leonardo disse que vai beber café Teodoro Sampaio lá na casa do Gustavo Lima. É, porque o Teodoro mandou lá um café pra eles, pra esses caipores, esses dois caipores lá. Gente. 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
1: Show de bola, um abraço lá. 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
1: 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Show de bola com a Caiporada, ligada aqui na nossa programação sertaneja. 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Vou lá pra Cirale, o João tá mandando os textos novos pra gente aí na nossa programação. 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Deixa eu ver aqui na nossa programação, Marley Juliano, você tá pedindo minha serenata? A minha serenata que eu tenho aqui, ó, é com Rio Negro e Solimões. O Amado Batista é seresteiro das noites, viu? Aí vê qual que você quer, minha serenata ou seresteiro da noite? Porque a lua testemunha vai sair agora aqui, ó, tá bom? A lua é testemunha, viu? Que eu também não vou tomar banho com esse frio, viu, Marley? Vou ficar quietinho. Quem mais aqui ligado aqui na nossa programa? Ah, sim, tá pedindo aí o já vou passar aí o WhatsApp do Sacolão da Economia. Quem é que tá pedindo aqui? É Fátima, né, Fátima? Vou mandar pra você. Então tá bom, passa, manda a listinha de compra, mas é a lista, viu? Também não vai pedir um quilo de tomate, feio que o pessoal não vai entregar, né? A lista o pessoal faz entrega. E o vice-prefeito que tá chegando aqui, é Pinhalão, é isso mesmo?
5: Que é o vice-prefeito de Japira.
1: Ah, Japira, ô, oh, faz confusão aí com Japira, Pinhalão, vixe, perdão, viu, irmão?
5: Que é o vice-prefeito de Japira, Marcos Banana.
1: Ô, oh, Marcão.
5: Junto com o prefeito Ariel, tô aqui no bar no Denés, aqui no bar dos Pagano, Estrelinha.
1: Show de bola, o prefeito também tá aí, Caipora, tá bebendo umas e outras aí, é?
5: Hoje estamos fazendo um churrasquinho aqui hoje. Mandou uma moda pra nós.
1: Que delícia.
5: Aqui. O cavaco voou aqui do Ginigeno. Quer dizer, pra todo o povo japirense aqui, todo aquele que estiver ouvindo a difusora. Tamo junto.
1: Que delícia.
5: Aqui no bar do Denésio. É o bar mais famoso de Japira.
1: Oh, que beleza. Qualquer hora eu vou aí tomar as cajibrinas com vocês e as suas caipora. Deixa com a gente, tá bom? Só pegar aí uns dias de folga aqui que eu vou aí. Tô pegando dia de folga faz 20 anos, não pego nunca. Mas a gente arruma um tempo, tá bom? Um grande abraço pra vocês aí, os japirenses ligados aqui na nossa programação, viu? Sabe por que eu tenho medo de aí, viu, meu querido irmão, prefeito e vice-prefeito? É tanta mulher bonita que tem em Japira que o Jacó Japira, fica louquinho, viu? Por isso que eu não gosto muito de aí não, viu? Eu volto apaixonado. E chupando o dedo, lógico. Feio do jeito que eu sou, né? Pessoal tá ligado, como é que é o negócio aí, né, Jair? O que aconteceu com teu cunhado Tita, sábado passado, com a chuva? Hã? Bebeu tanto, Jacó, caiu no barro, lá no Escorrega Lavaium, aí na cidade de Andirá, caiu, escorregou, e o rego dele tá cheio de barro. Ó, teu cunhado Dejair que tá falando aí, viu? A lua é testemunha, essa fazia tempo que eu não tocava, acho que uns 15 anos que eu não toco essa moda boa aqui, ó.

0: Ah, mato a saudade, né, Caipora? Dessa moda boa aí. 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

0: 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A Edneia Lauro tá dando uma sugestão, então manda Amado Batista, Serenata. Ô Marley Juliano, pode ser essa, querida? Essa eu tenho aqui, ó, tá? Pode ser, né? Então tá bom, um abraço. Manda um ok pra gente aqui. Quem que tá chegando mandando um ok pra gente aqui?
1: Ô, Jacó. Boa tarde. Jacó, vou junto aí. Amado Batista aí. Qualquer um que o rapaz escolher aí.
0: Show de bola.
1: Que ouvinte escolher aí, eu tô junto.
0: Tá bom.
1: Beleza?
0: A Marley.
1: Alô, tchau, tchau. Um abraço.
0: A Marley escolheu e a Edneia Laura escolheu. E você é o Caipora que tá no meio delas, pedindo essa moda também, viu? Aí, o Dejair tá aqui, ó. Aí, ó.
2: Olha, Antônio Jacó. Que foi acontecido isso mesmo, aí eu tinha esquecido.
0: Viu?
2: Ele caiu ontem.
0: Ó.
2: Caiu ontem lá no escorrega, lá vai um.
0: Ó.
2: Lambuzou a roupa tudo de barro, sujou a bunda, a cara. Chegou lá, a mulher dele quebrou ele aí do cacete.
0: Ei, aí, Tita, viu? Você achou que eu tava mentindo, Tita, viu? É ele que falou, viu? Aí chegou em casa com o rego cheio de barro. Ah, cadê a Eva Reginato pra falar assim, ó. Manda então lá pra esse caipora, corrego cheio de barro. Cada coisa que acontece, viu? Os meus caipora, vou dizer uma coisa pra você, viu? Aqui a gente é pobre, mas a gente é feliz, viu? E tem uma coisa, os meus caipora são todos honestos, não tem político aqui não, viu? Tem político não, porque a política é aí, principalmente lá em Brasília, mais da metade, vou dizer pra você, ó. A terra da maracutaia. Quem vem chegando aqui na nossa programação? Ah, aí, ó, o presidente do fã clube do Amado Batista tá por aqui, ó. Nona Tissouza, Serenata.

0: 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Show de bola, com o pessoal ligado aqui na nossa programação, até 7 da noite, rolando a melhor seleção, tá boa hoje, viu? Eu tô achando que o Marcos Banana lá de Japira City, que tá ligado aqui na nossa programação sertaneja, acho que a moda que você pediu é espeto, espinho e esporo, deve falar alguma coisa ali de cavaco, aí alguma coisa por esse meio, tá? A minha dedução é que seja essa, viu? Porque outras aí eu procurei e não achei, viu? Mas um abraço pra vocês, vou tocar essa aqui já com dois pedidos aqui na nossa programação sertaneja também, aí pros caiporas de plantão, sempre ligados aqui na nossa programação sertaneja, viu? Cadê o pessoal sintonizado com a gente aqui? Pra rolar a melhor seleção do rádio brasileiro, tá sempre sintonizado. Lá de Abatiau, Toninho do Ezequiel, né, Toninho? Tá ligado aqui na nossa programação. 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
0: 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Quem mais sintonizado aí na nossa programação sertaneja também? Aqui, tá aqui, tá aqui, tá aqui, é de hoje.
3: Eu ia Ô, Cacó.
0: Oi?
3: A menina lá do bar do divórcio tá querendo ser.
0: Tá querendo eu, a menina do bar do divórcio? Aí, rapaz, pessoal lá da cidade, capital nacional do morango, Jabuti City. As meninas estão querendo eu? Não tô liberado, viu? Não tô, não.
3: As meninas lá do bar do divórcio tá querendo ser.
0: É.
3: Toca pra nós, ó, Paixão Cor de Rosa com de Brito Samuel.
0: Paixão.
3: Boa, né, mãe Carcinha da ex. Eu já caí no Paraguai.
0: Tá bom, um abraço aí pro Marcelo Camargo, Dito Félix.
3: Ô, Didi!
0: Aí, esse é do Paraguai, ó.
3: Ô, Didi!
0: É, ó, esse aqui é do Paraguai, ó. Esse aqui é o Zacarias do Paraguai.
3: Ô, Didi!
0: Ó.
3: Ô, Didi!
0: Tá vendo só? Esse é o Caipora lá do Paraguai, lá de Jabuti City. Agora eu tenho o original aqui de Santo Antônio, que é o Caipora também original, que vai mandar um abraço pra você, viu, Sandro Rocha? Aí, ó. Tá mandando um abraço pra você aí, ó.
4: Ô, Caipora, é verdade mesmo que soltaram o Arceu?
0: Hã? Soltaram ou prenderam, hein? Tá ligado aqui na nossa programação. Jacó, programa tá bom hoje, tô rachando de rir aqui, viu? E hoje tá verdade, viu? Hoje tá bom pra pescar de peneira e só de zorba, né, Cajé? Só se for tomando pinga, viu? Um abraço aí, Cajé, tá ligado com a nossa programação sertaneja também. Pessoal lá de Congoinhas, né? A Zilda e também o Zé lá da Santa.

Maria de Congonhas, ligados aqui na nossa programação sertaneja também. Espinho, Espeto e Espora. Essa música aqui, ó, a letra, o Rick, do Rick Renner, fez especialmente para os nossos caiporas. Aliás, foi aqui no show de Ribeirão do Pinhal que estivemos comentando sobre o caipora, e o Rick aproveitou, fez essa música e o Gino gravou. Essa aí, ó, Marcão Banana de Japira, vice-prefeito, pediu aí, ó.

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3: Show de bola. A Rosa tá pedindo aqui, ó, Marcelo Teodoro com Jorginho Brito, Dose de Amor. Essa moda é boa demais, viu? 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
1: Show de bola, pessoal, tá ligado? 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
1: Show de bola! 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Pessoal, tá ligado com a gente, meu amigo Zé Alex, a Lavínia, o Kaique, o Victor, o Gordinho, o pessoal lá no Mini Mercado Favorito. O pessoal tá atendendo hoje, mas amanhã é folga da rapaziada, viu? Vou de carona com essa aí, Jacó, do Marcelo Teodoro, essa moda é boa, manda pra nós aqui. Vou mandar assim, daqui a pouco a Caiporada já começa a se reunir lá, viu? Grande abraço pra vocês aí, sintonizados com a gente também. Quem mais? Vamos lá pra Bahia? Se, com o Patião chegou lá da Bahia. Fala, Bastião, como é que tá aí, Bastião?
2: É não.
1: Tá chovendo aí, ou tá seco, ou tá frio, ou tá calor.
2: Boa tarde, compadre Antônio Jacó. Toca pra mim hoje, por favor. Com Milionários é Rico. Sonho de um Caminhoneiro.
1: Linda essa, hein?
2: Dedicar para o padre Jorginho.
1: Essa é boa, hein?
2: O senhor, padre Antônio Jacó.
1: Essa moda é boa.
2: Dona Célimar e família. Jorginho e família, para minha família aqui em Guanambi. Então, boa tarde, fica com Deus.
1: Deixa com nós.
2: Milionários é Rico, sonho de um Caminhoneiro.
1: Show, deixa com nós. Tem dois pedidos. No comecinho do programa, alguém pediu esse sonho aí, viu? Tá bom, daqui a pouco, depois da Ave Maria, eu vou mandar ela pra você, viu? O Pedro de Abatiã, manda essa do Marcelo Teodoro, que é boa mesmo, Jacó. Tá bom, Pedrão? Vou mandar, irmão. Deixa comigo, deixa comigo. E aqui não para, de jeito nenhum. Quem não foi até... Ah, rapaz, chegou aqui, ó. A nossa conexão divina, a nossa calopsita, a nossa ouvinte, a nossa mascote, a calopsita da Tereza. Não tô falando a periquita, não. Tô falando a calopsita, tá?
3: Oi, cadê o Jacó?
1: Olha lá.
3: O Jacó tá ali.
1: Olha lá, ó.
3: Bom dia, Jacó. Aí. Fala pro Jacó que você tá com frio.
1: Tá frio? Eita.
3: Bom dia, Jacó.
1: Agasalha, periquita.
3: Hoje tá muito frio.
1: Agasalha e a calopsita aí.
3: Bom dia, Jacó.
1: agasalha aí. Como é que é, compatião? Diga lá, compatião.
2: Tá chovendo não, compadre. Tá muito calor, muito quente, viu? Agora não tem chuva não. Chuva pra nós agora só em novembro.
1: Vixe Maria.
2: Não tem chuva mais não. Agora que encerrou a fase da chuva, não tem mais chuva não. Só de outubro em diante.
1: De outubro em diante. Rapaz do céu, fez 6 graus na nossa região aqui, ó. Tá todo mundo congelado aqui, ó. Marcelo Teodoro, dose de amor. Eu quero uma dose dupla dessa, viu, Celinha Caiporinha, hoje, viu?

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3: Show de bola, daqui a pouco vou mandar uma do Zé Rico também pra Simone, pra todo o pessoal que tá ligado na nossa programação sertaneja, ali da Mundo Encantado Moda Infantil, viu? O pessoal tá ouvindo nossa programação sertaneja ali do lado da sorveteria, né? Sintonizado com a nossa programação. Agora em novo endereço, lado da Divineto. Abraço pra vocês, obrigado pela audiência, viu? Simone, já sai a música pra vocês. O meu amigo Darcy Palma, da Darcol Implementos Agrícolas, também mandando essa pra todos os homens do campo, ele, o André e também lá o Reinaldo de Darcol Implementos Agrícolas.
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3: Dona Nocleia, minha querida vizinha, meu querido amigo João Calde, essa semana a gente vai rezar Ave Maria com o professor João Batista, viu? Alô, João, boa tarde.
5: Boa tarde, Antônio Jacó, boa tarde, ouvintes. Louvado seja nosso Senhor Jesus Cristo, para sempre seja louvado. Devemos ir a Jesus pelo mesmo caminho que ele escolheu para vir até nós, a Virgem Maria. Iniciemos esta prece

Em nome do Pai, do Filho e do Espírito Santo. Amém. Elevemos o nosso pensamento ao alto e num gesto de gratidão a Deus pelas graças que recebemos a todo instante, vamos rezarmos juntos a prece da Ave Maria. Rezamos pela intenção particular que cada um coloca dentro do seu coração nesse instante. Cada um sabe das suas necessidades e rezemos agradecendo por tudo. O anjo do Senhor anunciou a Maria e ela concebeu do Espírito Santo. Ave Maria, cheia de graça, o Senhor é convosco. Bendita sois vós entre as mulheres e bendito é o fruto do vosso ventre, Jesus. Santa Maria, Mãe de Deus, rogai por nós, pecadores, agora e na hora de nossa morte. Amém. Eis aqui a serva do Senhor, faça-se em mim segundo a vossa palavra. Ave Maria, cheia de graça, o Senhor é convosco. Bendita sois vós entre as mulheres, e bendito é o fruto do vosso ventre, Jesus. Santa Maria, Mãe de Deus, rogai por nós, pecadores, agora e na hora de nossa morte. Amém. E o Verbo Divino se fez carne e habitou entre nós. Ave Maria, cheia de graça, o Senhor é convosco. Bendita sois vós entre as mulheres e bendito é o fruto do vosso ventre, Jesus. Santa Maria, Mãe de Deus, rogai por nós, pecadores, agora e na hora de nossa morte. Amém. Rogai por nós, Santa Mãe de Deus, para que sejamos dignos das promessas de Cristo. Oremos. A vossa proteção recorremos, ó Santa Mãe de Deus. Não desprezei as nossas súplicas e nossas necessidades, mas livrai-nos sempre de todos os perigos. Ó Virgem gloriosa e bendita. Amém. Vamos também nos consagrarmos à nossa Mãe querida. Reze comigo no fundo do seu coração. Ó Senhora minha, ó minha Mãe, eu me ofereço toda a vós e em prova da minha devoção para convosco, eu vos consagro nesta tarde, começo de noite, os meus olhos, os meus ouvidos, a minha boca, o meu coração e inteiramente todo o meu ser. E porque assim sou vosso, ó incomparável Mãe, guardai-me e defendei-me como coisa e propriedade vossa. Amém. Nossa Senhora da Conceição Aparecida, rogai por nós que recorremos a vós. Atenção agora, passamos para os avisos da nossa comunidade. No próximo domingo, às 19h30, nós teremos na Matriz uma missa em ação de graças, agradecendo pelo trabalho do Padre José Antônio, que estará nos deixando. Ele fará essa missa de despedida da comunidade. Convidamos a todos para comparecer. Domingo próximo, portanto, dia 17, às 19h30. Adquira a cartela de show do prêmio do bingo da festa de Santo Antônio. Pode ser adquirida lá no escritório paroquial ou com os membros dos movimentos e pastorais. O preço é de R$20. Terço no comércio, durante esta semana nós teremos quarta-feira lá no barracão João Evangelista, lá na rua Roberto Giovanetti, número 796, no Aparecidinho 3, ali próximo à pista. E no sábado, terço do comércio é na Casa dos Parafusos, rua Benedito Lúcio Machado, número 131, ali próximo a Bordinho, ali na Baixada. Missas durante esta semana, nós teremos nesta terça, dia 12, lá no São Pedro do Aparado, às 19h30, na quarta-feira, no Monte Real, no sábado, nós teremos missa na Capela Jardim do Sol e também lá na Água da Areia, e no próximo domingo, na Capela da Vila Rica, às 9h da manhã. Na Matriz, as missas com seus horários, como de costume. Eram esses os avisos, agradecemos a todos pela atenção. Convidamos para amanhã, neste mesmo horário, rezarmos juntos a prece da Ave Maria. Que todos tenham uma boa noite e louvado seja nosso Senhor Jesus Cristo, para sempre seja louvado. Música.

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0: Show de bola, meu amigo Mano Godoy, lá de Jacarezinho, lá de Jacaré City, tá pedindo aqui o Cantinho do Céu de Caçula e Marinheiro. Tem, claro que tem, claro que tem. Fala, Zé do Mio, tu quer ouvir o que aí no Ribeirão Bonito, hein, Zé do Mio, hein?
3: Boa tarde, Jacó. Ah. Toca um modão pra nós aí, ó. Teodoro Sampaio, os homens do café aí, toca os quatro cantos da casa.
0: Boa,
3: pra nós aí, tá
0: boa,
3: bom?
0: Hein? Boa.
3: Pra todo mundo que me ouvindo.
0: Boa essa moda demais, viu? Boa demais. Quatro cantos da casa, muito pedido, muito solicitado. Marcos Rodrigues, diga lá, Marcão.
4: Boa tarde. É o Marcos, o cara Marighella, que pediu uma música pra vocês. É. Queria pedir fogão a gás. Eu ofereço pra quem estiver ouvindo, pra minha mãe Neide, meu pai Eliseu.
0: Ô, Marcos.
4: E pro chefe da rádio.
0: Eu tô achando que é fogão de lenha, viu? A gás não tem não, viu? Nós estamos no tempo lá da antiga ainda, não tinha nem fabricado fogão a gás. Tá bom? Desse jeito eu vou ficar sem gás. Um abraço, Marco. Acho que ele errou o nome da música, deve ser fogão a lenha. Mas tá bom, obrigado pela audiência, viu? Pessoal que tá ligado com a nossa programação também, o Andoni, pessoal aqui da Sorveteria Zero Grau, aqui do Platina Shopping, o Valdeci, manda pra gente, Jacó. Valdeci, Amanda, o Titi, o Otávio e o Lagoa, que tá te ouvindo lá em São Paulo. Verdade, ô Lagoa! Aqui no bairro, na fazenda Lagoa, a Lagoa encheu de tanta chuva aqui, viu, Lagoa? Não vem pra cá não, viu? Fica quieto aí. Espera um pouquinho, Lagoa, depois você vem pra cá. Será que é essa música mesmo? Se for, eu não conheço. O Marco vai falar de novo aqui. Fala, Marco.
4: Boa noite. É. Da onde que é essa rádio difusora?
0: É Santo Antônio da Platina. E você da onde, tá? Santo Antônio, tô marcando pra você aqui, ó. Antônio da Platina. Tá? E você da onde, Marcos? Marca pra gente aí, ó. Fala da onde que você é, ligado pela nossa programação sertaneja também, viu? Vamos abrir a noite aqui com Sonho de um Caminhoneiro.

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0: Show de bola! 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Pessoal que tá ligado, que o Maurício da Serra Pelada, né, Mauricião? Cantinho do Céu é moda boa, das antigas, Jacó. Essa é das boas, vou mandar pra você, viu, irmão? Quem mais aqui vem chegando aqui na nossa programação também, né?
3: Boa tarde, Jacó. Manda um alô pra nós aqui, pra mim, pro meu esposo Rafael, meus filhos Davi, Luiz, Ana Sofia, João Miguel, Rafael, a Karine aqui, tá morando aqui pra banda do Monte Real aqui.
0: Ah, do Monte Real aí?
3: Opa! Um modão bom aí
0: pra nós. Que bom, Karine. Que bom, Karine.
3: Tá frio, olha o frio.
0: Tá frio mesmo? Tá frio?
3: Fundo da grota aqui.
0: Tá frio. Como é que tá aí? Tá mais ou menos assim, ó? Ixi, Maria do Céu, faz uma fogueira aí do lado do rancho pra esquentar a piazada, viu, querido? Um abraço, Deus abençoe aí. Tem mais gente querendo aqui.

Cantinho do céu, mano, essa moda é boa mesmo, Jacó. Oferece pro Jorge, pra dona Ana, lá do bairro Macária, e também pra Tassi. É pessoal de Mairink, Simone, é de Mairink, sim, né, Simone? Um abraço, obrigado pela audiência. E o Zé Trovão vai de carona com aí o Zé do Meio. Já pensou, rapaz? A dupla Zé Trovão e Zé do Meio. Então, Zé Trovão e Zé do Meio. Um aqui embaixo faz do sabugo microfone. E o outro que tá, né? E o outro que tá lá no Ribeirão Bonito, aí, quando não canta, ronca. É o quatro canto da casa, é o mágico e o violeiro. Já pensou que dupla, hein? Cantinho do céu, caçula e marinheiro. Original.

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0: Show de bola, um abraço lá pro Romano, Lucas, o Nego Rocha, o Joab e também o Rodrigão.
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5: Olha aí a ganhadora aqui da loja Dois Irmãos, aí das lindas cestas caprichadas que a Edith também, o Simvalzinho preparou, foi Fabiane Bertin, né, Fabiane? Parabéns pra você, viu? Parabéns pelo Dia das Mães também lá da loja Dois Irmãos. Meu amigo Valdir do Foto, adivinha o que ele vai pedir em Tininho, martelinho de ouro? Duvido se você adivinha. É aquele compacto simples, vira o disco e toca mesmo. O Valdir, aí eu vou, vira o disco e pede a mesma. Que aí,
6: aí. Toca aí, meu amigo, saco de ouro, Valdir do Foto.
5: Olha lá, viu? Daqui a pouco eu mando o saco, deixa comigo, viu? Deixa comigo, Caipora, já que eu mando o saco aí pra você e pro Tininho também. Quem mais vem chegando aqui na nossa programação?
7: Boa noite, Jacó.
5: Aí o Tião.
7: Teu ouvinte, teu amigo, Tião Costa.
5: Fala de Sebastião.
7: Estamos terminando as entregas aqui na Curiúva, famosa Curiúva.
5: Curiúva.
7: Estamos saindo aqui agora.
5: Curiúva.
7: Vou de carona aí com o sonho de caminhoneiro. Feliz para todos os funcionários do Rodoviário Afonso, Acabou. Da Rodo Naves. E com o meu ajudante, Wesley, mais conhecido por Gordo.
5: O Gordo.
7: Abraço. Fica na paz de Deus aí. Tchau, tchau.
5: Um bom retorno para você, Sebastião, pro Gordo. Deus abençoe vocês aí nas andanças da vida, fazendo as entregas, aí transportando o progresso da nação. Ei, Caiporada, ligado aqui na nossa programação, viu? Os quatro cantos da casa com três pedidos, foi pra tela, seus fediados.

0: Show de bola! 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
3: 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E o pessoal tá ligado aqui na nossa programação sertaneja também. Fala, Deusana, minha filhada, vem chegando, vem pedindo, vem encostando. Encostando, encosta lá no Maurício. Maurício tá com frio, encosta.
5: Já coloquei pra você que tem essa cidade, alegria. Tia Mar foi ilusão, né? Tia Mar foi ilusão com o Bruno, mas é o Marrone juntinho. Misturadinho mesmo. Ô, tá friado, não vai levar no fundão das grotas.
3: O homem não menstrua, não é menstruadinho, não. Tá? Não menstrua, não. Não fala bobagem, não.
5: Nas cobreadas, já tá se juntando pra pegar nós, né? Sim, não, Bruno. Quero ouvir essa música pra Rita de Castro, não me quero ensinar, trabalho mal dele, que é bom, já é fácil, que ela deve quatro, passa o nome da Cida que trabalha mal dele pra mim, porque eu não consegui pôr aqui, não consegui cadastrar aqui, sem na boa não, vai pra esse baixinho pra aniversário hoje.
3: Ah, quando você estiver andando à toa pela cidade, passa na loja e pega, eu não tenho o telefone dela aqui não, viu, tá achando que eu sou o quê? Não tem, Deusana, vou ficar te devendo, tá? Ela não mandou nada aqui hoje pra mim, tá? Fala, pai, o pai chegou.
6: Boa tarde, Tom Jacó. Aqui é o Roberto, Três Coração. Gostaria de ouvir uma música com Dino Frank Moraes, Tom Jacó. Caboclo na cidade.

0: Tem
1: Conchitãozinho,
0: ofereço pro
1: tá?
0: Carlinho Aranha lá no fundão do Irmão do Meio, pro João Tri, pro Zé Cabelo, pro Gracílio Cunha, pro Delcir da Águia da Mula, pro seu Procopio, pro Santo Antônio da Pratina, pro Andinho do Farol, pro Claudio, pro Croft, pro Maurício Matias da Serra Pelada, pro Polaco do Bar, pro Toninho Carreiro de Santo Antônio da Pratina, pro Gordinho do Caminhão Amarelo, pra minha esposa Rosa, minha filha Valéria, minha filha Josiela, pra todo mundo que estiver ouvindo, pra você da rádio, você me atender, meu, muito obrigado. Tchau, Tom Jacó, fica com Deus,
1: filho. Fico, filho. Você tá vendo que meus caiporas são todos, eu vou falar uma coisa pra você, tem um caipora de cada jeito aqui, meu filho. A Deusano começa lento, acelera no final. O Roberto começa rápido, no finalzinho vai cansando. Quando chega na Rosa, ele fica apaixonado. Minha esposa Rosa. Fica até rouco de apaixonado, hein? A moda é boa, tenho ela aqui com Chitãozinho e Chororó, tá bom, Robertão? Quem mais aqui? Ah, escreveu embaixo, somos de Salto Grande, aqui do bar do Pau Mole. Quem é?
2: Boa tarde, Jacó, você pode colocar o saco?
1: Ah, vocês esperam passar giz do taco? Daí eu coloco o saco, tá?

Show de bola, né, Tininho, né, Valdir? Saiu. Paulo Marcelino, bora tomar pinga, Jacó, pra esquentar o frio. Verdade, só na base da cachaça pra esquentar o frio, né, Paulão? Um abraço, Paulo Marcelino. Ligado aqui na nossa programação sertaneja também, viu? E eu volto pra onde? 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E o Abobrão Bueno, tá ligado com a gente, né, ô? Aí o caminhoneiro, vou de carona com o Roberto dos Três Corações, Jacó, com o Caboclo na Cidade, moda boa, viu? O Reinaldo também tá ligado aqui com a gente, né, Reinaldo? Aí vai de carona com a Deusana, te amar foi ilusão, te amar foi um erro. Ah, te amar foi um erro, por isso que eu dei um berro. Ah, o louco, Caboclo na Cidade.

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1: Show de bola com o pessoal ligado. Um abraço aí pra Cidinha lá de Baiti, mandando pro Zé Viana de Jundiaí a noite do Nastro Amoré. Roberto Meirinha, essa moda é boa, viu? Obrigado pela audiência, tá bom? Cidinha, sintonizado. Maria Aparecida Soares, obrigado, obrigado pela audiência. Tá sempre ligado aqui na nossa programação sertaneja também. Caiporada no finalzinho do programa. Aí, ô Xumbrega, a Silvana Taturana tá chegando.
2: Boa noite, Antônio Jacó Goró. Boa noite, Xumbrega, sem prego. Jacó, se der, toca Milionário Zé Rico, de longe também se ama.
1: Opa!
2: Beleza?
1: Moda boa, caipora. Um abraço pra vocês aí, Joaquim Távora. Essa caipora aí, ó, me falou aqui, mandou mensagem aqui que pega o café Teodoro Sampaio lá na rede de supermercado Mercagel, lá de JT City. Né, Silvano? Um abraço pra você e pra família. E o... também o Denir e a Suzana aí de Mairim, aí de Joaquim Tarva também, viu? Denir e a Suzana tá ligada aqui na nossa programação sertaneja. Também tá pedindo essa aí do Roberto e Meirinho, A Noite do Nosso Amor. Moda é boa, viu? Moda é boa. A moda é foda. Vou colocar essa moda, mas antes tem Bruno e Marrom. A Deusana que fala, Bruno e Marrom.
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1: Show de bola, um abraço aí pra Nete, né, Nete? Dr. Joel Halber, sempre ligado aí na nossa programação. Vou mandar essa do Bruno e Marrom pro Dr. Joel, que ele vai gostar dessa, viu? A Nete tá dizendo aqui que a semana de peregrinação do glorioso São José na Academia do Gilberto Taekwondo. Um abraço, obrigado pela audiência, tá bom, Anete? Tá ligada? Aqui na nossa programação sertaneja também. É a caiporada que vem chegando aí até 7 da noite, pra rolar a melhor seleção do rádio. Jacó, manda um abraço pra nós aí, ó. Aqui é o Leandro, sintonizado com você, né, Leandro? Grande abraço, irmão. Sempre sintonizado aí. Seguradora Três Meninas, tá aqui no perfil do Leandro, né, Leandrão? Caipora, um abraço, obrigado pela audiência. Essa do Roberto e Meirinha é boa mesmo, Jacó. Manda pra gente essa moda caipora, que ela é boa demais. Tá rolando aqui, ó, pra Simone da Levaícola de Japira. E também, aí tá rolando aqui pro... Fernando, lá de Japira City, ligado na nossa programação. E as meninas lá de Abatiá, nem a Milene apareceu hoje, e também nem a Maria José. As meninas que gostam de pau, nem a pau tá saindo debaixo do cobertor hoje.

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2: Show de bola. Então tá assim, ó. A noite do nosso amor, de Paulo e Paulino, nada mudou. Aí porque a Maria José também tá de carona com essa, na nossa programação. E a Rosa da Colina Verde, de longe também se ama. As três que vai fechar o programa, se der tempo, né? Vamos com Roberto e Meirinha primeiro aí. A antepenúltima, acho que vai dar. Bem apertadinha que dá. Apertadinha que é bom, né? E aí a gente toca mais música, tá?

Chora, Caipora! Rapaz, que dia maravilhoso, que programa gostoso que vocês me ajudaram a fazer. Fizemos muito humor, mas humor demais mesmo. Todo mundo ficou feliz hoje. Mais um dia fomos felizes. E as canções apaixonadas, então, vocês são demais. Que seleção! Cada dia que passa eu fico mais apaixonado pelos meus caiporas. Que Deus abençoe a todos. Estaremos retornando amanhã às 16 horas com Sertanejo Classe A. Na sequência, a edição de notícias da Voz do Brasil. Fiquem todos com Deus.

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2: Boa noite.
1: Uma boa noite para você que nos acompanha em todo o país.
2: Segunda-feira, 11 de maio de 2026.
1: E vamos ao destaque do dia, Desenrola Brasil.
2: Quase R$1 bilhão já foram renegociados em uma semana de lançamento do programa.
1: Brasileiros podem conseguir descontos de até 90% nas dívidas do cartão de crédito, cheque especial ou crédito pessoal. Natália Koslick.
3: O novo Desenrola tem previsão de duração de 90 dias. O foco do programa são consumidores que ganham até 5 salários mínimos, o equivalente a R$8.105.
2: E ainda acesso à internet ampliado.
1: 3.800 unidades básicas de saúde serão conectadas, o que vai aumentar a oferta do telesaúde pelo SUS.
2: A medida vai fortalecer atendimento de quem vive em áreas com menor acesso a especialistas e serviços médicos. Pablo Mundim.
4: Com a conexão, os profissionais de saúde passam a usar prontuários eletrônicos, exames digitais, trocas de informações em tempo real e teleconsultas com especialistas.
1: E você vai ouvir também homenagem aos mais de 700 mil mortos de Covid no Brasil.
2: O presidente Lula institui 12 de março como dia em memória às vítimas do vírus no país.
5: Nós precisamos ter consciência que isso aqui é mais morte do que muitas guerras que aconteceram no mundo.
1: Hoje na apresentação da Voz do Brasil, Mariana Jungmann e Nazi Brum.
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1: Em março de 2020, os estados começavam a se preparar para entrar em quarentena. A Covid-19 chegava ao Brasil.
2: No dia 12 de março, o Brasil registrou a primeira morte da doença.
1: E para lembrar esse período, quando o país registrou mais de 700 mil mortes pela doença, o presidente Lula sancionou hoje o Dia Nacional em Memória das Vítimas da Covid-19, o dia 12 de março.
2: A repórter Graziele Bezerra está no Palácio do Planalto e acompanhou esse evento. Ela fala com a gente agora ao vivo. Boa noite, Graziele.
6: Oi, Mariana. Boa noite para você também. Boa noite para o Nazi. Boa noite para o ouvinte da Voz do Brasil. Para falar sobre esse assunto, a gente vai contar um pouquinho da história da aposentada Norma Ferraz, que seguiu todos os protocolos exigidos pela Organização Mundial da Saúde na época da pandemia de Covid-19. Isolamento, uso de máscaras e higienização das mãos. Mas a esperança da imunização não chegou a tempo de salvar o filho dela, o Diego, de 39 anos. Então, em fevereiro de 2021, após uma semana de internação, ele morreu em um hospital em Rio Branco, no Acre.
7: Ele dizendo para mim, mãe, quinta-feira eu estou indo para casa já, se Deus quiser. Eu estou aqui só para tomar o remédio direitinho. Isso dói até hoje, porque eu pergunto para ele às vezes,

0: Qual quinta-feira, meu filho, que você vai voltar? Porque você não cumpriu. Você falou que ia voltar e não voltou.
1: Pois é, e hoje, nesta segunda-feira, o presidente Lula sancionou uma lei que elegeu 12 de março para lembrar os mais de 700 mil brasileiros que morreram, então, aí de Covid-19 no país, a exemplo do Diego, de 39 anos. A data registra a morte da diarista Rosana Aparecida Urbano, que foi a primeira vítima do coronavírus no Brasil. O ministro da Saúde, Alexandre Padilha, diz que relembrar as vítimas é também evitar que novos casos de negligência aconteçam.
2: Na saúde, a gente fala que a memória tem dois papéis fundamentais. Primeiro, acolher o sofrimento, apoiar o sofrimento, poder lidar com esse sofrimento. Mas, sobretudo, o papel da memória é para que a sociedade como um todo nunca mais permita que se repita o que aconteceu durante a condução da pandemia da Covid-19 no nosso país.
1: Para o presidente Lula, a data servirá também para trazer justiça às vítimas.
3: E nós precisamos ter consciência que isso aqui é mais morte do que muitas guerras que aconteceram no mundo. Um dia nós mudaremos esse mundo e a ignorância não vai prevalecer em lugar nenhum. E a justiça será feita.
1: Bom, a partir da próxima semana será realizada uma exposição itinerante que vai percorrer várias capitais brasileiras com obras de artistas que relembram aí a emergência sanitária enfrentada no período da pandemia. Uma réplica foi instalada aqui no Palácio do Planalto. Essa réplica retrata os nomes, idade, também estados das pessoas, a origem das pessoas mortas pela Covid-19. Eu volto com você, Mariana Inazi.
4: Obrigado, Graziele, pelas informações.
5: E o ministro da Saúde, Alexandre Padilha, reforçou hoje que nenhum dos casos de hantavírus registrados no Brasil esse ano foi transmitido de um ser humano para o outro.
4: Ele disse que o hantavírus já é conhecido e que os casos do Brasil estão dentro do padrão dos últimos anos, não estando relacionados à cepa andina, que é passada entre humanos e foi encontrada em um cruzeiro.
6: Diferente da Covid-19, o vírus do hantavírus é um vírus conhecido por todos nós. Desde os anos 90, nós temos casos de hantavirose no continente americano. Começou os primeiros casos nos Estados Unidos, depois em vários países do continente. Aqui no Brasil, nós temos uma série histórica que varia com dezenas de casos todos os anos, em torno de 30, 35, 40. Dos 7 casos que nós tivemos esse ano no Brasil, nenhum deles está relacionado com essa cepa andina, até porque ela nunca circulou no Brasil. Essa cepa andina é a única que tem registro até hoje de risco de transmissão interhumanos.
5: Segundo o Ministério da Saúde, o risco global de disseminação do hantavírus permanece baixo.
4: O surto em um navio de cruzeiro que desembarcou na Espanha e está sendo investigado, sem impacto direto para o Brasil até o momento.
5: A hantavirose é uma zoonose viral que pode comprometer pulmões e coração.
4: O vírus é transmitido principalmente pelo contato com urina, saliva e fezes de roedores silvestres infectados.
5: No ano, 3.800 unidades básicas de saúde devem receber sinal de internet e equipamentos.
4: A conexão deve chegar também a municípios com menos de 30 mil habitantes.
5: Os editais para os serviços foram publicados pelos Ministérios das Comunicações e da Saúde.
7: O governo do Brasil lançou nesta segunda-feira 2 editais que ampliam o acesso à internet em regiões vulneráveis e conectam unidades de saúde à rede digital. A iniciativa integra os Ministérios das Comunicações e da Saúde com recursos do Fundo de Universalização dos Serviços de Telecomunicações, o FUSH. Um dos editais prevê investimento de R$ 140 milhões para a conexão de 3.800 unidades básicas de saúde. Na prática, o projeto leva internet de qualidade para postos em comunidades rurais, indígenas, ribeirinhas e áreas afastadas dos grandes centros, destaca o ministro das Comunicações, Frederico de Siqueira Filho.
8: Hoje, o governo do Brasil avança na conectividade em áreas essenciais para a população. De um lado, a saúde pública, que necessita de informações rápidas, prontuários integrados e atendimento digital. De outro lado, a inclusão em uma condição fundamental para o acesso a direitos, serviços públicos, oportunidades e cidadania.
7: Com a conexão, os profissionais de saúde passam a usar prontuários eletrônicos, exames digitais, trocas de informações.

0: em tempo real e teleconsultas com especialistas. Segundo o ministro da Saúde, Alexandre Padilha, a medida reforça o programa Agora Tem Especialistas, que busca acelerar diagnósticos e diminuir a espera por exames no SUS.
1: Para nós é um avanço muito importante. Nós estamos distribuindo mais 10 mil kits de telesaúde para as unidades básicas de saúde comprados pelo Ministério da Saúde. Equipamentos que permitem você fazer uma avaliação no fundo de olho da retina, equipamentos que fazem uma avaliação do pulmão, eletrocardiogramas, ultrassom portátil.
0: O segundo edital foca na expansão da infraestrutura em municípios menores e áreas remotas, por meio do programa Acessa Crédito Telecom, com 500 milhões de reais em recursos. Para o secretário de Telecomunicações do Ministério das Comunicações, Hermano Barros Tércios, os editais devem beneficiar cerca de 2 milhões e meio de brasileiros e fazem parte do FUSH 2.0.
2: O público-alvo impacto desse segundo edital, que é o do acesso a crédito, são as cidades abaixo de 30 mil habitantes, as prestadoras com menos de 200 mil acessos, para subir ainda mais esse número de provedores que consigam acessar o recurso do FUSH, provedores pequenos e médios.
0: As empresas interessadas em participar dos editais têm até 22 de maio para apresentar propostas. Reportagem Pablo Mundim.
3: Há 52 anos, uma cooperação entre Brasil e Paraguai transformou uma disputa territorial em um projeto compartilhado de desenvolvimento. Era a criação de Itaipu Binacional.
4: Mais de meio século depois, a empresa olha para o futuro, incentivando pesquisas para novas fontes de geração de energia e atuando como motor de desenvolvimento socioambiental em mais de 400 municípios do país.
3: Em outra frente, Itaipu ainda segue com um papel estratégico no equilíbrio da oferta de energia e do preço pago pelos brasileiros na conta de luz.
4: Sobre tudo isso, a gente conversa hoje com o diretor da companhia, Enio Verri. Boa noite, diretor.
5: Boa noite, ouvintes.
4: Diretor, vamos começar falando daquilo que interessa mais diretamente ao consumidor, que é a tarifa. Brasil e Paraguai estão aí em pleno processo de negociação para a redefinição do preço que a gente paga pela energia excedente dos paraguaios, pela parte deles na energia gerada de Itaipu, né? Quais são as expectativas em torno dessa negociação?
5: O presidente Lula nos cobrou, em 2023, quando assumimos, que baixássemos o máximo possível a tarifa. Iniciamos uma negociação com o Paraguai e nós conseguimos baixar em 2023 30% do valor que era pago. Além de baixar, nós congelamos a tarifa. Portanto, os anos de 23, 24, 25 e 26, a tarifa está congelada após essa redução. E estamos nesse momento numa negociação muito profunda com os nossos sócios paraguaios para baixar novamente. Embora não dê para adiantar qual seria essa tarifa, o que nós podemos afirmar a toda a população brasileira é que a tarifa da energia produzida por Itaipu para 27 será ainda mais barata do que essa que está sendo cobrada hoje. Portanto, julgamos assim um momento histórico. Em 53 anos, conseguimos, depois de tanto tempo, baixar de tal maneira a tarifa e ainda garantir que continue baixando a partir de agora.
3: Pois é, diretor, existe esse papel importante de Itaipu, né? Uma empresa pública na estabilidade e previsibilidade do custo da energia no Brasil. O senhor pode explicar para a gente, para os nossos ouvintes, como é que ela faz essa contribuição?
5: Essa é a vantagem de ser uma empresa pública. Ela é 50% do Brasil, 50% do Paraguai, mas elas são absolutamente públicas. Ela não tem esse modelo das estatais brasileiras, porque Itaipu tem um tratado que a rege, mas ela consegue com isso atender os interesses dos dois países. E os dois países esperam exatamente isso. Primeiro, um preço justo, condições de garantir o investimento nas políticas socioambientais e principalmente previsibilidade. A população saber que pode contar com Itaipu, não só no preço, como na garantia. O termo que se usa muito é o termo de bateria. Eu acho que isso é importante dizer. Hoje tem muita energia a partir do vento e a partir do sol, que é eólica e fotovoltaica. Essas energias são muito boas, são baratas, são limpas, mas elas são intermitentes. Se não tiver vento e não tiver sol, você não tem a energia. E aí, nesse momento, entra Itaipu, que ela tem uma energia firme e garante. Por exemplo, agora, estamos conversando com o Brasil todo já é à noite. E ele tem uma energia acesa na casa dele. Essa energia é Itaipu que garante. Então nós garantimos a estabilidade no preço e na certeza que todas as pessoas têm na sua casa a energia.
4: Pois é, eu ia até falar dessas novas fontes.

0: desse momento de transição energética que a gente vive, porque Itaipu marcou um momento quando foi criada, né? Marcou ali essa coisa da cooperação, dessa integração sul-americana, e agora a gente vive um outro momento, que é o momento da transição energética. E a empresa também incentiva, né, pesquisas na área de geração de energia, de novas energias, como o senhor mencionou aí, a solar e a eólica.
1: Temos muitas pesquisas. A verdade é que a crise climática, ela é um fato concreto. E essa crise climática, ela exige a transição energética. A Itaipu já é um modelo no mundo de transição energética. Ela produz uma energia limpa, de qualidade e barata. Agora, além disso, nós pesquisamos e produzimos, por exemplo, a energia fotovoltaica no fio d'água. Como nós temos um reservatório gigante, as placas solares ficam no fio d'água produzindo energia solar. Nós temos também experiência com hidrogênio verde, que é uma pesquisa já de 20 anos na Itaipu. Temos também o biogás, que também produz a partir de restos de alimentos energia. E temos agora também a essência, a matéria-prima para fazer o SAF, que é o combustível de aviação. Então Itaipu lá garante a produção de energia firme, mas faz um grande investimento também em energias alternativas para garantir a transição energética que o mundo cobra e o Brasil já está fazendo.
2: Agora, diretor, Itaipu também contribui para o desenvolvimento social e econômico de mais de 400 municípios no país, né? Que tipos de projetos a empresa desenvolve nesses locais?
1: Nós atingimos hoje 434 municípios que compõem o nosso território. Esses municípios, eles emitem resíduos para o reservatório. Para conter a emissão de resíduos, nós investimos muito em políticas socioambientais, ou seja, geração de emprego, renda, com a construção de uma política ambiental. Nós estamos falando de estradas rurais sendo asfaltadas, de investimento em placas solares em prédios públicos. Estamos falando, investimos muito nisso, em associação de catadores e catadoras. Isso é um trabalho fantástico, porque os agentes ambientais são os catadores e catadoras no nosso país. E no nosso território, a Itaipu entra com caminhões, com elevadores, com tratores, fazendo não só que essas pessoas associadas, essas cooperativas, recolham o lixo das ruas, como melhorem em muito a sua renda. Além, lógico, da produção orgânica da agricultura familiar. Portanto, são investimentos que mudam a vida das pessoas, mas fazem uma política socioambiental.
0: Agora, diretor, para a gente concluir, que a gente só tem mais um minutinho, a gente mencionou aqui o passado, o presente. Queria que o senhor falasse um pouco do que esperar de Itaipu para o futuro, para as próximas décadas.
1: Olha, o futuro é Itaipu produzir ainda mais energia hidrelétrica. Nós estamos agora com muitos estudos, com consultoria, para aumentar a produtividade. Nós temos 20 unidades geradoras, 18 sempre funcionando e 2 ficam de backup, de reserva. A ideia é fazermos estudos para colocar mais 2 unidades geradoras e aumentar a capacidade de cada uma delas, que já estão instaladas ali há mais de 40 anos. É oferecer mais energia limpa, barata, para a população brasileira e paraguaia, garantindo a transição que tanto o mundo precisa.
2: Bom, conversamos com o NVR, diretor-geral de Itaipu Binacional. Diretor, obrigado pela entrevista aqui à Voz do Brasil.
1: Um grande abraço.
0: Em uma semana, já foram renegociados R$1 bilhão em dívidas por meio do novo Desenrola Brasil.
2: O programa oferece condições facilitadas de pagamento para ajudar os brasileiros a quitarem seus compromissos financeiros e saírem do vermelho.
0: E essa semana, o programa começa a atender os estudantes que contrataram o FIES e estão com parcelas em atraso.
3: Para trazer alívio ao bolso dos brasileiros e diminuir os índices de inadimplência, foi lançado o novo Desenrola Brasil. São oferecidos descontos de até 90% sobre dívidas antigas, prazo de até 4 anos para pagar e juros reduzidos. Desde o lançamento, na semana passada, o programa acumula cerca de R$1 bilhão em dívidas renegociadas. E o volume de pedidos segue em expansão, segundo o ministro da Fazenda, Dario Durigan.
4: São 200 mil pedidos já em avaliação dos bancos, desses 200 mil, 100 mil praticamente fechados, e em volume crescente. Cada dia a gente tem visto mais renegociações sendo feitas, o que é muito importante.
3: O foco do programa são consumidores que ganham até 5 salários mínimos, o equivalente a R$ 8.105. Aqueles que têm dívidas contratadas até 31 de janeiro de 2026, com atraso entre 90 dias e 2 anos, poderão renegociar diretamente com os bancos dívidas de cartão de crédito, cheque especial ou crédito pessoal sem garantia.

0: garantia. O programa também oferece condições especiais para micro e pequenas empresas e produtores rurais quitarem seus débitos. E a renegociação para estudantes com empréstimos no FIES deve começar a valer essa semana, afirmou o ministro.
1: O FIES para os inadimplentes deve estar totalmente operativo. A medida provisória semana passada deu as condições, os bancos têm tirado dúvidas junto com o MEC e a Fazenda, essa semana vai estar operativo.
0: O novo desenrola tem previsão de duração de 90 dias. De acordo com o ministro Dario Durigan, em breve o programa vai entrar em uma nova fase voltada para estimular os adimplentes. Reportagem Natália Kosli.
2: Você tem dificuldade de guardar dinheiro ou medo de perder o que investiu? Pois olha só, começa a valer hoje o Tesouro Reserva.
3: O novo título é focado em quem quer montar uma reserva de emergência com segurança, uma vez que não sofre com as oscilações do mercado e rende a taxa Selic.
2: O Tesouro Reserva tem rendimento a partir do primeiro dia útil após a aplicação. E o valor mínimo para começar a investir é de R$1.
3: A novidade já está disponível para correntistas do Banco do Brasil.
4: O Tesouro Nacional, o AB3 e o Banco do Brasil lançaram oficialmente o Tesouro Reserva, novo título do Tesouro Direto voltado para quem deseja começar a investir e formar reserva de emergência. O produto começa a funcionar nesta segunda-feira 11, com operações disponíveis 24 horas por dia nos 7 dias da semana. O novo título vai ter rendimento indexado à taxa Selic e vai poder ser adquirido com aplicação mínima de R$1. Diferente do Tesouro Selic, o Tesouro Reserva não vai ter marcação a mercado, o que evita oscilações no valor do investimento em períodos de instabilidade financeira. Inicialmente, o produto vai ficar disponível para clientes do Banco do Brasil. Segundo o Tesouro Nacional, a proposta é ampliar o acesso da população aos investimentos públicos e incentivar a educação financeira. O título permite aplicações de até R$500 mil por mês, sem limite para resgates. As operações vão ser feitas pelo aplicativo Investimentos BB, com transferências via Pix. O Tesouro Reserva seguirá as mesmas regras tributárias dos demais títulos do Tesouro Direto. O imposto de renda vai ser cobrado apenas sobre os rendimentos no momento do resgate. Também poderá haver cobrança de IOF em retiradas realizadas em até 30 dias. Claudimário Carvalho, para a Voz do Brasil.
2: A partir de hoje, brasileiros que viajarem para a China por até 30 dias não vão precisar de visto.
3: E o mesmo acontece com os chineses que vêm visitar o Brasil. Também não vão precisar de visto por um período de até 30 dias.
2: Os dois países fizeram um acordo de isenção recíproca de visto que tem validade até o dia 31 de dezembro desse ano.
3: A medida vale para visitas de turismo, negócios, eventos, atividades artísticas, culturais e desportivas.
2: O Brasil apresentou o painel de monitoramento de agrotóxicos na vida aquática, ferramenta que integra dados coletados em diferentes bacias hidrográficas do país, identificando contaminação de águas por defensivos agrícolas.
3: De acordo com os dados, foram realizadas mais de 10 mil análises que apontaram riscos em 1,3% das amostras.
2: Segundo o ministro do Meio Ambiente e Mudança do Clima, João Paulo Capobianco, o Brasil, como grande produtor de alimentos, deve se alinhar com a sustentabilidade, protegendo o solo, as nascentes e as pessoas que utilizam esses produtos.
5: Sabemos que no século XXI, competitividade e sustentabilidade não podem mais caminhar separadas. Produzir alimentos exige também proteger a água, a biodiversidade, os territórios e a saúde humana. Esse é o desafio que está diante de nós.
3: A ministra do Desenvolvimento Agrário e Agricultura Familiar, Fernanda Machiavelli, afirmou que os dados permitem realizar um trabalho de conscientização com produtores para que usem produtos mais modernos e eficazes.
6: A gente não pode seguir botando em risco a vida e a saúde dos trabalhadores rurais, nem a vida das comunidades que estão em volta, usando substâncias lá da década de 70, que seguem aqui em uso, quando nós já temos alternativas muito mais seguras, com a mesma capacidade de garantir a nossa excelência na produção.
2: É deixar os espaços urbanos mais verdes e assim fortalecer o enfrentamento à mudança do clima.
3: E uma das medidas é incentivar os planos municipais de plantio de árvores nas cidades brasileiras.
7: O governo do Brasil anunciou o edital Arboriza Cidades, que destinará 19 milhões de reais para que os municípios elaborem ou revisem seus planos e realizem ações de arborização urbana. Outra iniciativa apresentada foi o Geocal, ferramenta

0: que mapeia as ilhas de calor nas cidades e permite identificar e planejar ações para ampliar e qualificar as áreas verdes. Lançado em 2024, o programa Cidades Verdes Resilientes demonstra avanços expressivos na promoção da qualidade ambiental e no fortalecimento da O programa Cidades Verdes Resilientes demonstra avanços expressivos na promoção da qualidade ambiental e no fortalecimento da resiliência urbana. O programa Cidades Verdes Resilientes demonstra avanços expressivos na promoção da qualidade ambiental e no fortalecimento da resiliência urbana. O programa Cidades Verdes Resilientes demonstra avanços expressivos na promoção da qualidade ambiental e no fortalecimento da resiliência urbana frente à mudança do clima, alcançando cerca de 1.300 municípios brasileiros.
1: Em atividade, responsáveis pelo sustento direto de aproximadamente 20 mil profissionais.
2: E essas foram as notícias do Governo do Brasil.
1: Uma realização da Secretaria de Comunicação Social da Presidência da República.
2: Com produção da empresa Brasil de Comunicação.
1: Fique agora com as notícias do Poder Judiciário e do Congresso Nacional. Uma boa noite.
2: Boa noite para você e até amanhã.
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5: STF valida lei da Paraíba que permite ao usuário usar cartão físico para identificação em planos de saúde.
6: TSE vai realizar a confirmação do teste público da urna de 13 a 15 de maio.
5: STJ publica novo edital de chamamento de juízes para auxílio temporário em sessões de direito público, privado e penal.
6: Boa noite, eu sou Carlos Eduardo Cunha.
5: E eu sou Walter Lima.
6: Supremo Tribunal Federal valida a lei do Estado da Paraíba que obriga planos de saúde a oferecer alternativa de identificação física aos usuários nos casos em que haja necessidade de aplicativo ou token.
5: A decisão foi tomada pelo plenário do STF em sessão virtual. Marcelo Della Libera.
7: A lei questionada garante aos beneficiários do plano de saúde a possibilidade de apresentar uma carteira física como forma válida de identificação diante de falhas técnicas ou impossibilidade de acesso à plataforma digital. Em sessão virtual, o plenário do Supremo Tribunal Federal acompanhou o relator da ação, ministro Nunes Marques, e concluiu que a norma estadual não altera o núcleo dos contratos de planos de saúde, mas atua de forma complementar na proteção do consumidor.
6: TSE vai realizar a confirmação do teste público da urna de 13 a 15 de maio.
5: Os participantes retornam ao tribunal para validar correções e aprimoramentos nos sistemas eleitorais. Fábio Ruas.
8: As investigadoras e os investigadores que participaram da 8ª edição do teste da urna no ano passado agora voltam ao TSE para verificar se as contribuições para o aprimoramento dos sistemas eleitorais foram implementadas. As sugestões de melhoria foram apresentadas pelos participantes do teste. A verificação vai ser de 13 a 15 de maio, sempre de 10 horas da manhã às 6 da tarde, na sede do TSE em Brasília.
6: O STJ publicou novo edital de chamamento público de juízes para preenchimento de 30 vagas para auxílio temporário.
5: Os colegiados são das primeira, segunda e terceira sessões especializadas em direito público, privado e penal, respectivamente. Fátima Uchoa.
9: Estão previstas 10 vagas em cada sessão. O prazo de auxílio ao STJ é de 6 meses, com possibilidade de prorrogação. Os magistrados convocados atuarão de forma remota e sem prejuízo das atividades na jurisdição originária. Podem se candidatar juízes vitalícios de primeira instância, mesmo que atuem como substitutos no segundo grau ou nas turmas recursais do sistema dos juizados especiais. As informações completas sobre requisitos para participação estão no site do STJ. As inscrições estão abertas de hoje até 17 de maio.
6: A Justiça do Trabalho deu um passo histórico no aumento do acesso de trabalhadores amazônicos a direitos.
5: Em Manaus, tribunais trabalhistas assinaram acordos de cooperação voltados ao atendimento de populações de difícil acesso. William

0: investimento.
1: A Justiça do Trabalho quer ampliar o atendimento a trabalhadores que vivem em regiões de difícil acesso na Amazônia. Durante encontro realizado em Manaus, representantes dos tribunais trabalhistas do Norte decidiram unir esforços para levar serviços da justiça a comunidades ribeirinhas, indígenas e a cidades afastadas. Os tribunais também assumiram o compromisso de irem até esses locais com mais frequência para aproximar ainda mais a justiça da população amazônica.
2: Volkswagen é condenada a pagar 15 milhões de reais por fraudes no controle de emissão de gases em veículos.
3: Sentença atende a pedidos do MPF. Vanessa Pereira.
4: Segundo as investigações, a montadora embutiu um software que burlava os testes de emissão de poluentes em mais de 17 mil unidades da picape Amarok, fabricadas entre 2011 e 2012. A prática viola não só as resoluções do Conselho Nacional do Meio Ambiente, como a própria Constituição Federal, e causa prejuízos ambientais até hoje, já que muitos dos veículos continuam em circulação. O Ministério Público Federal recorreu da decisão para que o valor da indenização seja de 30 milhões de reais, quantia que corresponde à gravidade dos atos da Volkswagen.
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2: Boa noite.
3: E até amanhã.
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1: Eu sou Paula Groba.
2: E eu sou Ricardo Nakaoka.
1: E estes são os destaques de hoje do Jornal do Senado, que começa agora.
2: O plenário vota a renovação automática da CNH nesta semana.
1: Governo veta projeto que equipara estágio à experiência profissional.
2: Comissão aprova punições a crimes cibernéticos.
1: Boa noite.
2: Boa noite.
1: Golpes virtuais, invasões de sistemas e roubo de dados têm feito cada vez mais vítimas no Brasil. Para tentar frear o avanço dos crimes cibernéticos, a Comissão de Ciência e Tecnologia aprovou um projeto que moderniza o Código Penal e endurece as punições para criminosos digitais.
2: A proposta detalha novas condutas criminosas e estabelece penas proporcionais à gravidade das invasões. As informações com o repórter Bruno Lourenço.
3: O projeto aprovado na Comissão de Ciência, Tecnologia, Inovação e Informática, atualiza a legislação brasileira em um cenário de crescimento das ameaças digitais. Segundo o relator, senador astronauta Marcos Pontes, do PL de São Paulo, o Brasil só está atrás do México, na América Latina, em número de tentativas de ataques cibernéticos. A proposta cria tipos penais mais específicos e aumenta as punições aplicáveis. Marcos Pontes alertou também que o uso de ferramentas de inteligência artificial pode facilitar o desenvolvimento de mecanismos de invasão ainda mais sofisticados e acessíveis a um número maior de criminosos.
4: Diante desse contexto, é necessário dotar os órgãos públicos responsáveis pela fiscalização e investigação e pela persecução penal com os instrumentos jurídicos adequados para lidar com esse tipo de crime.
3: O texto seguiu para a Comissão de Constituição e Justiça.
1: E após denúncias de crise humanitária, avanço do garimpo ilegal e aumento da violência na terra indígena Yanomami, o Senado instalou uma subcomissão para acompanhar as políticas públicas direcionadas ao grupo indígena.
2: O colegiado vai fiscalizar ações do governo e discutir medidas para fortalecer a proteção aos Yanomamis. A reportagem é de Patrícia Oliveira.
5: A subcomissão permanente vai acompanhar, fiscalizar e aprimorar as políticas públicas voltadas aos povos Yanomami. A senadora Damaris Alves, do Republicanos do Distrito Federal, foi eleita presidente da subcomissão. Ela afirma que persistem problemas graves nas comunidades indígenas, como desnutrição infantil, dificuldades de acesso à saúde, além da atuação de redes criminosas ligadas ao garimpo ilegal, dificultando o trabalho de assistência. Segundo a senadora, a infraestrutura de saúde disponível é insuficiente para atender às necessidades das comunidades, especialmente

0: principalmente em casos que exigem tratamento prolongado.
1: Informo que nós teremos diligência na área Anomami e nós teremos, além de diligência de senadores, visita técnicas dos técnicos da comissão.
0: A subcomissão já tem um plano de trabalho pronto para acompanhar de forma permanente as ações governamentais e propor soluções legislativas e administrativas para a proteção desses povos indígenas.
2: Muitos jovens que deixam abrigos e famílias acolhedoras ao completar 18 anos precisam enfrentar sozinhos os desafios da vida adulta sem apoio financeiro, qualificação profissional ou oportunidades de trabalho.
3: Para mudar essa realidade, um projeto em análise no Congresso prevê ações de capacitação, acesso à educação e incentivo à inserção desses adolescentes no mercado de trabalho. Os detalhes na reportagem de Alexandre Campos.
4: Segundo o autor do projeto, o senador astronauta Marcos Pontes, do PL de São Paulo, além de as entidades de acolhimento serem obrigadas a acompanhar os jovens desligados, com foco em sua inclusão socioeconômica, a proposta também obriga as empresas a ofertarem vagas de aprendizes para adolescentes em situação de acolhimento institucional e aos que já tiverem sido desligados desse serviço após completarem 18 anos. Na opinião do senador, essas medidas criam condições para que esses jovens entrem no mercado de trabalho em pé de igualdade com as demais pessoas de sua faixa etária.
5: Imagina o que passa na cabeça de um jovem desse. Como é que eu vou me virar? O que eu vou fazer? Quando você tem a possibilidade de ofertar oportunidades para que eles possam estudar, para que eles possam fazer um curso técnico, aquela preocupação, tudo que eu vou fazer, começa a ter um sentido, começa a ver um caminho para frente positivo.
4: Segundo dados do Sistema Nacional de Adoção e Acolhimento do Conselho Nacional de Justiça, o Brasil conta atualmente com mais de 35 mil crianças e adolescentes em serviços de acolhimento institucional ou familiar.
2: E o governo vetou o projeto que permitia contar o estágio como experiência profissional e critério em concursos públicos.
3: O governo argumentou que a proposta descaracteriza o papel pedagógico do estágio e fere a autonomia de estados e municípios. Repórter Márcio Maturana.
6: Foi vetado o projeto aprovado pelo Congresso em que o estágio valeria como tempo de experiência profissional e como prova em concurso público. O Poder Executivo argumentou que isso ia tirar o caráter pedagógico e seria inconstitucional ao ferir a autonomia de estados e municípios. No Senado, o texto foi relatado pela senadora Damares Alves, dos Republicanos do Distrito Federal.
1: Estudos sobre juventude e mercado de trabalho indicam que esse grupo enfrenta um ciclo perverso, não consegue o primeiro emprego por falta de experiência e sem oportunidade de atuação formal. Permanece fora do mercado. Ao reconhecer o estágio como experiência profissional, o PL contribui para mitigar essa desigualdade.
6: Agora, o veto precisa ser analisado pelo Congresso Nacional.
2: A medida provisória que trata da renovação automática da CNH para motoristas sem multa está na pauta do plenário desta semana.
3: Também pode ser votada a criação da Política Nacional para Estudantes com Altas Habilidades ou Superdotação. Repórter Pedro Pincer.
7: O plenário deve analisar nesta terça-feira a medida provisória que prevê a renovação automática da Carteira Nacional de Habilitação para motoristas cadastrados no Registro Nacional Positivo de Condutores. O benefício vale para quem não cometeu infrações com pontuação nos últimos 12 meses. O texto ainda autoriza o condutor a escolher a emissão da carteira apenas em formato digital. Para o relator, senador Renan Filho, do MDB de Alagoas, o fim da exigência da CNH física pode reduzir os custos para o cidadão.
8: A manutenção da opção pelo documento físico assegura a liberdade de escolha. Queria dizer aos parlamentares, protagonismo ao cidadão. A medida barateia, simplifica e digitaliza, desburocratiza e dá protagonismo ao cidadão, sem prejuízo àqueles que preferem, obviamente, a versão impressa.
7: Já na quarta-feira, pode ser votado o projeto que estabelece a Política Nacional para Estudantes com Altas Habilidades ou Superdotação. Também estão na pauta da semana o projeto que dispensa novas provas para a fixação de indenização por dano moral contra condenado por crimes do Código Penal e o texto que define os deveres funcionais e responsabilidades dos membros dos Conselhos dos Direitos da Criança e do Adolescente Nacional, estaduais, distrital e municipais.
2: Há 30 anos, a urna eletrônica mudou a forma de votar no Brasil, acelerou a apuração dos resultados e se tornou referência mundial em tecnologia eleitoral.
3: Mas apesar do reconhecimento internacional, o sistema ainda enfrenta desconfiança de parte da população brasileira. A reportagem é de Raíssa Abreu.
9: A urna eletrônica foi usada pela primeira vez nas eleições municipais de 1996. No ano 2000, 100% das eleições brasileiras foram informatizadas. O país é hoje uma referência mundial no assunto, como lembra o senador Randolfe Rodrigues, do PT do Amapá.
10: A democracia brasileira é uma das democracias mais admiradas do planeta, exatamente pelas urnas eletrônicas.
9: Mas apesar do pioneirismo, a urna eletrônica está entre os assuntos que mais dividem opiniões no país. No Senado, está em análise na Comissão de Direitos Humanos um projeto para que o voto seja impresso. Para a senadora Damaris Alves, do Republicanos do Distrito Federal, a insegurança tem a ver com a falta de letramento digital da população e com recentes escândalos de corrupção.
11: E esse ano, a dúvida vai ser maior por causa da fraude do INSS, que era tudo eletrônico. E eles disseram, ó, lá no eletrônico eles roubam nós. Então a gente vai ter questionamento, especialmente do povo que não entende de tecnologia.
9: No passado, quando os votos eram feitos em papel, eram comuns os casos de desaparecimento de cédulas e até de urnas. Como lembrou a professora aposentada da Universidade de Brasília, Jodete Amorim, que chegou a trabalhar como mesária e fiscal.
3: Com edição de Paula Groba e trabalhos técnicos de João Lira, o Jornal do Senado fica por aqui. Acompanhe agora as notícias da Câmara dos Deputados. Boa noite.
2: Boa noite e até amanhã.

0: Deputados reconhecem profissão de trabalhador em refeições coletivas.
1: Câmara cria homenagens para destaques na ciência e no meio ambiente.
0: Bancada ligada à segurança pública pede a redução da maioridade penal.
1: Boa noite. Alberto Fraga, do PL do Distrito Federal, cobra do Senado a votação de propostas de segurança pública aprovadas pela Câmara. O deputado cita caso recente de violência sexual contra crianças para defender a redução da maioridade penal em crimes graves.
0: Alberto Fraga também pede avanço de proposta que obriga o Estado a avisar mulheres sobre a saída da prisão de ex-companheiros que representem ameaça. Ele afirma que o Congresso precisa dar prioridade a medidas capazes de enfrentar a violência e proteger possíveis vítimas.
1: Maurício Marcon, do PL do Rio Grande do Sul, critica o veto do Executivo a artigo de projeto que aumentava a pena para roubo seguido de lesão grave para 16 a 24 anos. Ele afirma que a punição mais severa é necessária para crimes que deixam vítimas com sequelas permanentes.
0: Maurício Marcon também defende a redução da maioridade penal em casos de crimes graves cometidos por adolescentes. Ele sustenta que o Congresso deve priorizar medidas de segurança pública, especialmente diante de casos recentes de violência contra crianças.
1: Para Zé Trovão, do PL de Santa Catarina, é preciso reduzir a maioridade, com o argumento de que a legislação atual favorece a impunidade. Na visão do deputado, crimes graves cometidos por menores exigem resposta mais dura do Congresso Nacional.
0: O parlamentar também critica o governo e outros setores políticos por, segundo ele, não darem a devida atenção ao caso. Zé Trovão acredita que a falta de posicionamento reforça a sensação de insegurança e evidencia a necessidade de mudanças na legislação penal.
1: Coronel Crisóstomo, do PL de Rondônia, defende a redução da maioridade penal como medida urgente para combater crimes graves. Ele argumenta que casos de violência envolvendo menores exigem resposta mais rigorosa do Congresso.
0: O deputado afirma que a proposta é necessária para proteger a população e evitar novos crimes, cobrando ação imediata dos parlamentares. Coronel Crisóstomo afirma que a mudança na legislação é essencial diante do aumento da criminalidade e da sensação de impunidade.
1: Sargento Gonçalves, do PL do Rio Grande do Norte, é favorável à redução da maioridade penal, argumentando que a medida é necessária para combater a impunidade. Segundo ele, crimes cometidos por menores têm gerado insegurança e exigem uma resposta mais rigorosa do Estado.
0: O deputado também critica a falta de posicionamento de setores políticos sobre casos de violência e afirma que há pressão popular pela mudança na legislação. Para Sargento Gonçalves, o Congresso deve avançar no tema e dar uma resposta à sociedade.
1: A redução da maioridade penal é uma das pautas defendidas por doutor Zacarias Calil, do MDB de Goiás. Parlamentar cita dados sobre estupros coletivos contra

0: crianças e adolescentes e afirma que o aumento desses crimes exige resposta mais rigorosa do Estado brasileiro.
1: Dr. Zacarias Calil também cobra o endurecimento das penas para crimes sexuais contra menores e para a divulgação de imagens criminosas nas redes sociais. Ele pede ainda o fortalecimento da rede de proteção à infância, com apoio psicológico às vítimas e assistência às famílias.
0: Juliana Cardoso, do PT de São Paulo, apoia o avanço de propostas de combate à violência contra a mulher e pede a criminalização da misoginia. Segundo a parlamentar, mulheres seguem enfrentando diariamente agressões, discursos de ódio e feminicídio.
1: Juliana Cardoso menciona projetos de autodefesa, afirmando que iniciativas desse tipo ajudam mulheres em situações de vulnerabilidade. Para a deputada, porém, a proteção efetiva depende de políticas públicas e de leis mais rígidas contra a violência e a discriminação.
2: Justiça.
0: Jandira Feghali, do PCdoB do Rio de Janeiro, contesta procedimento adotado pelo Congresso em sessão que derrubou o veto presidencial ao chamado PL da dosimetria. A deputada considera irregular o fatiamento de um veto integral.
1: Jandira Feghali anuncia que parlamentares vão recorrer ao STF para tentar anular a sessão. Ela argumenta que a redução de penas para condenados por crimes contra o Estado Democrático de Direito funciona como uma forma indireta de anistia aos envolvidos nos atos de 8 de janeiro.
0: Bia Kicis, do PL do Distrito Federal, critica parlamentares que recorreram ao STF contra a derrubada do veto à lei da dosimetria. A deputada afirma que a votação do Congresso deve ser respeitada por representar decisão legítima do Poder Legislativo.
1: Bia Kicis também contesta a classificação de manifestantes condenados pelos atos de 8 de janeiro como golpistas. Ela argumenta que a revisão das penas busca corrigir possíveis excessos da justiça.
0: Érica Cocai, do PT do Distrito Federal, critica a condução da votação sobre a dosimetria, afirmando que houve violação da Constituição e defende o direito de recorrer ao Supremo Tribunal Federal. Ela alega que a medida favorece criminosos e compromete a segurança jurídica.
1: Érica Cocai também associa o debate a episódios ligados a ataques às instituições, acusando adversários de incoerência ao defenderem mudanças legais. Para ela, a polarização atual reflete a disputa entre a preservação da democracia e ações que, segundo avalia, colocam o sistema em risco.
2: Saúde.
0: Comissão de Saúde aprova prioridade no atendimento para pessoas com doenças graves. A repórter Sofia Peçanha tem os detalhes.
3: A Comissão de Saúde da Câmara dos Deputados aprovou o projeto que garante atendimento prioritário para pessoas com doenças graves em locais públicos e privados, como bancos, repartições públicas e concessionárias de serviços. Atualmente, a lei já dá prioridade para idosos, pessoas com deficiência, gestantes, lactantes, pessoas com criança de colo e obesos. Com a alteração da lei de atendimento prioritário, os pacientes com doenças graves também passam a ter esse direito. Durante a votação na comissão, o relator, o deputado Célio Silveira, do MDB de Goiás, destacou o objetivo central do projeto.
4: A gente priorizar as pessoas que têm doenças graves no rol das prioridades, porque normalmente essas pessoas não têm a atenção necessária. E com esse projeto de lei aí sendo aprovado, elas vão ter prioridades aí para que tenham um atendimento especializado mais rápido e para que tenham mais atenção do poder público.
3: O texto aprovado inclui pacientes com doenças graves como esclerose múltipla, doença de Parkinson, cardiopatia grave e hanseníase, além de outras enfermidades consideradas graves por avaliação médica. O texto final reuniu outros 22 projetos que estavam sendo analisados em conjunto e que citavam várias doenças consideradas graves. Por isso, o relator fez uma mudança. Em vez de manter uma lista fixa de doenças na lei, ele propõe que a legislação trate de forma mais geral as pessoas com doenças graves e dores crônicas. A definição detalhada de quais doenças entram nessa classificação, ficaria a cargo de uma regulamentação. O deputado Célio Silveira destacou que a medida busca garantir mais dignidade e um atendimento mais humanizado para esses pacientes.
4: E nós queremos dar apoio para essas pessoas, para que elas tenham prioridade no atendimento, para que elas tenham prioridade na medicação, no tratamento medicamentoso, porque isso com certeza vai ajudar milhões e milhões de brasileiros que hoje não têm esse atendimento prioritário.
3: O autor do projeto, o deputado Felipe Carreiras, do PSB de Pernambuco, argumenta que o atendimento prioritário consiste em serviços individualizados que assegurem tratamento diferenciado e atendimento imediato. Agora, a proposta que dá prioridade de atendimento a pessoas com doenças graves aguarda análise da Comissão de Constituição e Justiça. Da Rádio Câmara de Brasília, Sofia Peçanha.
2: Direitos Humanos.

Tiago Dimas, do Podemos, parabeniza o trabalho da Associação de Pais, Profissionais e Amigos de Pessoas Atípicas de Araguatins, no norte de Tocantins. Ele conta que a iniciativa

0: o acesso a terapias e melhorar a qualidade de vida das famílias atendidas.
1: Maria Reis, do PSB de Pernambuco, comemora o avanço de projeto de sua autoria que estabelece a sobrecarga de quem tem a guarda de filho menor de idade e a comprovação do abandono afetivo por parte do genitor ausente como critérios para fixar o valor da pensão alimentícia.
2: A gente sabe da sobrecarga das mulheres e até de alguns homens quando são abandonados pelos seus companheiros e companheiras, pais ou mães dos seus filhos, que ficam assim com a carga maior com a educação, com a saúde, com o lazer dos seus filhos. Então, a partir do momento que o genitor abandonar o seu filho, terá que garantir uma pensão maior para que ele possa sobreviver de forma mais condizente com a sua realidade.
0: A medida, segundo Maria Reis, busca tornar mais justa a divisão de responsabilidades. O texto, no entanto, mantém o critério de observar as necessidades do filho e as possibilidades financeiras do genitor alimentante. O projeto agora segue para análise do Senado.
3: Ciência e tecnologia.
1: Câmara cria prêmios para homenagear pesquisadores ou instituições de destaque na ciência e no meio ambiente. O repórter Marcelo Larcher nos conta mais sobre as premiações.
4: A Câmara dos Deputados aprovou a criação de dois prêmios, um para homenagear pessoas e empresas de destaque na área de ciência e tecnologia e outro para reconhecer boas práticas de desenvolvimento sustentável. O prêmio dedicado à ciência e inovação recebeu o nome de César Lattes, físico e matemático brasileiro de renome mundial, conhecido por ter participado da descoberta de uma partícula subatômica chamada meson pi, importante para o conhecimento nuclear. O prêmio César Lattes será destinado a empresas e pesquisadores com atuação de destaque em ciência, tecnologia e inovação. Serão até 5 homenageados por ano, escolhidos pela Comissão de Ciência, Tecnologia e Inovação da Câmara. O prêmio é concedido desde 2021 pela comissão. Com a aprovação do projeto apresentado pelos deputados Márcio Gerri, do PCdoB do Maranhão, e Geraldo Rezende, do União do Mato Grosso do Sul, passa a ser um reconhecimento oficial da Câmara a pessoas e entidades que contribuem para o desenvolvimento da ciência, da tecnologia e da inovação no Brasil. O relator da proposta foi o deputado Inácio Arruda, do PCdoB do Ceará.
5: Ao homenagear a figura de Lattes, o projeto torna perene uma premiação que representa um marco simbólico e institucional na valorização da ciência brasileira, por meio da associação do prêmio ao nome de um dos mais brilhantes pesquisadores da história do país. É oportuno lembrar que Lattes é uma das figuras mais emblemáticas da história da ciência do Brasil, tendo desempenhado um papel central na inserção do país no cenário científico internacional e na consolidação das nossas instituições de pesquisa.
4: Também foi aprovado o Prêmio Câmara Ambiental de Desenvolvimento Sustentável, que vai reconhecer até 15 pessoas ou organizações por ano por projetos na área de meio ambiente. Da Rádio Câmara de Brasília, com informações de Antônio Vital, Marcelo Larcher.
3: Desenvolvimento Regional.
0: Após 13 anos, o STF volta a analisar mudanças na lei dos royalties de petróleo. Rosângela Gomes, do Republicanos, defende a manutenção da atual partilha para o Rio de Janeiro, alegando que a Constituição garante o recurso para compensar os danos ambientais decorrentes da extração.
1: A legisladora lembra que o Estado já enfrenta dívidas altas e não pode perder mais receitas. Rosângela Gomes reforça que, apesar de entender a importância da partilha com o restante do país, a verba advinda dos royalties é vital para a saúde, educação e segurança do povo fluminense.
0: Paulo Lemos, do PT, parabeniza 5 municípios do Amapá que fizeram aniversário em 1º de maio. Ao citar a vocação econômica de cada um deles, o deputado destaca a importância da parceria entre o governo estadual e a bancada federal na transformação da realidade da população.
1: Paulo Lemos fala da produção agrícola e das belezas naturais de Porto Grande, que completou 34 anos, da mineração em Pedra Branca do Amapari, da criação de búfalos em Cutias do Araguari, da produção de pescados em Pacuúba e da localização estratégica de Itaubal, todas com 32 anos.
0: Agostinho Ribeiro, do PP, cita investimentos em obras de abastecimento de água no interior de Sergipe, com a inauguração de estações de tratamento e adutoras em municípios do Alto Sertão. Ele conta que as ações ampliam o acesso à água para milhares de famílias da região.
1: Agostinho Ribeiro lembra que os investimentos em infraestrutura hídrica fortalecem a produção agrícola, geram empregos e promovem desenvolvimento no sertão sergipano. Ele defende obras estruturantes como alternativa para melhorar a qualidade de vida da população nordestina.
3: Trabalho.
0: A Alfredinho, do PT de São Paulo, comemora a definição de uma data final para a votação do relatório da Comissão Especial sobre o fim da escala 6x1. Ele sustenta que a redução da jornada vai gerar oportunidades de trabalho e que os empresários vão se adaptar bem às mudanças.
1: Sobre o risco de

0: Demissões, Alfredinho pondera que o desemprego resulta mais da automação e da robotização da produção do que de direitos trabalhistas e cita exemplos de países que mantiveram o crescimento econômico depois da redução da carga horária de trabalho.
1: Votação. Câmara aprova projeto que regulamenta a profissão de trabalhador em refeições coletivas. O repórter Antônio Vital tem as informações.
2: A Câmara dos Deputados aprovou o projeto que regulamenta a profissão de trabalhadores em refeições coletivas. Esse profissional atua na produção, manipulação e distribuição de refeições em grande escala para empresas em ambiente não comercial, ou seja, não são aqueles que trabalham em restaurantes, mas sim no preparo de alimentos em escolas, hospitais e até em fábricas, ou seja, todos os lugares com refeitórios com capacidade para atender grande número de pessoas. Segundo a Associação Brasileira de Empresas de Refeições Coletivas, o setor emprega quase 300 mil pessoas e em 2025 forneceu mais de 40 milhões de refeições por dia. O texto aprovado trata de piso salarial, jornada de trabalho, adicionais de insalubridade e periculosidade, bem como de aposentadoria especial. O projeto remete essas definições para livre negociação entre patrões e empregados por meio de convenção ou acordo coletivo e para o que determina a legislação trabalhista. Deixa claro, por exemplo, que a jornada seguirá regras da consolidação das leis do trabalho, a CLT, com possibilidade de jornadas diferenciadas e escalas de revezamento por negociação coletiva. E adicional de insalubridade ou periculosidade só em casos comprovados de más condições de trabalho, como explicou o relator da proposta em plenário, deputado João Carlos, do Republicanos do Amazonas.
3: Preserva-se nesse sentido a conformação constitucional da livre iniciativa e da autonomia privada coletiva, com especial destaque para o papel da negociação coletiva. No que se refere à aposentadoria especial, o substitutivo mantém alinhamento com a legislação previdenciária, deixando expresso que eventual reconhecimento do direito depende da efetiva exposição a agentes nocivos e do cumprimento dos requisitos legais e técnicos pertinentes.
2: O texto aprovado também prevê aposentadoria especial para segurados do regime geral de previdência social, desde que haja exposição habitual e permanente a agentes nocivos. Os profissionais de refeições coletivas também são aqueles que trabalham em cozinhas industriais, comunitárias, beneficentes e até em lugares como navios. O projeto que regulamenta essa profissão seguiu para análise do Senado. Da Rádio Câmara de Brasília, Antônio Vital.
1: Economia.
0: Luiz Carlos Auli, do Podemos do Paraná, é favorável ao programa Desenrola 2 do governo federal, mas acredita ser insuficiente se não houver o enfrentamento da cobrança de juros abusivos. Ele orienta as famílias a só aceitarem renegociações com descontos acima de 90%.
1: Segundo o deputado, a dívida de milhões de brasileiros é formada quase totalmente por juros, já que muitas vezes o valor principal é quitado nas primeiras parcelas. Para Luiz Carlos Auli, o governo também é vítima dos juros, o que o impede de formar caixa para quitar a dívida com rentistas.
0: Sanderson, do PL do Rio Grande do Sul, apresentou um projeto para criar o Programa Nacional de Renegociação de Dívida das Famílias, com uso de 100% do FGTS para quitação de débitos. Para ele, o Desenrola 2 é insuficiente para enfrentar o endividamento da população.
1: Segundo Sanderson, além de facilitar pagamentos, a proposta foca em educação financeira para evitar novas dívidas. Ele acentua ainda que o projeto desburocratiza a limpeza do nome do consumidor, facilitando sua volta ao sistema de crédito sem constrangimentos.
0: Vermelho, do PL do Paraná, destaca a importância do projeto que amplia de 81 mil para R$130 mil o teto de faturamento do microempreendedor individual. Segundo ele, a proposta corrige a defasagem do limite atual e beneficia milhões de trabalhadores informais que atuam como pequenos prestadores de serviço.
4: Nós estamos em 2026 e é claro que já estamos atrasados na atualização do valor de faturamento para o microempreendedor individual. Muitas pessoas usam o MEI. É o mecânico, é o corretor, é a manicure, é a cabeleireira, é o prestador de serviço esporádico, o pintor, o encanador, aquele cara que vem te atender na residência. Ele não é um cara fichado.
1: Vermelho também informa que a comissão especial foi instalada para analisar a proposta, defendendo a tramitação rápida do texto. A ideia, segundo o deputado, é atender a demanda dos empreendedores e permitir que a matéria siga o quanto antes para a sanção.
0: Termina agora o Jornal Câmara dos Deputados, com trabalhos técnicos de Everson Urani e apresentação de Márcio Aquiles Sardi e José Carlos Andrade. Uma ótima noite para você.
1: Você fica com as notícias do Tribunal de Contas da União. 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

0: gostaria que, de agradecer a todos os vereadores, pessoal público presente também. Johnny, muito obrigado pela presença e demais contribuintes de Santo Antônio da Pratina. Na data de hoje, a única falta hoje que não está presente na nossa sessão é o Benito do Barracão. Conforme dispõe o regimento interno, passamos a verificação do presente vereadores. Como disse agora de pouco, o vereador Benito não está presente no dia de hoje. Em discussão, a ata da sessão anterior. Em votação, os vereadores que foram favoráveis permanecem sentados, que forem contra se manifestam. Ata aprovada por unanimidade dos presentes. Prosseguindo os trabalhos, solicito ao senhor secretário Ademir Carburadores que faça a leitura no expediente de até 30 minutos.
1: Boa noite, senhor presidente, senhores vereadores, senhoras vereadoras, aos ouvintes da Rádio Difusora FM, aos internautas que nos acompanham pelo Facebook. Em nome do Johnny, cumprimentar todos os presentes

Correspondências recebidas, expedidas. Ofício, vereador número 33/2026, do vereador Odemir Jacobi ao deputado estadual Mauro Moraes, agradecendo-lhe pela destinação de R$100 mil para o Colégio Estadual Edith de Souza Prado de Oliveira, via programa Escola Mais Bonita. Correspondências recebidas, ofício número 151/2026, do excelentíssimo prefeito municipal, solicitando a apreciação do projeto de lei número 55/2026 em regime de urgência especial. Ofício número 153/2026 do excelentíssimo prefeito municipal, solicitando a apreciação do projeto de lei número 47/2026 em regime de urgência especial. Ofício número 154/2026 do prefeito municipal, solicitando a apreciação do projeto de lei número 20/2026 em regime de urgência especial. Ofício número 029/2026 da Secretaria Municipal de Assistência Social, convidando para passeata no dia 18 de maio de 2026, às 8h30, referente ao Dia Nacional de Combate ao Abuso e à Exploração Sexual de Crianças e Adolescentes, com saída em frente à Prefeitura Municipal. Ofício número 06/2026 da Prefeitura Municipal, solicitando o empréstimo do auditório da Câmara Municipal para a realização de audiência pública referente ao primeiro quadrimestre de 2026, a ser realizado no dia 26 de maio de 2026. Ofício Gaema. Ofício Gaema, número 251/2026. Excelentíssimo senhor, pelo presente, tendo em vista disposto o número artigo 129, inciso 3º, da Constituição Federal, o artigo 26.1b da Lei número 8.625/93 e o artigo 58.1b da Lei Estadual número 85/99, visando instituir a notícia de fato número 0130-26-00-29-4-294-9, solicita-se a Vossa Senhoria o que segue. Considerando que o vereador Fábio Henrique da Silva Galdino solicitou por meio de ofício número 19/2026 a realização de reunião administrativa para tratar sobre a possibilidade de edição de lei municipal que preveja a obrigação de instalação de caixa de gordura apenas para as novas edificações e de modificações hidrossanitárias para as reformas, agendou-se reunião para dia 8/6/2026, às 13 horas. Diante disso, tendo em vista a complexidade e a seriedade do tema, solicita-se que a votação do projeto número 14/2026, que altera a redação e acrescenta dispositivos ao artigo 33 e 83 da Lei número 23.34/2025, Código de Obras do município de Santo Antônio da Pratina, Paraná, especificamente no que tange às instalações hidrossanitárias e à preservação do sistema de possíveis seja obstada até a realização da anulídia dita reunião administrativa. Prazo. Projeto de lei recebido. Projeto de decreto legislativo número 2/2026 do vereador Luciano de Almeida Moraes, que concede moção de reconhecimento público a Santo Antônio da Pratina ao atleta que representaram o município de Maratona Internacional do Paraná, Corrida da Ponte da Guaratuba. Projeto de lei número 12/2026 do vereador Luciano de Almeida Moraes, que concede o título de cidadão honorário de Santo Antônio da Pratina à professora Regina Carrete Lemos Pereira. Ofício número 045/2006 da Prefeitura Municipal, encaminhando o projeto de lei número 47/2026, que autoriza o Poder Executivo a abrir crédito adicional especial no orçamento do município com base em superávit financeiro no valor de R$ 60 mil.
Ofício número 048/2006 da Prefeitura Municipal, encaminhando o projeto de lei número 55/2026, que autoriza o Poder Executivo a abrir crédito adicional especial no orçamento do município com base em superávit financeiro no valor de R$ 1.500.000. Ofício número 049/2026 da Prefeitura Municipal, encaminhando o projeto de lei número 56/2026, que autoriza o Poder Executivo a abrir crédito adicional especial no orçamento do município com base em excesso de arrecadação no valor de R$ 1.000.000. Projeto de lei número 20/2026 do Executivo Municipal, que autoriza o Poder Executivo a contratar a operação de crédito com a Caixa Econômica Federal e das outras providências. Resposta dos requerimentos. Ofício número 137/2026 da Secretaria Municipal de Saúde, em resposta ao requerimento número 182/2026 do vereador Dr. Leondas. Ofício número 05/2026 da Secretaria Municipal de Fazenda, em resposta ao requerimento número 180/2026 do vereador Vermelho. Ofício número 73/2026 da Secretaria Municipal de Serviços e Obras Públicas, em resposta ao requerimento número 110/2026 da vereadora Eliane Siqueira. Ofício número 75/26 da Secretaria Municipal de Serviços e Obras Públicas, em resposta ao requerimento número 107/2026 da vereadora Eliane Siqueira. Ofício número 76/2026 da Secretaria Municipal de Serviços e Obras Públicas, em resposta ao requerimento número 106/2026 da vereadora Eliane Siqueira. Ofício número 77/2026 da Secretaria Municipal de Serviços e Obras Públicas, em resposta ao requerimento número 105/2026 da vereadora Eliane Siqueira. Ofício 80/2026 da Secretaria Municipal de Serviços e Obras Públicas, em resposta ao requerimento 131/2026 do vereador Breno de Ademir Carburadores. Ofício número 81/2026 da Secretaria Municipal de Serviços e Obras Públicas, em resposta ao requerimento 136/2026 do vereador Flavinho Maiorque. Ofício número 82/2026 da Secretaria Municipal de Serviços e Obras Públicas, em resposta ao requerimento número 138/2026 do vereador Vermelho. Ofício número 84/2026 da Secretaria Municipal de Serviços e Obras Públicas, em resposta ao requerimento número 156/2026 do vereador Cação. Ofício número 136/2026 da Secretaria Municipal de Saúde, em resposta à indicação número 06/2026 da vereadora Fernanda Sanches. Ofício número 85/2026 da Secretaria Municipal de Serviços e Obras Públicas, em requerimento ao requerimento número 181/2026 do vereador Vermelho. Ofício número 86/2026 da Secretaria Municipal de Serviços e Obras Públicas, em resposta ao requerimento número 121/2026 do vereador Vermelho. Ofício número 87/2026 da Secretaria Municipal de Serviços e Obras Públicas, em resposta ao requerimento número 125/2026 da vereadora Carla Saúde. Ofício número 144/2026 da Secretaria Municipal de Saúde, em resposta à indicação 04/26 do vereador Breno Ademir Carburadores. Ofício número 89/2026 da Secretaria Municipal de Serviços e Obras Públicas, em resposta ao requerimento número 157/2026 do vereador Cação. Ofício número 90/2026 da Secretaria Municipal de Serviços e Obras Públicas, em resposta ao requerimento número 128/2026 da vereadora Carla Saúde. Ofício número 147/2026 da Prefeitura Municipal, em forma ao encaminhamento dos requerimentos número 184, 185, 186, 187, 188, 189, 190, 191, 193, 194, 195, 196, 197, 198, 199, 200, 201, 202, 203, 205, 2026. Resposta do Secretário de Meio Ambiente em requerimento no número 273552 e indicação número 01/2026. Ofício número 057/2026 da Prefeitura Municipal, informando ao encaminhamento

0: Dos requerimentos número 206, 207, 208, 209, 210, 211, 212, 213, 214, 215, 216, 217, 218 e 219 de 2026. Ofício número 98/2026 da Secretaria Municipal de Serviços e Obras Públicas em resposta ao requerimento número 108/2026, da vereadora Eliane Siqueira. Matérias do expediente. Requerimento número 220/2026, do vereador Luiz Flávio Renucci Maiorchi. Solicita a Secretaria Municipal de Serviços e Obras Públicas a manutenção na estrada rural do Distrito Conselheiro Zacaria. Requerimento número 221/2026, do vereador Leôncio da Silva Neto. Solicita a Secretaria Municipal de Serviços e Obras Públicas que realize a manutenção na estrada rural do Distrito do Conselheiro Zacaria. Requerimento número 223/2026, da vereadora Carla Batista Ribeiro, Carla da Saúde. Solicita a Secretaria Municipal de Meio Ambiente a limpeza de um terreno na rua Dário Fonseca Martins, esquina com Luiz Franciscon, Jardim Murakami, onde só se localiza uma casa abandonada. Requerimento número 224/2026, da vereadora Carla Batista Ribeiro, Carla da Saúde. Reiterando o requerimento número 206/2026, solicita a Secretaria Municipal de Saúde informações sobre o horário de atendimento de fonoaudióloga que atende no Centro de Especialidade Médica e para que conste os nomes das crianças atendidas. Requerimento número 225/2026, do vereador Leônidas Silva Neto. Solicita a Secretaria Municipal de Serviços e Obras Públicas que faça com urgência uma verificação no asfalto da rua Coronel Capucho, entre as ruas Afonso Pena e Campos Salles, tendo em vista que possivelmente a galeria de água pluvial rompeu e o asfalto está afundando e mais um pouco irá afundar totalmente, impedindo completamente a passagem de veículo. Requerimento número 226/2026. Do vereador Fábio Henrique da Silva Galdino, solicita à Secretaria Municipal de Planejamento que disponibilize o transporte coletivo no distrito do Monte Real. Indicação número 07/2026 da vereadora Fernanda Sanches, no uso de suas atribuições regimentais, submete à apreciação do plenário a presente indicação ao excelentíssimo senhor prefeito municipal Gilson de Jesus Esteve, sugerindo a construção de uma capela mortuária no cemitério São João Batista ou no Parque das Oliveiras. Requerimento número 222/2026, da vereadora Carla Batista Ribeiro. Solicita a Secretaria Municipal de Meio Ambiente a roçagem no trevo da Avenida José Palma Renó. É o que eu tinha para hoje, senhor presidente.
1: Em discussão, os requerimentos apresentados. Em discussão,
2: senhor presidente.
1: Discutir, vereador Fabinho Galdino.
2: Senhor presidente, pedi permissão para falar sentado, que eu fiz um roteiro aqui, fica mais fácil para eu acompanhar.
1: Sim, senhor.
2: Aqui, tá? Eu quero discutir, senhor presidente, o ofício que foi lido aí referente ao pedido do Ministério Público, que colocou entre aspas, se possível, retirar de pauta a votação de hoje sobre a Casa de Gordura. Eu vou argumentar aqui, eu queria que os vereadores prestassem muita atenção no que eu vou dizer, porque é muito importante esse assunto, tá? E eu tenho certeza absoluta que nenhum vereador aqui é contra a colocação da Casa de Gordura. Vamos deixar bem claro aqui, nenhum vereador é contra a colocação, mesmo porque cada cidadão tem a responsabilidade de cuidar do meio ambiente. Já começa de casa, a separar o lixo, né, orgânico e reciclável. Então a gente não tem

intenção de banir a caixa de gordura. Nós não estamos aqui revogando a exigência, né, para as novas obras. Muito pelo contrário, a gente está colocando na lei que as novas obras e as que estão em andamento deverão se regularizar e deverão ter as caixas de gordura. Em momento algum, a lei elimina aqui a proteção ambiental, a exigência futura, não elimina, porque a pessoa vai construir e vai colocar a caixa de gordura, e nenhum padrão técnico. A gente não está eliminando isso na lei. Nós estamos aqui criando uma regra de transição somente, porque nós estamos instituindo aqui a não obrigatoriedade da colocação na caixa de gordura nas edificações já existentes. Então, eu gostaria que vocês prestassem atenção, porque é muito importante. A Sanepar, ela está trabalhando em cima de uma NBR. E NBR não é lei, é uma norma brasileira. Por mais que ela esteja embasada numa lei, ela não pode ser cobrada como se fosse uma lei. A NBR, ela possui uma relevância de caráter técnico, mas coercitivo contra o cidadão, exige uma corporação normativa adequada e observância dos princípios da proporcionalidade. E é o que a Sanepar não está fazendo. A Sanepar chega na sua casa, entrega a intimação, te dá um tempo para você colocar a caixa de gordura e ainda te ameaça de te dar uma multa. Tá? A exigência dessa norma brasileira, ela não significa automaticamente a obrigação legal e restrita ao munícipe. Por quê? Principalmente para os imóveis antigos consolidados. O que eu quero dizer com isso? Os imóveis antigos que foram construídos lá atrás, como que você vai quebrar a sua cozinha? É isso que está acontecendo. O cidadão está quebrando a sua cozinha, está pagando pela caixa de gordura, está pagando pedreiro, está tendo um custo. Na Caixa Econômica Federal, vários velhinhos aposentados estão fazendo consignados para pagar a caixa de gordura. É justo? Na minha opinião, não é. Dessa forma que a Sanepar está aterrorizando a nossa população. E nós aqui temos a responsabilidade de não deixar isso acontecer. É importante falarmos aqui sobre o princípio da legalidade administrativa. A concessionária, que é a Sanepar, ela não pode substituir o poder nosso aqui legislativo. Ela não pode chegar, obrigar o cidadão a colocar uma caixa de gordura. Eles não podem fazer isso. A imposição coercitiva, ela exige previsão legal específica, que eles não têm, eles dizem que é uma NBR, proporcionalidade e um processo administrativo adequado. Se a gente for fazer uma retroatividade e direito adquirido, a gente está preservando casas antigas, imóveis populares, construções aprovadas anteriormente, que já passou pelo alvará da prefeitura, que já está construído, e famílias sem capacidade financeira, que é o mais importante aqui, que a gente tem que discutir. Então, eu quero falar claramente aqui, o projeto protege famílias platinenses que construíram regularmente, sob regras anteriores, e que agora estão sendo surpreendidas por exigências posteriores. Simplesmente vai lá, quebra e põe a caixa de gordura que você é obrigado a colocar. Então, jamais eu estou aqui negando o cuidado com o meio ambiente. Nós reconhecemos a importância ambiental da caixa de gordura. O que se discute é a proporcionalidade da exigência retroativa em uma cidade com grande parcela da população humilde. Vai lá no Aparecidinho 3, exige um cidadão a colocar uma caixa de gordura. Então, eu quero que vocês pensem o seguinte, a política ambiental também precisa observar a capacidade econômica e a justiça social. Não é simplesmente falar que está protegendo o meio ambiente, mas tem que proteger o nosso cidadão. Se a gente for falar do risco ambiental, o projeto ele não impede políticas ambientais, nem um minuto, porque ele dá essa oportunidade de quem vai construir as novas edificações colocar a casa de gordura e exige essa colocação. A fiscalização de despesas irregulares ou futuras adequações em casos específicos também. Então, eu quero deixar claro aqui que o pedido de adiamento fica a nosso critério, do critério de nós vereadores. Nós somos um poder independente. E claro que a preocupação é com o meio ambiente, tudo bem.

0: mas a gente não está se eximindo dessa responsabilidade. O pedido será respeitosamente considerado, porém a pauta legislativa segue rito próprio definido internamente pela Câmara Municipal. Nós sabemos que a gente tem isso, essa legitimidade. Então, parabenizo o excelentíssimo presidente da Câmara pela postura e atitude de ter mantido o projeto até aqui para a gente chegar a essa discussão. Eu acho muito importante a gente discutir. E para finalizar, quero dizer o seguinte. O objetivo do projeto é flexibilizar a proteção ambiental, mas equilibrar interesse público, justiça social e segurança jurídica, evitando que famílias humildes sejam surpreendidas por imposições retroativas sem transição razoável. A legislação urbanística precisa ser ambientalmente responsável, mas também socialmente possível. Então, essa responsabilidade é da Sanepar. A concessionária recebe taxa de esgoto, pagamos pela água, então eles que criam uma alternativa estalham as caixas de gordura na saída para a rua, como já falado aqui pelo Dr. Leones. Inclusive, já faço aqui um ofício que todo mundo vai assinar com urgência para que a Sanepar estude para assumir essa responsabilidade da colocação na caixa de gordura, para que eles assumam essa responsabilidade. Diante disso tudo, como autor do projeto, mas que todos aqui vão assinar o projeto juntos, porque nós somos unidos em prol da nossa população, eu poderia sim retirá-lo. Fazer estudos mais profundos, alterações, como por exemplo, não exigir a obrigatoriedade aos mais pobres, aos mais vulneráveis, aos mais necessitados. Mas o vereador aqui fez um juramento nessa casa, onde eu prometi pelo progresso do município e o bem-estar da população. Então, não seria justo eu beneficiar somente quem precisa, realmente, e a lei para o prédio, para o condomínio, ser diferente, todo mundo tem que pagar. Então, eu finalizo aqui dizendo que a decisão da votação de retirar o projeto está na mão de vocês, mas não seria justo eu tomar essa decisão sozinho. Então, a democracia sempre fará parte da minha vida e dos princípios. Então, obrigado, senhor presidente, pela oportunidade de defender a votação desse projeto para hoje, e fica a critério de vocês se a gente retira o projeto ou não. Obrigado, senhor presidente.
1: Muito bem explicado, vereador Fabinho Galdino. O projeto, ele está em votação ainda, como todos sabem. Sobre a situação aí, quero explicar a todos os vereadores que o plenário, ele é soberano a qualquer decisão, com todo respeito, seja o Ministério Público, qualquer outra alçada. Então, o que acontece? O que nós decidirmos aqui, ele dá andamento ao projeto ou ele, infelizmente, ele para por algumas sessões. Isso é normal numa Câmara de Vereadores até mesmo, para questão de diálogo e análise do projeto. Já aconteceu isso em outros projetos e não vai ser diferente agora também que o plenário vai decidir. Em discussão ainda, o requerimento da retirada do pedido do Ministério Público do Paraná, o ofício do GAEMA, Santo Antônio da Platina, número 251/2026. Em discussão?
0: Pela ordem, senhor presidente, só um minuto pela ordem. É importante dizer que esse ofício, ele foi mandado para a Câmara, marcando uma reunião para o dia 8 de junho, que já teria cedido o prazo, nós já teríamos votado, talvez o Gil até teria sancionado essa lei. Só que eu pedi para o Ministério Público adiantar essa reunião foi feita hoje no Ministério Público. Então, o pedido de ofício para possível retirada seria para até então fazer essa reunião no dia 8/6, mas hoje já foi conversado. Então, essa é a minha defesa, minha adesão. Obrigado, senhor presidente.
1: Com a palavra, o vereador Paulinho.
2: Boa noite, senhor presidente, vereadoras, vereadores, público presente no plenário, ouvintes da Rádio Difusora FM. A companhia Sanepar, ela atua em Santo da Platina desde 1971. E eu acho uma injustiça com nós, vereadores atuais agora, que somos representantes da população platinense, deixar um cargo, um peso em cima da população de uma situação que poderia ter sido resolvido desde lá atrás. Então, nada mais justo nós, vereadores aqui, lutarmos pela população, nós sabemos da importância da caixa de gordura, e que a gente possa fazer com que essa lei seja mantida e que essas caixas de gordura, se a Sanepar está tão interessada mesmo em que sejam feitas, que arque com os custos, tira esse peso da população. Vai lá.

0: faz a vistoria, vê o quanto que vai custar e pague para a pessoa. Qualquer cidadão platinense, não é que ele não quer colocar. É que as pessoas não têm condição. Se eles arcarem com os custos, eu tenho certeza absoluta que as pessoas vão deixar ser feito o serviço lá.
1: Com a palavra o vereador Leônidas.
2: Boa noite, senhor presidente. Boa noite, demais vereadores. Eu acho que não é questão de confronto, mas só emendando alguma coisa que o Fábio falou, que eu falei na sessão passada, da caixa de gordura ser instalada nos imóveis velhos, que já estão construídos, consolidados, na saída, na calçada. E mais, a partir do momento que a Sanepar instalou o relógio e começou a fornecer água, ela deu o abitse. Então, como advogado, eu queria estar do lado do consumidor nessa briga. Falei na sessão passada dos imóveis, condomínios verticais. Como se aceita essa caixa de gordura? Tem que ser coletiva. A laje tem no máximo 15 centímetros de altura. O Benito concordou comigo, não sei se o Marcelino, que também mexe com construção, não tem como colocar individualmente. Então eu não sei por que razão não pode ser colocado na saída do esgoto da casa da pessoa. E não é só o mais necessitado, o mais humilde. É todas as pessoas. Todo mundo tem uma casa que ele construiu com dificuldade, seja uma casa grande, uma casa pequena, agora vai quebrar a casa inteira porque a cozinha ficou lá no fundo. Ah, gente, eu acho que a Sanepar tem que ver esse fato. Meio ambiente, todos nós somos defensores do meio ambiente. Eu, no meu tempo de promotor, era promotor do meio ambiente. Então, agora nós vamos demolir todas as edificações que tem próximos ao rio, aqui o Ribeirão, está em cima do meio ambiente. Vila Coelho, nós vamos demolir todas as casas porque não obedece. Não tem condições, não tem sentido isso. Então a Sanepar tem que pensar nesse aspecto. Já está consolidado o imóvel, vamos ver como pode ser instalada essa caixa de gordura lá fora. Obrigado, senhor.
1: Com a palavra o vereador Flavinho.
3: Boa noite, senhor presidente. Boa noite a todos. Gostaria de fazer uma pergunta, Galdino, que eu não tive na reunião hoje lá no Ministério Público. Eu também não fiquei sabendo da reunião, você que marcou. Gostaria de saber a opinião da doutora Kelly hoje. O que ela falou para você?
1: Com a palavra o vereador Fabinho.
4: Vereador, eu acho complicado a gente abrir uma reunião, como foi lá, como foi uma reunião fechada, porque eu vou estar comprometendo não só o doutor Manuel, como a doutora Kelly também. Mas a sugestão dela foi para que então nós dessemos a Sanepar o direito de chegar na casa e ver a situação da família, pegar comprovantes, né, se a família tem condições ou não, de quantos salários mínimos e tudo mais, e daí beneficiar essas pessoas e as outras pessoas pagarem. Isso que ela quis dizer, porque daí a gente, ela disse que a gente controlaria ou a gente equilibraria o meio ambiente dessa forma. Em outro momento até, para a gente votar na segunda votação, mas aí a gente entrou em outras discussões, mas a ata está aí para todo mundo ver, a ata da reunião e tudo mais. Então, quem tem que decidir somos nós, a Casa Legislativa de Santo Antônio da Platina.
1: Eu queria aqui deixar bem claro a todos os vereadores que nós estamos discutindo a retirada do projeto ou o andamento do projeto. Com todo respeito, não é prerrogativo do vereador Fabinho, do Manuel ou qualquer entidade onde que esteja em questão nesse triângulo, em questão de discussão, o que aconteceu no Ministério Público. E sim, aquilo que o Ministério Público mandou para esta casa para votar se dá andamento no projeto ou se paralisa durante os dias que ela pediu. Vamos lá.

0: em seguimento à discussão, discutiu o vereador Bochecha.
1: Boa noite a todos, presidente, vereadores, vereadoras, presidente do plenário. Eu acho que não pode ser retroativo. Eu acho que o projeto tem que seguir em frente, tá? Se for sancionado isso aqui, eu acho que a Sanepar tinha que ter o argumento dela, mandasse para essa Câmara, podemos fazer desse jeito, do jeito que o senhor Ondes falou, na calçada. Mas do jeito que se ninguém se manifestou, eu acho que o projeto tem que seguir em frente. E tem 15 dias para o prefeito sancionar isso aí. É o prazo de 2 semanas. Não é 2 semanas que o pessoal está pedindo a retirada? Então, vamos votar o projeto e 2 semanas a gente discute lá na frente. O prefeito achar necessário mudar alguma coisa, ele manda para essa casa de novo.
0: Em discussão, o vereador Breno, Ademir Carburadores.
2: Permite para sentado? Concordo com o doutor Leondas. Esse projeto é um projeto fantástico, mas eu concordo com o doutor Leondas que essa caixa de gordura tem que ser na calçada e com responsabilidade da Sanepar, os custos pela Sanepar. E se a Sanepar também está tão preocupada com o meio ambiente, que ele faça uma vistoria no Rio Boi Pintado para ver aquelas residências ali que desse esgoto a céu aberto. Eu gostaria, e vou fazer, doutor Leão, um requerimento aqui para todos os vereadores assinar, para que eles façam essa caixa de gordura na calçada. O meu sogro ganha R$ 1.500 por mês de aposentadoria e gastou R$ 780 numa caixa de gordura. Quando eu cheguei lá, ele já tinha feito, senão não tinha deixado. Não teria deixado. Então, assim, e as pessoas que não têm condições, que não têm salário, nada? Então, assim, a Sanepar tem que rever. E hoje, o que eles estão fazendo? As casas que estão começando, obtive algumas informações que eles não ligam a água se não tiver a caixa de gordura. Então, eles estão obrigando as pessoas. Mas eu respeito a doutora Kelly e eu acredito que esse projeto vai entrar para análise aí, pelo menos por 2 semanas. Mas eu sou a favor do doutor Leon dessa caixa de gordura ser o custo pela Sanepar na calçada.
0: Em discussão, vereador Marcelino.
3: Boa noite, senhor presidente. Boa noite, senhores vereadores, senhoras vereadoras, povo presente. Eu, desde o começo, estou vendo esse argumento aí da caixa de gordura. Eu já coloquei uma caixa para uma pessoa aí, logo nos começos. Eu coloquei para o lado de fora, que tem um corredor que sai na rua. Mas essa caixa de gordura não tem possibilidade nenhuma de colocar dentro da casa. Tem muitos que colocou debaixo da pia. Vereador Fabinho, cada 30 dias tem que fazer uma limpeza. Você não imagina o ardor que é aquilo lá. Então, não tem nem condições de colocar. Eu tenho conhecimento de construção civil. Igual o doutor Fernandes falou, tem que pôr na rua ou fora. Porque muitos coitados aí vai ter que, não tem outra sugestão, se for obrigado, põe dentro da casa. Tem umas que colocou dentro da casa, até principalmente a minha irmã já colocou. Sem condições nenhuma ela colocou. Mas cada 30 dias tem que limpar aquilo lá. Dá um ardor na casa inteirinha. Porque tem que, é tipo um baldinho, você puxa, tem uma peneira, sai tudo quanto é coisa que caiu ali. Tudo quanto é coisa. Então não tem condições nenhuma de colocar dentro da casa. Eu sou a favor, ou coloca no corredor ou na rua, isso for necessário. Mas o certo, igual o Fabinho falou, colocar em construção nova. Não essa zona que já está instalada. E se for obrigatório, que coloca na calçada.
4: Discutir, vereador.
0: Com a palavra, vereador Flavinho.
4: Então, voltando ao assunto, eu sou a favor de colocar em votação, até tinha falado a minha outra opinião, mas eu sou a favor de colocar a votação. Vamos fazer um compromisso dessa casa. Se caso tiver alguma coisa errada, a gente volta atrás e arruma o projeto. Mas hoje, vamos pensar na nossa população que está crente com isso, que depende dos vereadores aqui. E tenho certeza que todos os vereadores dessa casa é a favor da nossa população de Santo Antônio. Obrigado, senhores vereadores.
0: Com a palavra, a vereadora Eliane Siqueira.
5: Boa noite, senhor presidente, vereadores, minhas companheiras vereadoras. Eu sou a favor a esse projeto. Como disse o Fabinho Galdino, ele hoje desceu falar com a doutora Kelly, que foi a que pediu a retirada do projeto. Mas o interesse também é muito maior da Sanepar, porque é ela que está implantando tudo isso. Então, assim, a Sanepar está vendo, está sabendo do projeto, e até o momento ela não se manifestou. Ela não veio aqui com um representante e falou: olha, senhores vereadores, Porque nós não trabalhamos para a Sanepar, nós trabalhamos para a população. Então ela não chegou até nós e falou, olha, vem aqui e vamos ver a melhor maneira para se resolver. Resolver o meio ambiente, resolver a situação da lei, mas não foi feito isso. Hoje o Fabinho está falando que foi no Ministério Público conversar com a doutora Kelly, mas eu não sei do que se, tratou lá. É igual ele falou, é quase que uma antiética, né? Você falar uma coisa que foi fechado. Mas nós vamos precisar saber de tudo isso agora, pós-sessão. Ler a ata e tudo isso. Só que eu sou super a favor, eu acho que não é o morador lá do Aparecidinho 3, é os meus pais aqui, a cozinha da minha mãe... É o último cômodo da casa. Vai ter que quebrar tudo para fazer. É igual o doutor Leandas falou, vai fazer um sobrado de 4 andares. Onde vai pôr essa caixa? Cada um vai pôr aonde? Na porta do quarto? Então, eu acho que a Sanepar precisa de um planejamento. Ela deveria ter... Ainda mais que vai mexer com a população, o bolso da população, ela tem que tomar cuidado, porque já aconteceu algumas outras coisas e que nós estamos engolindo, que é a taxa de lixo. Então, é isso. Obrigado.
6: Em discussão, vereador Bochecha, por 1 minuto, sobre o requerimento de retirada do projeto.
7: Então, só cumprimentando o argumento da cara vereadora Eliane, na época a Sanepar veio aqui, nós questionamos, isso aí vai sobrar para a população? Então eu sou a favor da continuação do projeto. Porque até então, lá atrás eu questionei, quem vai pagar isso aí? É a população? Ou a Sanepar vai fazer alguma coisa e vai descontar no talão de água? Então, de certa forma, eles tiveram tempo suficiente para se manifestar. Obrigado.
6: Discutiu o vereador Cláudio Domingues, o Cação.
8: Senhor presidente, senhores vereadores, vereadoras, presente no plenário, ouvindo a Rádio Difusora, a imprensa presente aqui, Luiz Guilherme, está no site, João Araújo, uma boa noite. Eu sou favorável também que continue o projeto e vamos votar favorável sim, porque a população mais carente que depende aí desse projeto, então vamos manter esse projeto e vamos votar favorável para que as construções antigas vai continuar, que não vai ser obrigatória por a caixa de gordura. E também só um pedacinho aí, e eu acho que o presidente também teria que convocar a Sanepar para rever esse negócio dessa taxa de lixo, que está toda a população reclamando, que está um exagero, estou fugindo um pouquinho aqui desse projeto, mas é que está todo mundo reclamando, que eles estão cobrando o que quer. E infelizmente até agora ninguém fez nada. Então acho que para não acontecer isso de novo, que o presidente aí poderia convocar os responsáveis da Sanepar para vir nessa casa aqui para dar essa explicação para nós, que eles vão ter que devolver o dinheiro da população, então é um exagero que estão cobrando. Sem mais, senhor presidente, muito obrigado.
6: Com a palavra o vereador Breno, por 1 minuto.
9: Permite falar, Santana? Sou favorável ao projeto, à continuação do projeto, até porque a Sanepar está preocupada com eles, não está preocupada com a população. E nós fomos eleitos pelo povo e nós temos que defender a nossa população. Então eu sou a favor aos platinenses e sou a favor de continuar esse projeto.
6: Em discussão, o vereador Leônidas, por 1 minuto.
10: Só reafirmando, como o Breno falou, o Edson falou, faz a caixa de gordura na rua. A Sanepar não modificou, não está modificando todos os relógios que eram dentro da casa, está fazendo aquela tampinha na calçada? É a mesma coisa. Não tem que fazer a caixa de gordura lá dentro na construção que já existe. Vai ser obrigatória a caixa de gordura nas construções velhas também. Lá fora, na calçada, por conta da Sanepar. E daí você não pode se opor, mas é lá.
6: A minha posição sobre esse projeto, eu acho que a Sanepar, ela tem todo o direito de pedir e fazer o que ela tem que fazer. Essa casa de leis também tem todo o direito de dar andamento no projeto ou não. Até mesmo o vereador Leônidas falou a respeito de casas novas que estão sendo

0: pedido, esse tipo de coisa, você não liga a água. Mas eu vejo uma situação muito difícil relacionada à Sinepar, até mesmo porque ela que avalia se vai colocar água ou esgoto naquela determinada casa. Então vamos lá, temos casa de 10 anos, 20 anos, 30 anos, mas na hora que foi visto o projeto, até mesmo pela Prefeitura Municipal, Sanepar, para colocar água, para dar autorização, por que que não foi feito no projeto de engenharia, o projeto da parte de arquitetura daquela casa, onde que se exigia aquela caixa de gordura naquele momento? Então, na hora de um alvará de construção, por exemplo. Ou seja, a gente tem um respaldo de Prefeitura Municipal, Sanepar, assim, com todo respeito, não colocando, nessa mesma aresta, mas a Copel, por exemplo, quando vai se colocar energia elétrica no local, eles exigem um monte de coisa, um monte de documentação. Então, o que acontece? O mais difícil para nós, ou qualquer contribuinte de Santo Antônio da Platina, é a situação que chegamos. Por exemplo, assim, uma casa de um ano de construção, daí você tem que rasgar a casa inteira aí para colocar a caixa de gordura lá perto da calçada. Sendo que foi construído, teve análise da própria Sanepar ou Prefeitura Municipal e não se exigiu, e agora está sendo exigido. De quem que foi o erro, será? Foi que a gente questionou o pessoal da Sanepar aqui aquele dia. Será que o erro foi do contribuinte ou foi da Sanepar? Porque você pega o projeto que foi levado água pela rodovia na Platina, os moradores não podem colocar água na beira da rodovia por um erro de projeto de engenharia da própria Sanepar. Então, vamos e venhamos, todas as coisas têm o seu limite em questão de se fazer. Mas estamos aqui discutindo a questão do andamento do projeto ou não, tá bom? Vamos lá. Em discussão, o requerimento solicita o adiamento por até 2 sessões da apreciação do projeto de lei número 14/2026, da autoria do vereador Fabinho Galdino, conforme solicitado pelo GAEMA. Em votação, os vereadores que foram favoráveis ao adiamento da votação do projeto permaneçam sentados. Os que forem contrários ao adiamento da votação, se manifestem. Projeto mantido na pauta da ordem do dia. Em discussão, os demais requerimentos. Em votação, os vereadores que foram favoráveis permaneçam sentados, os que forem contra, se manifestem. Bonita discussão, parabéns a todos os vereadores relativa a esse projeto. Escutada a matéria do pequeno expediente, passamos à pauta da ordem do dia. Gostaria que agradecer o Tano Site que está presente, muito obrigado a todos vocês na equipe, o Johnny também, muito obrigado, e o pessoal também que está ouvindo nós pelo Facebook ou se não pela rádio, meu muito obrigado também pela audiência, e a todas as pessoas que estão presentes. Considerando o pedido do prefeito municipal solicitando a apreciação do regime de urgência especial, ficam incluídos os projetos de lei números 47, 55 e 57 de 2026 da pauta da ordem do dia. Solicito aos membros da Comissão de Legislação, Justiça e Redação Final e da Comissão de Finanças, Orçamento e Fiscalização que emitam o parecer do projeto de lei número 47/2026 da Autoria do Executivo Municipal. Com a palavra o vereador Fabinho, presidente da Comissão de Legislação.
1: Boa noite, senhor presidente, sou favorável.
0: Com a palavra o vereador Flavinho, vice-presidente da comissão.
2: Boa noite, senhor presidente, a todos aqui presentes. Parecer favorável, senhor presidente.
0: Com a palavra a vereadora Fernanda, membro da comissão.
3: Boa noite, senhor presidente, boa noite a todos aqui presentes. Parecer também é favorável.
0: Com a palavra o vereador Bochecha, presidente da comissão de finanças.
4: Parecer favorável, presidente.
0: Com a palavra o vereador Cação, vice-presidente da comissão.
5: Parecer favorável, presidente.
0: Com a palavra ao vereador Benito, infelizmente não está presente no dia de hoje. Em discussão, o projeto de lei número 47/2026 de autoria do Executivo Municipal, que autoriza a abertura de crédito adicional especial no valor de R$ 60 mil, destinado à demanda decorrente da rescisão de contrato de trabalho de servidor em razão da sua aposentadoria. Em discussão, discutir esse projeto relacionado, se não me engano,

servidor público Wilson, se eu não me engano, ele é da fiscalização, que trabalhou incansavelmente por Santo André da Platina todos esses anos. Parabéns pela sua aposentadoria e principalmente pelos anos trabalhados relacionados à prefeitura municipal. Para quem não conhece, é o Wilson ali da fiscalização ali, sempre ali nos atendendo ali quando cordialmente e fazendo jus à função que sempre teve ali relacionada.

0: Se manifesta. Projeto de lei aprovado em primeira votação. Solicito aos membros da Comissão de Ação, Justiça e Redação Final e da Comissão de Finanças e Orçamento e Fiscalização que emitam parecer ao projeto de lei número 55/2026, de autoria do Executivo Municipal. Com a palavra, o vereador Fabinho, presidente da Comissão de Legislação.
1: Parecer favorável, senhor presidente.
0: Com a palavra, o vereador Flavinho, vice-presidente da comissão.
2: Parecer favorável, senhor presidente.
0: Com a palavra, a vereadora Fernanda, membro da comissão.
3: Parecer favorável, senhor presidente.
0: Sim. Com a palavra, o vereador Bochecha.
4: Parecer favorável, senhor presidente.
0: Com a palavra, o vereador Cação, vice-presidente da comissão.
5: Parecer favorável.
0: Vereador Benito, hoje ausente. Em discussão, o projeto de lei número 55/2026, autoriza do Executivo Municipal, que autoriza a abertura de crédito adicional especial no valor de R$ 1.500.000, destinado à aquisição e distribuição de uniformes escolares para alunos da rede municipal de ensino. Em discussão, discutir esse projeto. Esse projeto é uma das grandes promessas de campanha de Gil Martins, que está ali ligado ao que ele ia fazer por Santo Antônio da Pratina. Mais uma aquisição formidável relacionada à rede municipal da educação, como foi os kits escolares também. Então, com isso, está sendo mais um investimento de R$ 1.500.000 por Gil Martins e Terezinha Maiorque e toda a sua Secretaria de Educação, mandando um abraço especial à secretária Ellen e todo o seu pessoal que trabalha ali junto na Secretaria de Educação. Em discussão ainda, discutir o vereador Paulinho.
6: Boa noite, senhor presidente, vereadoras, vereadores, público presente no plenário, ouvintes da Rádio Difusora FM. Eu vim de uma família humilde, fui nascido e criado num lugar humilde, e esses projetos, quando desce aqui para essa casa, eu tenho o maior prazer em votar. Beneficiar a população e principalmente a população carente, porque a gente representa todos. Mas quando a gente beneficia uma população carente, pessoas que não têm condição de comprar um uniforme, pessoas que não teriam, iriam tirar de outras coisas para poder comprar esse uniforme, é uma alegria no meu coração poder estar aqui votando esse projeto hoje. E parabéns para o Gil, parabéns para a Terezinha, e parabéns para todos esses vereadores aqui, que tenho certeza absoluta que vão votar favorável para beneficiar a população carente de Santo Antônio da Platina.
0: Com a palavra, o vereador Fabinho Galdino.
1: Senhor presidente, só para deixar claro que já era para ter entregue esses uniformes, porém, como a nossa gestão pública, é morosa, teve problema na licitação, teve que retirar, teve recurso, teve que adiar. Então, assim, a população está clamando pelos uniformes, mas não é culpa da administração nem dessa Casa de Leis. Foi um problema interno referente à licitação que acabou que atrasou toda essa entrega e essa votação. Então, por isso que está descendo novamente para cá, para a gente votar em caráter de urgência, porque é de muita importância que essas crianças recebam esses uniformes como prometido pelo prefeito. Então, só para esclarecer isso para a nossa população. Obrigado, senhor presidente.
0: Em discussão ainda o projeto, discutiu o vereador Leônidas.
7: Boa noite novamente. Eu acho que totalmente certo entregar o uniforme para as crianças. Eu só queria que isso fosse de outra forma, que os pais pudessem comprar, ou seja, através do cartão do uniforme escolar. Eu acho que essa seria a melhor maneira para cada pai escolher o tamanho certinho para o seu filho, porque numa mesma sala tem um maior, um menor, um mais magrinho, só isso. O uniforme é válido, doar um uniforme para os alunos, principalmente os alunos mais carentes, que não têm condições. Mas eu gostaria que isso fosse feito com um cartão, que os pais pudessem escolher. Não, eu vou comprar dessa malha que é melhor, essa aqui é mais barata, dá para comprar dois. Só isso, senhor.
0: Em discussão ainda o projeto,

0: Vereador Breno Ademir Carburadores.
1: Olha, só parabenizar o prefeito Gil Martins, trabalho fantástico que vem fazendo. A gente sabe que não é fácil, a gestão não é fácil, é moroso, né? Mas os vereadores antigos, que está eu, o Flavinho, o Bochecha, o Vermelho, quantos requerimentos a gente não fez? A gente trouxe esse projeto de Vaiporã, a minha cunhada mandou, coisa mais linda, as crianças recebendo o kit escolar e os uniformes. E a gente vinha, através de requerimento, solicitando esse kit escolar e os uniformes. E o Gil adotou isso daí, isso é fantástico, né? Quantas crianças, mais de 4 mil crianças vai ser beneficiado com os uniformes. Então, parabéns ao prefeito Gil. Eu acho até que nós, vereadores, deveríamos usar nossa rede social para parabenizar o prefeito Gil Martins por essa atitude. É isso que eu tinha para o senhor presidente.
0: Em discussão, vereador Cláudio Domingues, Cação.
2: Boa noite, senhor presidente. Eu também sou favorável a esse projeto, gostaria de estar paralisando aqui, né, nosso prefeito Gil Martins, a vice Terezinha, e essa casa de vereador também, que não mediu esforço, desde que já estão lutando com esse projeto há alguns dias, como foi dito pelo Fabinho, já era para ter votado até, que infelizmente atrasou, mas foi um compromisso de campanha, e estamos aqui honrando esse compromisso. E, se Deus quiser, o ano que vem, mais cedo ainda, a gente vai estar aí doando novamente esse uniforme para as crianças que tanto precisam. Sou favorável ao projeto, senhor presidente.
0: Em discussão ainda, dando uma última fala sobre isso daqui, orientando melhor a todos os vereadores e a comunidade, isso daí estava no plano de governo de Gil Martins e Terezinha Maiorque, do que eles vão fazer por Santo Antônio da Pratina. Então, se todos tiverem a paciência de ler, cerca de várias páginas, está lá tudo que vai ser concretizado ainda nesse mandato, que estamos há cerca de 2 anos e meio ainda, de muito trabalho pela frente ainda, que foi só 1 ano e meio, não chegamos a 1 ano e meio ainda de administração. E provavelmente vão ter muita coisa para fazer por Santo Antônio da Pratina. Em votação, os vereadores que foram favoráveis permaneçam sentados, que foram contra se manifestam. Projeto de lei aprovado em primeira votação. Solicito aos membros da Comissão de Gestão e Justiça e Redação Final e da Comissão de Finanças, Orçamento e Fiscalização que emita o parecer do projeto de lei número 57/2026 de autoria do Executivo Municipal. Com a palavra o vereador Fabinho Galdino.
3: Parecer favorável, senhor presidente.
0: Com a palavra o vereador Flavinho.
4: Parecer favorável, senhor presidente.
0: Com a palavra a vereadora Fernanda.
5: Parecer favorável, senhor presidente.
0: Com a palavra, o vereador Bochecha.
6: Parecer favorável, senhor presidente.
0: Com a palavra, o vereador Cação.
7: Parecer favorável, senhor presidente.
0: Em discussão, o projeto de lei número 57/2026 da autoria do Executivo Municipal, que institui o programa de regularização fiscal, regularize Santo Antônio da Pratina e das outras providências. Em discussão. Discutir, vereador Fabinho Galdino.
3: Senhor presidente, já era um sonho antigo dos vereadores dessa casa, Breno, Vermelho, Flavinho, Bochecha, que pediam esse refinanciamento, esse refis, né, chamado de refis, mas infelizmente não enquadrou no refis, porque o refis tem outra prerrogativa e outros, né, outras regras, né? Então foi criado pelo nosso prefeito esse Regulariza Já, que vai beneficiar todas as famílias e todas as empresas de Santo Antônio da Pratina. Vai beneficiar no quê? Vai parcelar em 60 vezes a dívida de cada cidadão e de cada empresa. Se ela tiver na justiça, vai tirar da justiça, trazer para a prefeitura e vai regularizar. Se tiver devendo 3 anos, 4 anos, e não é só IPTU, são todos os impostos, ISS, TBI, IPTU, todos os impostos referentes à nossa prefeitura municipal. Vai dar chance para o nosso cidadão parcelar suas dívidas, quitar suas dívidas. Então, mais uma vez, parabéns a toda a gestão, ao prefeito Gil Martins, que eu tenho certeza que pensou com carinho em todos os pedidos dos vereadores, inclusive eu fui um deles que pedi também esse refis. Obrigado, senhor presidente.

0: discussão, vereador Paulinho.
1: Boa noite, senhor presidente, vereadoras, vereadores, por presente no plenário, ouvintes da Rádio Difusora FM. Totalmente favorável esse projeto. A gente quer que o município arrecade mais para que a gente possa fazer mais pela população platinense. E nada melhor do que dar essa oportunidade desse parcelamento aí, dessas dívidas. E eu tenho certeza absoluta que o povo platinense vai ser os primeiros ali a correr atrás para estar acertando, se regularizando e sabendo também que esse dinheiro vai voltar para eles mesmos em benefícios aí para a população, como asfalto, em bem próprio para Santo Antônio da Platina, para a população mesmo. Todo dinheiro que entra de imposto volta em benfeitorias mesmo para a própria população. Então foi uma jogada de mestre do prefeito, parabenizando ele, todo o pessoal lá da prefeitura lá, e todos os vereadores aqui também que vão aprovar, tenho certeza absoluta disso.
0: Com a palavra o vereador Edson Muniz, do Bochecha.
2: Nós tivemos reunião na prefeitura, né, os mais vereadores, e o valor da parcela é mínimo, é R$57. Depende do valor, a parcela mínima parece que vai dar R$57. E também falar que eu tive uma reunião com um grupo de empresários, que deve bastante também, que eles querem acertar com esse, regulariza já, vai ser uma forma de entrar dinheiro nos cofres públicos para continuar fazendo as obras na cidade. Parabéns ao prefeito Gilbertinho e da Terezinha Maior.
0: Com a palavra o vereador Cação, Cláudio Domingues.
3: Senhor presidente, senhores vereadores, vereadora, boa noite. Eu também sou favorável, presidente, a esse projeto, que vai ser beneficiado aqui todos, né, todos platinenses, e até 60 vezes, né, um ótimo projeto até 60 vezes sem juros, e também lembrando que o pessoal que tiver interesse, né, vai ser divulgado pela rádio, mas é até 31 de agosto, se não me falha, mas seria isso. Então, só para lembrar a população, quem tiver interesse de fazer esse parcelamento, que já começa desde já correr atrás. Sem mais, senhor presidente. Obrigado.
0: Com a palavra, vereadora Eliane Siqueira.
4: Senhor presidente, bom, o Cação fez das palavras dele a minha, né? Então, só para falar que eram as datas e os valores e os meses, mas obrigado, Cação.
0: Com a palavra, o vereador Leônidas.
5: Boa noite novamente, sou totalmente favorável a esse projeto, porque a crise está aí. Tanto o comércio como a indústria, os munícipes estão em situação financeira difícil. Não tem como negar isso. Então, parcelamento é uma forma de entrar mais dinheiro para os cofres públicos e as pessoas conseguirem pagar seus compromissos. Obrigado.
0: Com a palavra o vereador Paulinho.
1: Só para complementar, senhor presidente, da mesma forma que a gente falou daquele projeto lá atrás, que o interessado seria a Sanepar, todos nós somos interessados também, porque o meio ambiente faz parte também, né? E nesse caso aí desse parcelamento, o prefeito, né, a gestão é interessada, porque vai vir recurso para ele poder fazer a benfeitoria na nossa cidade, aonde ele está comandando, né, nesse momento. Então, mandar lá um ofício lá para o prefeito, para que ele chegue nos órgãos competentes lá, e eles devem saber quem são as pessoas que estão devendo, e mandar um lembretinho para a pessoa. Você tem até o dia 31 que chega na casa dela lá, um papelzinho, porque existem muitas pessoas que não ouvem a rádio de repente, ou que não tem essa informação, ou que a informação chega de uma forma e ela não entende. São pessoas, muitas vezes, que não tiveram muito estudo, que de repente deixou para trás ali. Então, chegando no lembretinho, você vai lá na prefeitura, em tal lugar, do horário tal, do dia tal até o dia tal, eu tenho certeza absoluta que dessa forma a gente vai conseguir regularizar mais e mais imóveis.
0: Em discussão, o vereador Breno, de Mir Carburadores.
6: Boa noite, senhor presidente, senhores vereadores, senhoras vereadoras. Parabenizar mais uma vez o prefeito Gil Martins